0: 8 de junho de 2026.
1: Vamos ao destaque do dia, meio ambiente.
0: BNDES nega mais de R$1 bilhão em crédito para produtores rurais que desmataram.
1: Polícia Rodoviária Federal apreende mais de 300 toneladas de ouro extraídas ilegalmente da Amazônia e inutiliza equipamentos do garimpo.
0: O governo do Brasil lança campanha para triplicar a quantidade de materiais reciclados no país.
1: Você vai ouvir também assistência social e combate à fome.
0: Como programas sociais como Bolsa Família e o benefício de prestação continuada ajudaram a retirar 26 milhões de pessoas da insegurança alimentar.
1: E vamos falar também do seguro defeso, que desde novembro do ano passado já foi pago a 745 mil pescadores artesanais. Natália Koslip.
2: Os estados do Maranhão, Pará, Bahia, Amazonas e Piauí concentram quase 80% do total de requerimentos do seguro defeso.
0: E ainda dá tempo de fazer a inscrição para o Exame Nacional do Ensino Médio, o Enem.
1: O prazo foi prorrogado para o dia 12.
0: Estudantes de escolas públicas e que recebem o pé de meia têm a inscrição pré-preenchida, mas precisam fazer a confirmação na página do participante.
1: Hoje, na apresentação da Voz do Brasil, Mariana Jungmann e Luciano Seixas.
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1: Dia 5 de junho foi celebrado o Dia Mundial do Meio Ambiente.
0: O Brasil vem reduzindo o desmatamento em todos os biomas nos últimos 3 anos.
1: Parte do resultado foi alcançado com uma cooperação internacional que resultou na retomada do Fundo Amazônia com a participação de 9 países financiadores.
0: Para reforçar o debate sobre a pauta ambiental, até a próxima quinta-feira acontece a Semana Nacional do Meio Ambiente, realizada aqui em Brasília.
1: Hoje, na abertura do evento, autoridades discutiram a importância do Fundo Amazônia e os avanços no Brasil na conservação da floresta.
3: Criado em 2008, o Fundo Amazônia é hoje um dos principais mecanismos de financiamento para ações de proteção e desenvolvimento sustentável na Amazônia, maior floresta tropical do mundo. Além da Noruega, pioneira na contribuição ao fundo, são doadores a Alemanha, Estados Unidos, Irlanda, Japão, Reino Unido, Dinamarca e Suíça. Segundo dados do Banco Nacional de Desenvolvimento Econômico e Social, BNDES, responsável por gerir o fundo. Em 18 anos de existência, mais de R$5 bilhões foram investidos em 153 projetos. As ações envolvem comunidades tradicionais, povos indígenas, agricultores familiares e outras comunidades que atuam na proteção e no desenvolvimento sustentável da Amazônia Legal. Só nos últimos 3 anos, a média de investimentos subiu para mais de R$1 bilhão, como destaca a diretora socioambiental do BNDES, Tereza Campelo.
4: O que nós fizemos ao longo desses 3 anos e meio é absolutamente diferenciado com relação ao que nós conseguimos fazer na história. É um dado assim, muito, muito representativo de tudo que a gente vem fazendo na área de floresta, na área de biodiversidade, de desenvolvimento sustentável.
3: Para o ministro do Meio Ambiente, João Paulo Capobianco, os números são resultado de um trabalho conjunto do governo do Brasil para fortalecer a conservação da floresta e o desenvolvimento sustentável na região.
5: É uma opção que o Brasil fez por, de fato, transformar a sua economia, encontrar uma rota própria de descarbonização e tudo isso aconteceu com os desmatamentos registrando os menores índices da história, com o restauro florestal registrando os maiores índices da história, com a redução de incêndios com os maiores índices da história.
3: Os resultados e experiências de projetos apoiados pelo Fundo Amazônia são parte da exposição Afluentes, Caminhos e Histórias do Fundo Amazônia, que está em cartaz na Biblioteca Nacional de Brasília. A visitação é gratuita e segue até 12 de junho. Reportagem Gabriel Gabriela Noronha.
0: Todos os dias, toneladas de materiais recicláveis são descartadas no Brasil, mas boa parte desse lixo ainda acaba no lugar errado.
1: Para mudar essa realidade, o governo do Brasil lançou uma campanha nacional para incentivar a separação correta dos resíduos dentro de casa.
0: A meta é triplicar os índices de reciclagem no país, que hoje giram entre 8 e 9%.
6: A reciclagem começa dentro de casa. Um gesto simples, capaz de transformar resíduos em renda, inclusão social e preservação ambiental. E apesar dos avanços, o Brasil ainda recicla pouco. Ao todo, são 80 milhões de toneladas de lixo reciclados por ano, cerca de 382 quilos por brasileiro. Os serviços públicos recuperam apenas 4%, enquanto o índice chega a 8% quando se contabiliza o trabalho essencial dos catadores autônomos. O secretário-executivo da Secretaria-Geral da Presidência da República, Ari Moraes, defende que quando o lixo é separado corretamente, todos ganham.
7: Então tem estudos que dizem que o material que chega misturado, principalmente o material orgânico com o material seco na cooperativa, né, vai ter que separar, que depois vai virar rejeito, porque ele não fica comerciável, não fica economicamente viável. Então ele perde 2, 3 dias de trabalho da sua vida. Então, para os catadores, para a geração de renda para eles, é fundamental que o material seja segregado corretamente na fonte, já na sua casa, na sua empresa, para que possa chegar um material mais limpo e de melhor qualidade.
6: Os desafios são muitos. Resíduos orgânicos misturados aos recicláveis, restos de comida, vidros quebrados e até materiais perfurantes ainda chegam diariamente às cooperativas. Além de reduzir o aproveitamento dos materiais, o descarte incorreto coloca trabalhadores em risco, avalia o gerente operacional de uma empresa de reciclagem em Brasília, Jorge Ribeiro Dias.
8: Porque se o material chega na cooperativa melhor, vai facilitar o trabalho do cooperado e ele vai vender um material de melhor qualidade. Além desse ganho ambiental que tem, ainda vai gerar esse ganho social que rende renda para as pessoas.
6: O governo do Brasil quer triplicar a reciclagem no país e lançou uma campanha nacional para ampliar a conscientização ambiental e fortalecer o trabalho das cooperativas.
9: O resíduo que você separa vira renda nas mãos de quem recebe. Valorize e respeite as catadoras e catadores. O descarte correto pode começar com você.
6: A orientação é simples. Papéis, plásticos, metais e vidros devem ser separados dos resíduos orgânicos. Reportagem Pablo Mundim.
1: Desde 2023, o BNDES, Banco Nacional de Desenvolvimento Econômico e Social, recebeu mais de 500 mil pedidos de crédito rural de produtores do agronegócio.
0: Mas em 1% deles, as propriedades em questão tinham sido apontadas em indícios de desmatamento ilegal pelo MAP Biomas, um sistema de monitoramento colaborativo da vegetação nativa em todo o país.
1: Nesses casos, para evitar o fomento a quem prejudica o meio ambiente, os pedidos foram negados pelo banco.
10: O BNDES, Banco Nacional de Desenvolvimento Econômico e Social, rejeitou mais de 1 bilhão e 100 milhões de reais em pedidos de financiamento feitos por produtores rurais que tinham propriedades com indícios de desmatamento ilegal nos últimos 3 anos. O monitoramento de propriedades rurais é feito em parceria com o MAP Biomas, uma rede colaborativa de organizações não governamentais, universidades e empresas de tecnologia que monitora os biomas brasileiros via satélite. O objetivo desse trabalho em conjunto é evitar a concessão de financiamentos a quem pratica o desmatamento ilegal. O chefe do Departamento de Acompanhamento e Prevenção de Inconformidades do banco, Rafael Santelli, explica que o BNDES é um grande parceiro do agronegócio e valoriza a produção sustentável e ética no campo brasileiro. Mas o banco, de acordo com Santelli, não é complacente com o agro que destrói o meio ambiente.
11: O BNDES é uma das maiores instituições apoiadoras do setor agropecuário, sem dúvida alguma. Mas é claro, o agronegócio sustentável. Está dentro da estratégia do banco apoiar a agricultura sustentável, preservação das florestas, transição justa para uma economia neutra em carbono. E a gente vem buscando apoiar os produtores que têm boas práticas de manejo, de sustentabilidade, agricultores inovadores. Então a gente vem buscando apoiar essas boas práticas no setor agropecuário, assim como nos demais setores da economia também.
10: O Norte e o Nordeste foram as regiões que tiveram o maior percentual de financiamentos evitados pelo BNDES por conta de indícios de desmatamento ilegal. 1,7% dos 6 bilhões de reais em financiamentos solicitados na região Norte e 1,7% dos quase 8 bilhões de reais da região Nordeste. Reportagem André de Barros Lima.
0: E a Polícia Rodoviária Federal também aproveitou a Semana do Meio Ambiente para divulgar números recordes de combate aos crimes ambientais em todo o Brasil, especialmente na Amazônia Legal.
1: Desde 2023, quando foi lançado o Plano Amazônia Segurança e Soberania, também conhecido como Plano AMAS, foram apreendidos 300 quilos de ouro nos 9 estados da Amazônia Legal.
0: A PRF também atuou contra o tráfico de drogas na região, com a apreensão de 107 toneladas de maconha e 32 de cocaína, além de armas e munições.
1: O prejuízo ao crime organizado inclui a inutilização de equipamentos utilizados no garimpo ilegal, como balsas, motores, tratores, escavadeiras, caminhões e até aviões e helicópteros.
0: Mais de 14 bilhões de reais foram anunciados hoje para fortalecer a agropecuária pelo programa Move Agricultura.
1: O valor vai ser investido em crédito para aquisição de tratores, colheitadeiras, plantadeiras e outros equipamentos para o campo.
0: O anúncio foi feito durante uma feira de tecnologia agrícola no município de Luiz Eduardo Magalhães, na Bahia.
1: O vice-presidente Geraldo Alckmin também anunciou o financiamento de 21 bilhões de reais para a renovação de frota de caminhões que deve atender as demandas logísticas do agronegócio.
12: Estão liberados 14 bilhões de reais para financiamento de tratores, implementos agrícolas, um ano de carência, 5 anos para pagar, juros em torno de 9% ao ano. A segunda boa notícia é o Move Caminhões, são 21,1 bilhões de crédito, 2 bilhões para ônibus, renovação de frota, melhora a logística, melhora a produtividade, melhora o meio ambiente, segurança automotiva para ajudar a mecanização da nossa agricultura.
0: Estudante do ensino médio e ainda não fez a sua inscrição para o Enem, atenção!
1: O Ministério da Educação ampliou o prazo de inscrições para as provas desse ano para até sexta-feira, dia 12.
0: O Exame Nacional do Ensino Médio seleciona estudantes para ingresso nas universidades públicas e privadas e institutos federais de educação superior.
13: A prorrogação foi anunciada pelo Ministério da Educação, MEC, e pelo Instituto Nacional de Estudos e Pesquisas Educacionais, Anísio Teixeira, INDEP. As provas continuam marcadas para os dias 8 e 15 de novembro. Vale ressaltar que ter direito à isenção da taxa não garante a inscrição automática. Quem recebeu a gratuidade teve a justificativa de ausência aceita na edição passada, participa do programa PED-6 ou conclui o ensino médio na rede pública neste ano, também precisa confirmar a participação no sistema. No caso dos estudantes da rede pública, a inscrição foi gerada automaticamente, mas é necessário acessar a plataforma para confirmar os dados, escolher o município de prova, a língua estrangeira e solicitar atendimento especializado, se necessário. Para os candidatos não isentos, a taxa de inscrição é de R$ 85,00 e agora pode ser paga até 17 de junho. O prazo para solicitar atendimento especializado e tratamento por nome social também termina nesta sexta-feira. Quem concluir o ensino médio em 2026 e participa do PED-6 recebe um incentivo adicional de R$ 200,00 desde que esteja presente nos 2 dias de prova. Para conferir todas as regras da edição e se inscrever, acesse enem.inep.gov.br/participante. Dilson Santa Fé, para a Voz do Brasil.
1: O Ministério da Saúde suspendeu temporariamente a aplicação da vacina contra a dengue, desenvolvida pelo Instituto Butantan.
0: Segundo o ministro da Saúde, Alexandre Padilha, a ação foi necessária após o sistema de vigilância registrar 42 reações severas em pessoas que tomaram o imunizante, incluindo 2 mortes.
1: Os casos equivalem a apenas 0,008% do total de 500 mil doses que já tinham sido distribuídas.
0: Mesmo assim, o ministro Alexandre Padilha explicou os objetivos para suspender a aplicação do imunizante.
14: Primeiro é a ação de precaução, que deve sempre guiar quem respeita a vida, quem respeita a ciência, ainda mais quando a gente está falando de vacinação. Segundo, para que Ministério da Saúde, Anvisa, Instituto Butantan aprofundem a investigação, tanto nos 42 casos, buscar fator de risco nessas 42 pessoas, identificar com pessoas que tomaram na mesma época, se tem alguma outra diferença em relação a essas pessoas, inclusive aprofundar a investigação sobre os três casos graves e os dois, em especial, que temos óbitos registrados, onde não existe informações suficientes para estabelecer uma causalidade entre a vacina e esses óbitos.
1: Importante destacar que esse imunizante nacional estava sendo aplicado apenas nas cidades de Botucatu, em São Paulo, Nova Lima, em Minas Gerais, e Maranguape, no Ceará, e ainda na região de Araguaína, em Tocantins.
0: Para quem tomou a vacina nos últimos 21 dias, a orientação do Ministério da Saúde é fazer o acompanhamento em uma unidade de saúde local para observar possíveis reações adversas.
1: E o Ministério da Saúde ampliou a capacidade de atendimento do SUS com a entrega de 300 equipamentos a 185 municípios em todos os estados.
0: A modernização do Sistema Único de Saúde deve diminuir a fila de espera dos atendimentos em todo o país.
1: Os investimentos do novo PAC Saúde chegam a R$ 546 milhões e vão viabilizar 428 mil cirurgias eletivas por ano.
15: O Ministério da Saúde iniciou a segunda etapa da entrega de equipamentos para hospitais públicos e filantrópicos em todo o país. A ação prevê a distribuição de 150 novos combos cirúrgicos e 20 tomógrafos para ampliar os atendimentos especializados no SUS. Com investimento de R$ 546 milhões, os equipamentos devem permitir a realização de cerca de 428 mil cirurgias eletivas por ano. A ação deve reduzir filas e o tempo de espera dos pacientes. Os combos incluem equipamentos para cirurgias gerais e oftalmológicas, utilizados em procedimentos como vasectomia, laqueadura e cirurgia de catarata. Ao todo, 185 municípios vão ser beneficiados. As remessas começaram em fevereiro deste ano e seguem até o fim de junho. Além da entrega dos equipamentos, o Ministério da Saúde também garante instalação, treinamento das equipes e manutenção por 3 anos. A iniciativa faz parte do programa Agora Tem Especialistas e busca ampliar o acesso da população a consultas, exames e cirurgias pelo SUS, especialmente em regiões com menor oferta de atendimento especializado. Lucília Araújo para a Voz do Brasil.
0: Entre 2023 e 2025, o Brasil levou mais de 26 milhões de pessoas para fora da faixa de insegurança alimentar.
1: Isso levou as Nações Unidas a retirarem o país do mapa da fome.
0: O resultado refletiu a adoção de uma série de ações para aumentar a oferta de alimentos e a renda das famílias mais vulneráveis.
16: Moradora do Sol Nascente, região mais pobre do Distrito Federal, Keila de Souza Barbosa tem 7 filhos e está à espera de mais 2. Segundo ela, com crianças ainda muito pequenas, é difícil trabalhar fora. Keila revela que a fome já fez parte da rotina do lar, mas hoje a situação mudou. O sustento vem principalmente do Bolsa Família. O benefício chega a R$ 1.400 por mês.
17: Já passei fome, mas meus filhos, e hoje meus filhos já não passam mais, né? Então, assim, é um benefício que me ajuda muito.
16: O Bolsa Família é uma das ações do Plano Brasil Sem Fome, criado em 2023. A iniciativa reúne o trabalho de 24 ministérios para aumentar a renda, garantir comida saudável e dar proteção social. E é coordenado pelo Ministério do Desenvolvimento e Assistência Social, Família e Combate à Fome. Valéria Buriti, secretária extraordinária de Combate à Pobreza e à Fome, explica que o plano nasceu num momento crítico e foi estruturado como uma das prioridades do governo do Brasil.
18: Era 33 milhões de pessoas passando fome. Então a gente conseguiu, nesse período, controlar a inflação de alimentos, gerar emprego, gerar ocupação e reduzir desigualdades.
16: Entre 2023 e 2025, o Bolsa Família atendeu, em média, 20 milhões e 700 mil famílias por mês. O total de repasses passou de 434 bilhões de reais. O resultado foi reforçado por ações como o programa Gás do Povo, o benefício de prestação continuada e a valorização do salário mínimo. Com isso, a rede de segurança alimentar avançou. e a adesão de municípios ao sistema nacional saltou de 536 para mais de 2.200 cidades em abril deste ano. Mesmo com a saída do mapa da fome, 6 milhões e 500 mil pessoas ainda enfrentam a fome grave no país. Para mudar essa realidade, a nova etapa do Plano Brasil Sem Fome vai concentrar esforços em territórios onde há maior concentração de domicílios nessa condição. Valéria Buriti traz os detalhes.
19: A gente tem mobilizado os entes federativos para adotarem esses planos, também com estratégias que garantem acesso à água, produção de alimentos, abastecimento alimentar. Seja um esforço coletivo, um grande mutirão, para que a gente tenha, de fato, o direito à alimentação é garantido todos os dias para quem vive no Brasil.
16: Com o aumento da renda pelo trabalho, 2 milhões de pessoas deixaram o programa Bolsa Família entre janeiro e outubro do ano passado. Reportagem Luciana Colares de Holanda.
1: E assegurar renda para famílias vulneráveis que vivem da pesca é também o objetivo do Seguro Defeso.
0: Mais de 3 bilhões de reais foram pagos a pescadores artesanais de todo o país desde novembro do ano passado.
2: O seguro-desemprego do pescador artesanal, também conhecido como seguro-defeso, é um benefício que garante renda aos pescadores durante o período em que a atividade é interrompida, para a reprodução das espécies. O valor das parcelas é de um salário mínimo e o tempo do pagamento varia conforme a espécie e a região. Uma ajuda necessária para conseguir manter-se na profissão. No caso da pescadora Sandra Paula Ribeiro, de 41 anos, que exerce a atividade em Santa Catarina.
20: Nesse período que a gente não pode pescar, é uma ajuda para casa, para renda, para ir mantendo as contas em dia. Se a gente não consegue trabalhar nesse período de defesa, a gente vai sobreviver do quê? Então a gente precisa do seguro para isso.
2: Desde novembro do ano passado, 745 mil pescadores artesanais foram beneficiados pelo Seguro Defeso. Ao todo, o Ministério do Trabalho e Emprego já repassou 3 bilhões e 130 milhões de reais a esses profissionais. O diretor do Departamento de Gestão de Benefícios, João Paulo Ferreira Machado, explica que a medida também tem importância ambiental.
21: Para garantir a reprodução das espécies, a continuidade da produtividade da produção de peixes, o seguro defesa é pago para que o pescador não pesque naquele momento, ele fique impedido de pescar e devido a esse impedimento, ele recebe uma parcela de um salário mínimo para cada mês em que há um impedimento.
2: Os estados do Maranhão, Pará, Bahia, Amazonas e Piauí concentram quase 80% do total de requerimentos do seguro defeso. Um dos beneficiados é o pescador José Leandro Melo, da cidade paraense de Santarém, que exerce a atividade no Rio Tapajós e recebe o seguro há 7 anos.
22: A distância onde vivemos para a cidade são de 6 horas de embarcação, né? Para chegar na cidade para comprar alimentação. Então, esse seguro ele é muito importante. Ele serve para comprar a nossa alimentação, serve para comprar os nossos materiais de pesca, né? E comprar também combustível.
2: Para este ano, o orçamento destinado pelo governo ao seguro defeso é de 7 bilhões e 900 milhões de reais. Para receber o benefício, é preciso fazer o pedido no aplicativo da Carteira de Trabalho Digital ou no portal do Emprega Brasil. Tem direito ao seguro o pescador artesanal que já tenha pelo menos 1 ano de registro, que não tenha qualquer outra fonte de renda e que tenha se dedicado a essa atividade em todos os meses entre os períodos de defeso. Com locução de Natália Koslick, reportagem Márcia Fernandes.
1: 67 toneladas de drogas apreendidas, 639 armas retiradas de circulação e mais de 26 mil munições recolhidas.
0: Esses são alguns dos primeiros dados divulgados como resultado do novo programa Brasil contra o Crime Organizado.
1: Apenas 3 semanas após o lançamento da nova estratégia, 473 prisões foram realizadas.
0: O programa prevê ações integradas entre as forças policiais da União, estados e municípios.
1: E essas foram as notícias do Governo do Brasil.
0: A realização da Secretaria de Comunicação Social da Presidência da República.
1: Com produção da Empresa Brasil de Comunicação.
0: E agora com as notícias do Poder Judiciário e do Congresso Nacional. Boa noite.
1: Uma boa noite para você. Até amanhã.
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4: CNJ institui grupo de trabalho para aperfeiçoar sistema remuneratório da magistratura em cumprimento à decisão do Supremo Tribunal Federal.
5: STJ garante isenção de ICMS na compra de veículo por pessoa com visão monocular.
4: Tribunal Superior Eleitoral abre consulta pública para definir modelo da...
5: veículo por pessoa com visão monocular.
4: Tribunal Superior Eleitoral abre consulta pública para definir modelo da nova urna eletrônica.
5: Boa noite.

0: Judiciário. Fernanda Porto.
1: O grupo de trabalho foi instituído pelo presidente do CNJ e STF, ministro Edson Fachin, a fim de realizar estudos para basear propostas legislativas sobre a remuneração da magistratura. A comissão tem a tarefa não só de analisar propostas já produzidas, mas consolidar e sistematizar conclusões voltadas a contribuir com a uniformização, padronização, transparência e previsibilidade das parcelas remuneratórias do Judiciário, em respeito à Constituição Federal. Para isso, os estudos e relatórios devem ser produzidos periodicamente e divulgados no portal do CNJ.
2: Pessoas com visão em apenas um dos olhos têm direito à isenção do ICMS na compra de veículo automotor.
0: Esse entendimento é do STJ. Fátima Uchoa.
3: A segunda turma do STJ rejeitou o recurso do Distrito Federal e manteve decisão que concedeu isenção do ICMS a um motorista com visão monocular. De acordo com o relator ministro Francisco Falcão, a jurisprudência das cortes superiores considera a visão monocular uma deficiência para vários efeitos jurídicos e uma lei de 2021 a classificou como deficiência sensorial do tipo visual para todos os efeitos legais. Assim, segundo o ministro, reconhecer a visão monocular como deficiência para diversos efeitos jurídicos e, simultaneamente, negar tal condição quando se trata de política pública voltada à promoção da mobilidade dessas pessoas implicaria incoerência normativa incompatível com a lógica do sistema jurídico.
2: Tribunal Superior Eleitoral abre consulta pública para definir modelo da nova urna eletrônica para as eleições de 2028.
0: Empresas especialistas poderão apresentar Aliás, empresas e especialistas poderão apresentar sugestões técnicas para aperfeiçoar o equipamento. Fábio Ruas.
4: As contribuições devem ser encaminhadas para o e-mail urna2028@tse.jus.br. As sugestões precisam ter fundamentação técnica com propostas de alteração, inclusão ou substituição dos requisitos previstos nos anexos do edital. O TSE poderá ainda solicitar esclarecimentos complementares às empresas participantes. A consulta pública vai ficar aberta por 21 dias, contados a partir da publicação do edital, e poderá ser prorrogada.
2: Ministério Público Federal entra com ação para que hospital em São Paulo implemente política de cotas na residência médica.
0: A instituição tem desrespeitado diretrizes do Ministério da Saúde, apesar de atuar no SUS e receber benefícios fiscais. Vanessa Pereira.
5: Na ação, o MPF pede que o Hospital Israelita Albert Einstein, em São Paulo, implemente a política de cotas nos programas de residência médica. Os pedidos incluem a abertura de editais complementares no atual processo seletivo de 2026, com a destinação de vagas para candidatos com deficiência, negros, indígenas, quilombolas e pessoas trans, conforme os percentuais definidos pelas normas vigentes. O MPF ressalta que a aplicação de ações afirmativas nas residências médicas é obrigatória, mesmo em instituições de direito privado. Isso porque tais programas envolvem o treinamento no âmbito do SUS, sendo regulamentados pelo governo federal.
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2: Uma boa noite.
0: E até amanhã.
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8: Eu sou Paula Groba.
9: E eu sou Ricardo Nakaoka.
8: E estes são os destaques de hoje do Jornal do Senado, que começa agora.
9: Congresso analisa a medida provisória para conter preço do diesel.
8: Policiais e bombeiros podem receber indenização por atuação na pandemia.
9: Aumento de pena para roubo de combustíveis e menores infratores está na pauta desta semana.
8: Boa noite.
9: Boa noite.
8: Quando o diesel sobe, o impacto é sentido em toda a

0: economia, já que o combustível é essencial para o transporte de cargas e influencia o preço de alimentos, produtos e serviços.
1: E para tentar aliviar essa pressão, o Congresso vai votar uma medida provisória editada pelo governo federal que estabelece condições para produtores e importadores beneficiados ajudarem a reduzir o preço do combustível. Os detalhes com Lana Dias.
2: O subsídio de R$ 1,12 por litro do óleo diesel fica condicionado a critérios, como dedução do valor no preço de venda do combustível e identificação dos descontos equivalentes nas notas fiscais. A fiscalização dos preços será feita pela Agência Nacional do Petróleo, Gás Natural e Biocombustíveis. Para o senador Paulo Paim, do PT do Rio Grande do Sul, a medida foi positiva, especialmente em meio à guerra no Oriente Médio.
3: O governo continua entregando, apresentando, né, para o povo brasileiro subsídios como esse do óleo diesel, né, para que realmente chegue lá na bomba, lá na ponta, né?
2: Já o senador Isalci Lucas, do PL do Distrito Federal, espera que o incentivo tenha efeito real nos preços oferecidos ao consumidor.
4: Esse preço do diesel com relação à guerra do Irã, isso acaba comprometendo a economia. Espero que isso chegue na bomba, né? Porque muitas vezes também é dado desconto e o consumidor acaba pagando o mesmo preço.
2: A subvenção entrou em vigor em 1º de junho. Valerá até 31 de dezembro e substitui medidas anteriores. A medida provisória precisa ser analisada pelo Congresso Nacional.
0: E as companhias aéreas que operam voos regulares no Brasil também podem contar com um reforço bilionário no caixa. O Congresso vai analisar outra medida provisória que destina R$ 1 bilhão para financiar o capital de giro dessas empresas.
1: O objetivo é dar suporte às operações do setor, garantindo recursos para despesas essenciais e manutenção das atividades. O crédito extraordinário será administrado sob supervisão do Ministério da Fazenda e já está disponível.
0: O que é decidido no Congresso pode acabar no Supremo Tribunal Federal. E neste mês, temas que mobilizam parlamentares e dividem opiniões também estarão no centro dos julgamentos da Corte.
1: Entre os assuntos, a responsabilidade das plataformas digitais por conteúdos publicados na internet. A reportagem é de Márcio Maturana.
5: Nesta quarta-feira, dia 10, a Corte deve julgar recursos contra a decisão que ampliou a responsabilidade das plataformas digitais no julgamento sobre o Marco Civil da internet. No dia 17, está na pauta o prazo de 24 meses dado pelo ministro Flávio Dino para o Congresso regulamentar a mineração em terras indígenas. O Senado tem um grupo de trabalho sobre isso, que é presidido pela senadora Tereza Cristina, do PP de Mato Grosso do Sul.
6: O que nós não podemos mais conviver é com essa situação de infratores que invadem as terras indígenas, fazem o garimpo, na verdade, né, e ninguém ganha nada com isso, nem os povos indígenas, nem o Estado.
5: E para o dia 24 está marcado o julgamento do Supremo Tribunal Federal, que discute o vínculo de trabalho entre motoristas e entregadores com plataformas digitais, a condição chamada de uberização.
0: Durante a pandemia de Covid-19, profissionais da segurança pública também estiveram nas ruas, mantendo serviços essenciais e atuando diretamente no enfrentamento da crise sanitária.
1: Agora o Senado pode ampliar um benefício já concedido aos trabalhadores da saúde, garantindo indenização para policiais, guardas e bombeiros que morreram ou ficaram permanentemente incapacitados em razão da atuação na linha de frente da pandemia. Os detalhes com Bruno Lourenço.
7: O projeto original, que está pronto para ser votado na Comissão de Segurança Pública, do senador Marcos Duval, do Avante do Espírito Santo, foi apresentado no auge da crise sanitária em 2020 e pedia a criação de uma pensão especial para os dependentes dos profissionais da linha de frente. Naquela época, o senador destacava o drama de policiais e profissionais da saúde que iam para o trabalho sem saber se voltariam e de suas famílias.
8: É um amparo de toda a sociedade, um reconhecimento de toda a sociedade desse trabalho. Porque hoje, caso aconteça alguma coisa com ele, não é considerado acidente de trabalho, simplesmente uma morte natural. A família acaba não tendo a segurança, os benefícios que a família tem que ter por uma profissão como essa, que você vai para o trabalho e não sabe se volta.
7: O relator da matéria, senador Márcio Bittar, do PL do Acre, atualizou o projeto para levar em conta a lei aprovada pelo Congresso Nacional em 2021, que garantiu uma compensação financeira paga pela União aos profissionais de saúde incapacitados pela Covid-19 ou aos seus herdeiros, em caso de óbito. o substitutivo apresentado por Bitar estende os mesmos direitos e valores aos agentes de segurança pública, como policiais de todas as corporações, guardas municipais, bombeiros, agentes de trânsito e guardas portuários.
0: E o combate à criminalidade e à proteção do patrimônio público estarão entre os destaques das comissões do Senado nesta semana.
1: Na pauta, propostas que endurecem as punições para o furto de combustíveis e ampliam o tempo máximo de internação de menores envolvidos em atos infracionais graves. Saiba mais com a repórter Marcela Cunha.
9: Na terça-feira, a Comissão de Serviços de Infraestrutura pode votar uma proposta que endurece a punição contra o furto e o roubo de combustíveis, com penas de 4 a 10 anos de reclusão. E na Comissão de Segurança Pública, uma proposta aumenta o tempo máximo de internação de adolescentes que cometerem atos infracionais graves, especialmente os equivalentes a crimes hediondos. Hoje, pelo ECA, a internação não pode passar de 3 anos, como lembrou o senador Fabiano Contarato, do PT do Espírito Santo.
10: Não é razoável, por exemplo, hoje, se um rapaz de 17 anos, 11 meses e 29 dias, ele estuprar e matar e ocultar o cadáver, ele vai ficar, no máximo, 3 anos.
9: Na quarta, a Comissão de Constituição e Justiça analisa o projeto que facilita a cobrança da pensão alimentícia e outro que amplia o prazo para vítimas de crimes sexuais cometidos na infância ou na adolescência pedirem indenização na justiça. Já na Comissão de Ciência e Tecnologia, destaque para o projeto que reforça a proteção de dados pessoais para reduzir o risco de vazamentos e uso indevido de informações dos cidadãos por empresas e órgãos públicos.
0: Já no plenário, estão na pauta desta semana medidas que ampliam a proteção aos trabalhadores domésticos resgatados de situação análoga à de escravidão.
1: A renegociação de dívidas de produtores rurais e a definição de novas regras para atividades de inteligência no país também estão na pauta. Repórter Pedro Pincer.
11: Na terça-feira, pode ser analisado o projeto que estabelece novas medidas de proteção e acolhimento para trabalhadores resgatados de condições análogas à escravidão. A ideia é ir além da punição aos infratores e assegurar o acolhimento estrutural das vítimas, com acesso facilitado a benefícios sociais, acompanhamento psicossocial e políticas de qualificação e inserção no mercado de trabalho. Outra novidade, segundo o senador veneziano Vital do Rego, do MDB da Paraíba, é o combate à exploração no ambiente doméstico.
12: O trabalho doméstico tradicionalmente invisibilizado nas políticas públicas e na fiscalização estatal. O projeto reconhece que esse setor apresenta riscos específicos de exploração em razão do isolamento do local de trabalho, da assimetria de poder entre empregador e empregado e da naturalização histórica de práticas abusivas.
11: Já na quarta-feira, o plenário analisa a criação de uma linha especial de crédito com recursos do Fundo Social do Pré-Sal para a renegociação de dívidas de produtores rurais. O relator, senador Renan Calheiros, do MDB de Alagoas, afirmou que o texto foi ajustado para impedir que a regulamentação da proposta crie exigências excessivas ou restrições que dificultem a sua aplicação. Constam ainda da pauta da semana o projeto que estabelece diretrizes para as atividades de inteligência no Brasil e o texto que cria a política de governança da administração pública federal.
0: E motoristas com bom histórico no trânsito já podem contar com uma novidade na renovação da Carteira Nacional de Habilitação. Entrou em vigor a renovação automática da CNH para condutores sem infrações sujeitas à pontuação nos últimos 12 meses.
1: A medida reduz etapas burocráticas, mas mantém a exigência dos exames médicos obrigatórios, retomada pelo Congresso Nacional. A nova lei também prevê a criação de um teto nacional para o valor desses exames, que será definido pela Secretaria Nacional de Trânsito. Com a edição de Paula Groba e trabalhos técnicos de João Lira, o Jornal do Senado fica por aqui. Acompanhe agora as notícias da Câmara dos Deputados. Boa noite.
0: Boa noite e até amanhã.
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14: Deputados aprovam convenção da OIT sobre segurança e saúde no trabalho.
15: Câmara cria cadastro de pesquisa sobre drogas experimentais contra o câncer.
14: Relatório final sobre o combate à misoginia deve ser apresentado na quarta.
15: Projeto que altera código de mineração já pode entrar na pauta do plenário.
14: Boa noite. O plenário da Câmara pode votar projeto criticado pelo governo que altera o Código de Mineração. O repórter Antônio Vital nos conta como está a discussão.
16: Ganhou o regime de urgência e pode ser votado a qualquer momento no plenário da Câmara projeto que altera diversos pontos da legislação da mineração. Entre outras medidas, o texto amplia o conceito de garimpeiro e cria o leilão social, que vai ofertar áreas de menor volume de minérios e pode beneficiar cooperativas de garimpeiros, que terão prioridade no processo de autorização. A lei atual define a garimpagem como trabalho individual que utiliza instrumentos rudimentares, aparelhos manuais ou máquinas simples. A nova definição prevê que a atividade não depende da técnica utilizada ou do tamanho da produção. A proposta foi apresentada por um grupo de trabalho criado em 2022 para propor mudanças no Código de Mineração. O projeto é assinado pelo deputado Felipe Barros, do PL do Paraná, coordenador do grupo. A justificativa é que o projeto dá mais agilidade ao processo de mineração. Um dos pontos permite que o plano de aproveitamento econômico da jazida levará em conta apenas questões de salubridade e segurança e não vai abranger o método utilizado no garimpo e beneficiamento. Outro dispensa licenciamento ambiental para pesquisa se a tecnologia usada não provocar impactos significativos. O regime de urgência provocou discussão no plenário. O governo se manifestou contra a proposta e pediu mais discussão antes da votação, como disse a deputada Érica Cocai, do PT do Distrito Federal.
17: Esse projeto é para legalizar o garimpo, e legalizar o garimpo sem regras. Nós, o Brasil inteiro, viu o desastre que houve no território Yanomami, pela ação sem regras do próprio garimpo. Porque não dá para ficar todo o tempo passando a boiada, porque meio ambiente é fundamental para a própria soberania. Mas nós também temos a posição do Ministério do Planejamento, da Casa Civil, do governo, contra esta proposição. Não dá para liberar, como está se propondo, o garimpo sem regras.
16: Já o deputado Joaquim Passarinho, do PL do Pará, relator do grupo de trabalho que apresentou a proposta, defendeu as mudanças na lei de mineração. Segundo ele, o objetivo é permitir que pequenas empresas atuem no setor.
18: No nosso projeto, não há nenhum tipo de restrição ao meio ambiente, não há nenhum tipo de facilitação, não há anuência prévia, não há tasta, não há nada disso. Pelo contrário, o que nós estamos tentando é tirar da mão de 5, 6 empresas, umas nacionais, outras internacionais, que detêm quase todo o subsolo nacional pesquisado. Está na mão de 5 empresas. E essas empresas não dão anuência para as menores empresas trabalharem. E o subsolo brasileiro, ele é do povo brasileiro.
16: Com o regime de urgência, o projeto que altera diversos pontos da legislação sobre mineração pode ser votado diretamente no plenário da Câmara sem passar pela análise das comissões permanentes da Casa. Da Rádio Câmara de Brasília, Antônio Vital.
13: Relações Exteriores.
19: Pastor Henrique Vieira, do PSOL do Rio de Janeiro, protocolou no STF um pedido de inclusão de novas lideranças da oposição em inquérito que busca esclarecer a atuação de políticos brasileiros contra instituições e contra a soberania nacional junto ao governo dos Estados Unidos.
14: Pastor Henrique Vieira defende uma apuração técnica sobre reuniões ocorridas no país norte-americano. O deputado suspeita que a taxação a produtos nacionais e os ataques ao sistema de pagamento instantâneo PIX é fruto de pressão dessas lideranças.
19: José Medeiros, do PL de Mato Grosso, critica a condução da política externa do governo federal. De acordo com o parlamentar, o executivo cria atritos com o governo dos Estados Unidos para desviar o foco das críticas e dos vários problemas nacionais.
14: José Medeiros alega que possíveis taxações contra produtos brasileiros resultam de uma investigação sobre práticas comerciais consideradas prejudiciais aos Estados Unidos. Ele reitera que as novas taxas não têm relação com qualquer atuação de parlamentares da oposição.
13: Educação.
19: Comissão aprova projeto que autoriza o uso de escolas para atividades da comunidade no entorno. A reportagem é de Júlia Lopes.
20: Quadra, auditório e sala de aula poderão ser usados pela comunidade fora do período letivo. A Comissão de Educação aprovou o projeto de lei que permite às comunidades utilizarem os prédios escolares para a prática de exercícios e atividades de lazer. Pelo texto, a direção de cada instituição será responsável pela autorização e quem solicitar o uso deverá assinar um termo de responsabilidade sobre o patrimônio escolar. Além disso, a utilização dos espaços não poderá interferir no funcionamento regular da escola durante o período letivo, nem em atividades extracurriculares. O relator da proposta, deputado Luiz Fernando Vampiro, do MDB de Santa Catarina, destacou que, em muitos casos, esses espaços são os únicos disponíveis na comunidade para a realização dessas atividades.
3: Porque em algumas cidades do Brasil, nós temos um ginásio, por exemplo, de uma escola que é único naquela cidade e por uma briga política de alguma coisa não pode ser utilizado pela comunidade. Esse é o objetivo dessa lei, é colocar como base nacional a autorização de prédios públicos para a utilização do seu entorno onde está inserido.
20: O projeto prevê a realização de atividades formativas, científicas, culturais e esportivas com o objetivo de integrar a comunidade escolar, incluindo as famílias dos estudantes e moradores do entorno de cada escola. O texto estabelece ainda que atividades com fins lucrativos só poderão ser autorizadas se forem realizadas por entidades públicas ou de caráter social ou filantrópico, com finalidade social comprovada. O deputado professor Reginaldo Veras, do PV do Distrito Federal, que participou da discussão da proposta, explica na prática como essa medida já acontece nas comunidades do Distrito Federal.
21: Até às 23 horas do sábado e do domingo, a quadra é utilizada ininterruptamente pela comunidade, porque simplesmente, senhoras e senhores, não tem outro espaço de lazer. E o grande barato, a gente dialogando com a galera que usa para jogar o futebol, a gente ainda faz os multirões para que eles façam a pintura, para que eles mantenham o espaço.
20: A proposta, que busca promover a integração entre a escola e a comunidade e altera a Lei de Diretrizes e Bases da Educação Nacional, segue agora para análise na Comissão de Constituição e Justiça. Da Rádio Câmara de Brasília, Júlia Lopes.
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23: Saúde.
24: Câmara aprova projeto que cria cadastro de pesquisas sobre drogas experimentais para tratar o câncer. A repórter Sofia Peçanha nos conta como deve funcionar.
25: A Câmara dos Deputados aprovou o projeto que cria o Banco Nacional de Combate ao Câncer. O objetivo é divulgar em todo o país, de forma sistematizada, os protocolos abertos de pesquisas de drogas experimentais em oncologia já validadas pelas normas de ética médica. Segundo dados da Organização Mundial da Saúde, no ano passado o câncer foi a segunda doença responsável pelos óbitos registrados, juntamente ao grupo de doenças cardiovasculares e as doenças do aparelho respiratório. Nesse cenário, o projeto pretende democratizar os novos tratamentos, tornar os protocolos experimentais amplamente conhecidos pela comunidade médica e pelo público em geral, e humanizar os canais de acesso aos medicamentos e tratamentos, como ressaltou a deputada Rosângela Moro, de São Paulo, relatora na Comissão de Saúde.
26: A centralização dessas informações democratiza o acesso a novas opções de tratamento e fortalece a pesquisa clínica no país.
25: As pesquisas serão disponibilizadas ao público em geral, aos profissionais de saúde previamente registrados e às centrais de regulação de consultas de cada estado. Os dados coletados serão organizados e ordenados pelos ministérios das áreas da saúde e da ciência e tecnologia, ou por outro órgão indicado por estes ministérios. Médicos e demais profissionais poderão dispor de uma base de dados diversificada, atualizada, gratuita e de fácil acesso. Assim, a equipe médica ampliará o leque de alternativas de tratamentos, potencializando as possibilidades de recuperação de cada paciente, como destacou a deputada Rosângela Moro.
26: Permitirá que profissionais de saúde e paciente tenham acesso a tratamentos inovadores, aumentando as chances de sucesso terapêutico e possibilitando a escolha dos tratamentos mais adequados ao tipo de câncer.
25: As informações disponibilizadas no banco de dados deverão estar habilitadas pela Comissão Nacional de Ética em Pesquisa e pela Agência Nacional de Vigilância Sanitária. O projeto que cria o Banco Nacional de Combate ao Câncer será analisado em seguida pelo Senado, caso não haja recurso para análise no plenário. Da Rádio Câmara de Brasília, Sofia Peçanha.
23: Desenvolvimento Regional.
19: Ricardo Maia, do MDB, registra a visita que fez a vários municípios no interior da Bahia. O parlamentar cumprimenta a população e lideranças locais, especialmente das cidades de Tucano, Ouriçangas, Queimadas e Cansanção.
24: Ricardo Maia destaca seu retorno à cidade de Araci depois de uma ausência de 2 anos relacionada à morte de seu irmão. Ele ressalta que, mesmo distante, continuou enviando recursos para a compra de viaturas, ambulâncias, tratores e para a construção de quadras esportivas, entre outras iniciativas.
13: Trabalho.
19: Câmara aprova a convenção da Organização Internacional do Trabalho sobre Segurança e Saúde no Trabalho. As informações com a repórter Daniele Lessa.
2: A Câmara dos Deputados aprovou o projeto que aprova o texto da Convenção 187 da Organização Internacional do Trabalho, a OIT, sobre o marco promocional para a segurança e a saúde no trabalho. O texto da convenção foi adotado pela OIT em 2006 e busca promover a melhoria das condições de segurança e saúde no trabalho, com ações para prevenir lesões, doenças e mortes relacionadas à atividade profissional. A mensagem presidencial que encaminhou o texto ao Congresso destaca que a segurança e a saúde no trabalho passaram a ser reconhecidas pela OIT como parte dos princípios e direitos fundamentais no mundo do trabalho. Segundo o documento, a proteção à vida, à saúde e à integridade física dos trabalhadores é um direito humano básico. A convenção prevê que os países que ratificarem o texto adotem uma política nacional, com programas nacionais de segurança e saúde no trabalho. Essas medidas devem ser construídas em consulta com organizações representativas de empregadores e trabalhadores. O texto também valoriza a criação de uma cultura de prevenção para reduzir riscos no ambiente de trabalho. Ao defender a proposta, o deputado Hildo Rocha, do MDB do Maranhão, argumentou que aumentar a segurança no trabalho melhora a produtividade das empresas.
4: Para que nós possamos criar um ambiente de trabalho mais seguro, mais saudável, e isso favorece, logicamente, a nossa economia brasileira, melhora, sem dúvida nenhuma, o custo Brasil, porque vai aumentar a produtividade.
2: Hildo Rocha disse ainda que o aumento da produtividade torna as empresas brasileiras mais atrativas para investimentos. O deputado Marcel Van Hatten, do Novo, do Rio Grande do Sul, encaminhou o voto contra a proposta, por considerar que o texto da convenção interfere no trabalho do parlamento.
5: Com tratados internacionais que afetam a nossa soberania, o Novo orienta contra. Afeta a nossa legislação nacional e a capacidade do parlamento decidir o que é melhor para o trabalhador.
2: O plenário da Câmara aprovou também mais 2 acordos internacionais. O protocolo de Montevidéu sobre compromisso com a democracia no Mercosul estabelece medidas a serem tomadas pelos países participantes em caso de ruptura da ordem democrática, incluindo fechamento de fronteiras e sanções políticas e diplomáticas. Também foi aprovado acordo com a Venezuela para a cooperação em ciência e tecnologia espacial, em projetos nas áreas de observação do território, telecomunicações, tecnologias e dados espaciais. O Brasil já mantém acordos similares com a Argentina, Peru e Colômbia. A Convenção da Organização Internacional do Trabalho sobre Segurança e Saúde no Trabalho e os 2 acordos internacionais agora serão analisados no Senado. Da Rádio Câmara de Brasília, Daniele Lessa.
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13: Direitos Humanos.
24: O relatório final do Grupo de Trabalho sobre Combate à Misoginia deve ser apresentado na próxima quarta-feira. O repórter Murilo Souza adianta um pouco de como foi a última discussão do GT.
6: A Câmara dos Deputados encerrou a fase de audiências públicas do Grupo de Trabalho que analisa o projeto de lei que equipara a misoginia, definida como ódio ou aversão às mulheres, ao crime de racismo. O texto prevê penas de 2 a 5 anos de prisão para combater discursos de ódio e a discriminação baseada na crença da supremacia masculina. A coordenadora do colegiado, deputada Tabata Amaral, do PSB de São Paulo, anunciou que o foco agora está em receber sugestões técnicas para construir a versão para a votação.
7: O nosso trabalho está longe de ter terminado. A gente está agora numa fase muito importante de acolher as contribuições técnicas, de sugestões de alteração do texto que a gente está analisando. Então, por favor, me procurem, procurem a equipe do meu gabinete, a secretaria do nosso grupo de trabalho, para que a gente possa fazer esse esforço difícil, complexo, mas necessário de tentar... Não sei se consensuar, mas com certeza consolidar as contribuições para que a gente possa avançar.
6: A última audiência pública reuniu juristas, pesquisadores e representantes de embaixadas para avaliar a eficiência jurídica da proposta. O objetivo é assegurar que os novos mecanismos possam ser aplicados de forma prática pelo sistema de justiça e estejam alinhados com os princípios da Constituição Federal, como a liberdade de expressão e a dignidade humana. Segundo a deputada, o relatório final do colegiado será apresentado na próxima quarta-feira. Durante a reunião, representantes estrangeiros compartilharam as experiências de seus países. Simon Fairweather, conselheiro político da Embaixada Britânica, explicou que o Reino Unido incluiu o sexo na lista de motivações de crimes de ódio. Pela legislação britânica, se um crime for motivado por hostilidade baseada no sexo, a pena se torna mais severa. Ele também destacou ações voltadas para o ambiente digital, como a proibição de aplicativos de inteligência artificial que tiram a roupa de mulheres em fotos sem autorização. Já a representante da embaixada francesa, Cynthia O'Hyan, afirmou que a lei da França evita o termo misoginia, por considerá-lo amplo e subjetivo. O direito francês prefere focar em sexismo ou violência sexista. A constitucionalista Alice Bianchini, presidente da Associação Brasileira de Mulheres de Carreiras Jurídicas, garantiu que a proposta atende aos critérios técnicos necessários para integrar o sistema penal. Ela rebateu críticas de que o texto criaria um conceito vago e explicou que a proposta segue a mesma lógica das leis que já punem o racismo e a homotransfobia. O projeto de lei que criminaliza o ódio contra mulheres já foi aprovado pelo Senado e, se for aprovado pela Câmara dos Deputados sem alterações, poderá seguir diretamente para a sanção presidencial. Da Rádio Câmara de Brasília, Murilo Souza.
8: Segurança Pública.
19: Coronel Ulisses, do União do Acre, relata sua experiência de mais de 30 anos na segurança pública para apoiar a classificação do PCC e do Comando Vermelho como organizações terroristas. Segundo ele, as facções espalham medo nas comunidades, dominam territórios e impõem regras.
24: Para Coronel Ulisses, o governo federal é tolerante com o crime organizado e, por isso, resiste contra a classificação dos grupos criminosos como terroristas. O deputado entende que só o endurecimento das leis é capaz de desestimular a criminalidade e ampliar a proteção aos cidadãos.
19: Delegado Éder Mauro, do PL, critica a condução da segurança pública no Pará diante do avanço de organizações criminosas no estado. Ele relata que comerciantes de Belém têm sido ameaçados por criminosos que cobram taxas para permitir o funcionamento de estabelecimentos.
24: Delegado Éder Mauro responsabiliza o grupo político que comandou o governo estadual nos últimos anos. Ele também contesta a eficácia da PEC da Segurança Pública, que busca centralizar as ações no governo federal. O deputado entende que os estados precisam de mais autonomia.
19: Termina agora o jornal Câmara dos Deputados, produzido pela Rádio Câmara, com trabalhos técnicos de Wellington Teles e apresentação de Val Monteiro e Luciana Vieira. Uma boa noite para você.
24: Você fica com as notícias do Tribunal de Contas da União. Boa noite.
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10: Você
0: 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Boa noite.

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3: Agora, na Bandeirantes 10 e 3.
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4: Uma excelente noite para você ligado aqui em 89,9. É segunda-feira, começando a semana, e vamos falar agora dos clássicos Bandeirantes, as músicas que marcaram época e que você ouve aqui com a gente. E para abrir a nossa noite, vamos falar de Alessi, All for a Reason. A música All for a Reason, de 1977, do dos irmãos gêmeos americanos Alessi Brothers, ganhou uma popularidade enorme no Brasil nos anos 80, por ter sido usada como trilha sonora da famosa e marcante série de comerciais do cigarro Hollywood, com o slogan O Sucesso. Vamos conferi-la agora nos clássicos Bandeirantes. Alessi, All for a Reason.
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0: Bandeirantes, boa música e informação. Acabamos de ouvir o som de David Castro, You to Fireway. Vamos para um rápido intervalo comercial, mas daqui a pouco retornamos com mais músicas e mais histórias nos Clássicos Bandeirantes. Até já!
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0: Agora na Bandeirantes 10:39.

0: boa música e informação. E continuamos os clássicos bandeirantes de hoje, falando de Gavin James, Always.
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0: Gavin James escreveu a música Always em menos de uma hora. Ele a fez para confortar um amigo que estava passando por um momento difícil no relacionamento. A letra é sobre estar presente para alguém, não importa o que aconteça. Bonito isso, né? Vamos conferi-la agora nos clássicos bandeirantes. Gavin James, Always. Rádio Bandeirantes, boa música e informação. Acabamos de ouvir o som de Whitney Houston e Mariah Carey, When You Believe. Vamos fazer uma rápida pausa. Mas já já voltamos com mais histórias e mais clássicos bandeirantes para você. Fique ligado.
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0: Bandeirantes, boa música e informação. Acabamos de ouvir o som de Whitney Houston e Mariah Carey, When You Believe. Vamos fazer uma rápida pausa, mas daqui a pouco retornamos com mais histórias aqui nos Clássicos Bandeirantes. Fique ligado.
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0: Agora, na Bandeirantes, 11:08.
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0: Bandeirantes. Boa música e informação. E continuamos os clássicos Bandeirantes de hoje, falando agora de George Michael, Feather Figure.
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0: Uma curiosidade fascinante é que o George Michael não planejou a música como uma balada épica. Originalmente, Feather Figure era uma faixa de dance music com ritmo acelerado. Durante a gravação, ele decidiu remover as batidas de bateria pesadas para ouvir como soava apenas o vocal com o sintetizador. Ele achou o resultado tão mais íntimo e emocional que mudou completamente o arranjo, transformando-a no clássico gospel pop que conhecemos hoje. Vamos conferi-la agora nos Clássicos Bandeirantes. George Michael, Feather Figure.
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0: Bandeirantes, boa música e informação. Acabamos de ouvir o som de Phil Collins, I Cannot Believe It's True. Vamos para um rápido intervalo e daqui a pouco retornamos com mais músicas, mais histórias e mais clássicos bandeirantes. Até já!
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0: Agora na Bandeirantes, 11:46. 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
1: E continuamos os clássicos Bandeirantes de hoje, falando agora de The Isley Brothers, For the Love of You.
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1: Embora os Isley Brothers já fossem veteranos na época, em 1975, essa música foi um marco por ser uma das primeiras composições escritas integralmente pelos membros mais jovens da família. Além disso, o sintetizador marcante que você ouve não é um teclado comum, mas sim um Moog, tocado por Chris Jasper, que deu à faixa aquele som sedoso e futurista que definiu o R&B moderno. Vamos conferi-la agora nos clássicos Bandeirantes, The Isley Brothers, For the Love of You.
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1: 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Estamos fechando mais um Clássicos Bandeirantes nesta noite de segunda-feira. Eu, Joelson Costa, agradeço pela sua sintonia aqui em 89,9. Me despeço de você, mas temos sim um encontro marcado amanhã a partir das 18 horas. Uma boa noite e até lá. Tchau, tchau.
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1: Capitão Carol está aqui hoje para conversar com a gente sobre assuntos relacionados ao trabalho do Corpo de Bombeiros do Estado de São Paulo. Veio aqui para participar ao vivo do Pulo do Gato. Ela, que comanda aí a comunicação social dos bombeiros, está sempre em contato com a imprensa, conosco especialmente aqui do Pulo do Gato. Sempre que requisitados, os bombeiros nos passam as informações necessárias para abastecer a nossa audiência. 5 horas e 15 minutos vai marcar o quinto sinal. Se você tiver pergunta, você pode mandar para cá, que nós vamos conversando com ela aí até o fim do programa. E, na sequência, nós vamos trazer já o giro de repórteres aqui do Pulo do Gato com notícias do dia para você que está acompanhando a nossa programação.
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13: Bom dia, Silvânia. Bom dia, Pedro. Bom dia, pessoal. Tudo bem? Wagner Zedoni saindo aqui de Aldeia, com a voz embargada, porque está muito frio aqui. 10 graus. Enfim, indo para São Paulo, pela Castelo. É, Pedro, Silvânia, eu não entendi muito bem esse negócio do Super El Niño. Ele vai esquentar ou ele vai esfriar demais? Porque a gente está no inverno e ele está entrando agora, certo? É, tem alguma informação disso? Eu não consegui concatenar as coisas. Um abraço para vocês.
0: Obrigada pela mensagem. Vamos lá. Primeiro vamos chamar a Stephanie Toso para saber como é que fica o tempo hoje. Diga, Stephanie.
14: O estado de São Paulo vai passar por mais uma mudança no tempo nos próximos dias com a chegada de uma nova frente fria. Depois de uma sequência de tardes mais secas e de baixos índices de umidade relativa do ar, a chuva volta a ganhar força em diversas regiões paulistas. Há risco de temporais, rajadas de vento e queda acentuada de temperatura entre o interior, a Grande São Paulo e o litoral. A mudança ocorre entre amanhã e quinta-feira, com potencial alto para transtornos. Ainda segundo a Climatempo, o contraste de temperaturas no interior pode estimular a ocorrência de ventos mais fortes e queda de granizo. Além da chuva, os paulistas devem enfrentar madrugadas ainda mais frias até o final de semana, depois da passagem do sistema.
0: São 5h19. Sobre o El Niño, as mudanças climáticas proporcionadas pela ocorrência desse super El Niño neste ano estão preocupando os especialistas. Os modelos climáticos atuais indicam que 2026 pode ser a quinta intensificação do fenômeno em 150 anos. O El Niño ocorre quando as águas do Oceano Pacífico ficam mais quentes do que o normal, alterando o clima em todo o mundo. Essa mudança leva mais chuvas para algumas regiões e seca para outras. O meteorologista e professor da Universidade Federal Fluminense, Márcio Cataldi, explica a diferença entre um super El Niño e um normal.
15: Normalmente caracteriza-se o El Niño quando a gente tem um aquecimento com mais de 0,5 graus. Os El Niños aí mais fortes tiveram na faixa de 1,5, 2, e esse El Niño que está sendo chamado de super El Niño, ele tem previsão de chegar até 3 graus acima da média. Então deve ser, sim, um dos El Niños mais fortes desde que a gente tem condições de fazer boas medições.
0: O Super El Niño já tinha sido registrado em 1877, 1982, 1997 e 2016. Acho que é 1977 aqui. Dessa vez, estudos sugerem que a intensidade será ainda maior. As estimativas apontam que no Brasil, junho, julho e o início de agosto deverão ser mais chuvosos do que o normal. Também indicam que a época de seca começará mais tarde, irá até o início de dezembro, período com temperaturas altas acima da média e riscos de incêndios. Uma das maiores preocupações dos especialistas é quando o El Niño mudar de fase e começar a resfriar o Pacífico. Isso deverá ocorrer na segunda quinzena de dezembro, que poderá trazer chuvas fortes e prolongadas, como os temporais que antecedem a tragédia na região serrana do Rio de Janeiro no início de 2011. Mais de 900 pessoas morreram e centenas ficaram desaparecidas após as fortes chuvas que provocaram deslizamentos de terra naquela ocasião.
1: Capitão Carol, como é que os bombeiros recebem esse tipo de informação aí da meteorologia? Como é que é o trabalho de vocês? E tem preocupação com esse super El Niño, El Niñote, El Niñón? Como é que vai ser chamado esse super El Niño?
16: Toda incerteza gera uma preocupação, mas a gente trabalha isso se preparando, né? Então, de fato, a gente tem isso no nosso radar. Nós temos a operação agora em relação às secas, né? Essa parte mais seca em relação às queimadas. Então, a gente está se preparando, fala, olha, pode ser que dê e pode ser que não dê. Da mesma forma que divergem os especialistas falando que vai vir mais seca ou não, a gente se prepara para vir algo... Como foi ano retrasado, não sei se vocês lembram, ano retrasado a gente teve uma pior tempo de queimada, né? O interior queimou absurdamente, né? Fogo em mato. E a gente está se preparando para vir algo agressivo. Espero que não venha, né? Porque o pessoal sofreu muito o ano passado. Então a gente está se preparando com o material, com o treinamento. Pessoal no interior, principalmente em relação ao fogo em mato, como falou, né? Vai vir, é chuvoso, mas pode ser que não seja. Pode ser que o período de seca seja mais intenso. Então a gente está trabalhando, conscientizando, um trabalho de conscientização e educação pública, principalmente o pessoal do interior, o pessoal que tem essa questão do fogo em vegetação. E esperar que o verão também não seja tão chuvoso por conta dos deslizamentos de terra, por conta dos alagamentos. Então, a gente se prepara treinando e na questão da educação pública com as pessoas, levando a informação para as pessoas e torcendo para que elas nos ajudem a divulgar e fazendo, tendo ações preventivas, né? Não colocar fogo em lixo, fazer acero em terreno, não se colocar em risco.
0: Qual é o efetivo hoje do Corpo de Bombeiros?
16: O efetivo total?
0: No estado.
16: No estado nós temos aproximadamente 8.500 homens e mulheres, né? Divididos em turnos, então depende de cada região, mas aproximadamente 8.500.
0: Tanto pessoal em campo quanto...
16: Exato, todo o corpo de bombeiros, exatamente.
1: Falando nisso, nós vamos para Minas Gerais agora, porque o governo de Minas está lançando um plano de prevenção para incêndios no estado. O Eliseu Júnior está com a gente aqui para trazer essa informação. Fala, Eliseu.
17: Thank you. Minas Gerais lança plano estadual de enfrentamento aos incêndios florestais e que vai orientar as ações de prevenção e resposta ao fogo em áreas de vegetação pelos próximos 5 anos. A ideia do Executivo Estadual é fortalecer a atuação conjunta entre órgãos públicos, instituições ambientais, forças de segurança e a sociedade na redução dos impactos dos incêndios sobre a população e o meio ambiente. Para colocar as medidas em prática, o governo de Minas prevê investimento de cerca de R$ 440 milhões até 2031. Os recursos serão destinados à contratação de brigadistas, locação de aeronaves e veículos, aquisição de equipamentos especializados, ampliação dos sistemas de monitoramento e fortalecimento da infraestrutura de comunicação. A previsão é de que as equipes técnicas também acompanhem os possíveis reflexos de fenômenos climáticos globais, como o El Niño, que podem intensificar secas, ondas de calor e condições favoráveis à propagação do fogo em diversas regiões do estado.
0: 5h24 e, enquanto isso, o Amazonas desperdiça água suficiente para encher 113 piscinas olímpicas. Quem explica é a Lívia Maciel.
18: O estudo de perdas de água 2026 do Instituto Trata Brasil aponta que o Amazonas desperdiça quase 376 mil litros d'água, o equivalente a 113 piscinas olímpicas. A quantidade poderia abastecer mais de 1 milhão de pessoas em um período de 1 ano. O desperdício do Amazonas é de 43%, e se aproxima da média nacional de 37%. Manaus tem uma perda de 45% de água antes que ela chegue às torneiras da população. A meta é de que todas as capitais desperdicem 25% da água tratada. Apenas 4 capitais brasileiras cumprem o volume.
1: Agora ao vivo, direto da Bandeirantes Brasília, o Vitor Gomes com o destaque da capital federal. Bom dia, Vitor.
19: Muito bom dia, Pedro, Silvânia e a todos que nos acompanham. Investigação das mortes em um hospital de Taguatinga, região administrativa aqui do Distrito Federal, avança e réus são ouvidos pelo Tribunal do Júri. Depois de 4 dias de audiências, a Justiça concluiu nesta segunda a fase de apresentação de provas dos acusados sobre o caso da morte de 3 pacientes internados na UTI de um hospital em Taguatinga, cerca de 30 quilômetros da capital do país. Os técnicos de enfermagem Marcos Vinícius Silva Barbosa de Araújo, Amanda Rodrigues de Souza e Marcela Camille Alves da Silva são acusados de homicídio doloso e permanecem presos desde janeiro. Os 3 deram depoimento nesta segunda, perante os próprios advogados, o Tribunal da Região e também o Ministério Público da capital do país. Ao longo das audiências, iniciadas em 27 de maio, foram ouvidas 27 pessoas, entre testemunhas e acusados. Com o material colhido, o juiz deverá decidir se existem provas suficientes para que o caso seja levado a julgamento pelo Tribunal do Júri. Volto com vocês.
1: Obrigado ao Vitor Gomes, direto de Brasília. Já já tem mais repórteres aqui na Bandeirantes, 5h26.
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0: de 2026, época de festas juninas pelo Brasil, São João muito presente, principalmente na região nordeste do Brasil, mas em todo o Brasil, claro que as festas juninas são celebradas, né? E a Capitão Carol, do Corpo de Bombeiros, hoje está participando aqui no estúdio do Pulo do Gato conosco, trazendo informações da prestação de serviço, veio aqui para conhecer a nossa nova estrutura e, claro, né, sempre que possível está conosco aqui para trazer orientações. E a gente falava há pouco sobre balão, fogos de artifício, os cuidados que as pessoas têm de ter. São muitas ocorrências dessa natureza atendidas pelos bombeiros, Capitão Carol?
1: A gente tem um acréscimo, né, um aumento no número de ocorrências envolvendo balão agora, nessa época do ano. E o problema, além de ser crime soltar balão, né, é o estrago que ele causa quando ele cai. Né, nós temos uma média de 25 ocorrências por ano, principalmente nessa época do ano, em relação a balões que caem em residências, caem em edificações, caem em região de mato, né, e o mato está seco e acabam iniciando o incêndio de difícil combate, muitas vezes distante. Então a gente precisa conscientizar as pessoas e pedir para que elas sejam responsáveis e não cometam crime ao soltar balões, porque elas podem colocar em risco não só a aviação, mas como as pessoas, né, que vivem naquela comunidade, naquela localidade. Então sejam conscientes.
0: Quando o bombeiro é informado sobre um balão, qual que é o procedimento? Imagino que o balão é muito alto, fica difícil de você direcionar, há um acompanhamento. O que, que pode ser feito quando o balão já está no céu, capitão?
1: O bombeiro ele é acionado quando ele cai, né? Por conta do risco da explosão ou risco do incêndio em si. Mas como o centro é integrado, né, quando o pessoal liga 190, 193, as equipes já são acionadas. Então, ou o pessoal da Polícia Ambiental, se vai para uma área de mata, ou o próprio pessoal da Polícia Militar, que vai para uma ocorrência com balão, porque o balão ele é caro. Para quem solta o balão,

0: dezena de casas. Então, era algo clandestino e vê o risco daquilo, né? Às vezes as pessoas não têm ideia do estrago que pode fazer.
1: Verdade. Capitão Carol está aqui com a gente. Daqui a pouquinho, a Capitão Carol vai dizer como é que você faz para ser bombeiro. É a pergunta aqui do Emerson Nogueira, nosso ouvinte da Vila Medeiros. Ele quer saber como é que faz para ser bombeiro. Ela vai responder já já para a gente. Continua também aqui para responder a sua pergunta. Agora tem mais repórter chegando com notícia aqui no Pulo do Gato.
0: Vamos falar de Copa do Mundo primeiro, Pedro? Já que falei, mencionei a... Quinta-feira, dois dias para a Copa do Mundo, né, Diogo Braga? O Diogo tá que não se aguenta.
2: Tô ansioso.
0: Essa você vai acompanhar, acredito, com um sabor especial, porque aqui na rádio,
2: isso,
0: né?
2: Isso, minha primeira Copa aqui, trabalhando na rádio.
0: Uma graça especial.
2: Bom dia, Silvânia, bom dia, Pedro, bom dia, Capitã Carol. Bom, vamos falar então, começando com a seleção brasileira. A seleção informou ontem a CBF que o Neymar apresentou boa evolução depois que ele passou por uma ressonância magnética para diagnosticar a lesão muscular na panturrilha direita, mas ainda não tem nenhuma confirmação sobre se vai ou não a campo ou vai ficar no banco de reservas contra Marrocos no próximo sábado. De acordo com o nosso repórter da Bandeirantes, o Alexandre Pretzel, não há previsão de retorno nem aos treinamentos ainda para o atacante, mas fica aqui a nossa torcida para ele. Vocês sabiam que mudou o dia da estreia do Brasil?
1: É, fiquei sabendo, né?
2: O Brasil não estreia mais no sábado.
1: O Brasil vai estrear no dia 11 agora.
2: É, quinta-feira.
1: Abertura da Copa.
2: Calma, gente, calma. O jogo tá marcado ainda.
1: Brasil, ele falou. Ele falou a seleção. Falou Brasil. Brasil estreia dia 11. Abertura da Copa do Mundo com
2: o Wilton Pereira Sampaio.
1: O árbitro do jogo.
2: Vai aplicar a estreia entre México e África do Sul, junto com os auxiliares Bruno Pires e Bruno Bosquilha, que estarão aí representando o Brasil nessa abertura de Copa do Mundo. Para terminar o assunto seleção, a gente trouxe aqui a informação no sábado do nosso xerife Brito, zagueiro de 70, que estava internado em estado grave, e a atualização de ontem é que ele teve uma melhora aí, ele segue internado, mas teve uma melhora no quadro de saúde. Bom, falar dos jogos de ontem, tivemos mais amistosos, a Holanda venceu por 2-1 o Uzbequistão, o Memphis ainda não jogou, segundo o técnico da Holanda, ele está fora de ritmo de jogo por enquanto, a França venceu por 3-1 a Irlanda do Norte, e a Espanha, com o mesmo resultado, 3-1, venceu o Peru também ontem. Hoje temos Arábia Saudita e Senegal, Argentina e Islândia, além de Brasil e Estados Unidos feminino. O Brasil hoje enfrenta às 9h30 da noite os Estados Unidos, um amistoso internacional pela seleção feminina. E para finalizar os destaques do esporte, ontem tivemos o terceiro jogo da NBA, o San Antonio Spurs levou a melhor, agora está 2-1 na série, 115-111, eles conseguiram vencer em Nova York. Tem mais um jogo agora em Nova York, que acontece amanhã às 9h30 da noite.
1: E o Trump foi vaiado lá, né?
2: Trump foi, exatamente,
3: foi vaiado.
2: Eu vi. Até um jogador da NBA depois deu entrevista falando que achou inconveniente a presença dele no jogo.
1: Eu vi, foi uma repercussão negativa aí desse jogo. Mas o jogo segue na nossa retaguarda.
0: Fala, a Série A está paralisada por causa da Copa do Mundo, mas a Série B continua. E ontem tivemos dois jogos, né? O Atlético de Goiás derrotou o América Mineiro por 2-1 e também o Vila Nova venceu o Botafogo de São Paulo por 1-0. Hoje tem Náutico e Fortaleza jogando às 7 da noite. E também Ponte Preta e Cuiabá no mesmo horário.
1: Vamos fazer conexão com os Estados Unidos. A Bandeirantes está lá para cobrir a Copa do Mundo.
4: Estamos na Copa. Agora, informações que chegam dos Estados Unidos.
1: Aqui é Brasil! Bruno Fiozzi, direto de Dallas, falando aqui na Bandeirantes. Fala, Bruno, bom dia.
5: Fala, Pedro, tudo bem? Bom dia, abraço para você, para o amigo ligado aqui no Pulo do Gato, chegando com o primeiro destaque desta terça-feira, porque em Dallas a cidade vive a expectativa pela chegada das seleções de Holanda e Japão, que marcam o primeiro jogo da cidade neste domingo, partida que inclusive é do grupo F, que cruza com o grupo do Brasil. Isso pode definir, é claro, de acordo com a classificação do Brasil em seu grupo, o adversário na segunda fase. São duas equipes, inclusive, que vivem a expectativa de se classificar na primeira colocação deste grupo. Tem também Suécia, que treina, inclusive, em Dallas, na região do Texas, além da Tunísia, que também corre por fora nessa disputa. Uma notícia importante relativa à seleção da Holanda, que ontem teve um amistoso em Nova York, venceu o Uzbequistão por 2-1, num jogo bem complicado, viu? Gol nos últimos minutos para garantir a vitória da seleção holandesa, com Memphis Depay no banco de reserva.

0: reserva. O jogador do Corinthians não entrou nessa partida. Durante todo o jogo, só no banco do técnico Ronald Koeman, que disse na entrevista coletiva que Memphis não está em condições ideais, pelo menos na parte física, até aqui. Algo que pode mudar até a estreia da competição neste domingo. Outra informação importante, lateral direito Timber do Arsenal foi cortado e não estará à disposição da seleção holandesa. O Gertruida, que joga no Sunderland, foi chamado pelo Koeman e já vai se apresentar ao longo dessa semana. Atualizações importantes porque a Copa do Mundo também começa para os possíveis adversários do Brasil a partir da fase mata-mata. Pedro?
1: Valeu, Bruno Miriose. Daqui a pouquinho, Ricardo Capriotti, Alexandre Prete, Leandro Quezada, João Paulo Capelani. E daqui a pouquinho também, dentro de mais alguns dias, o Paulo do Vale. Esse é nosso time, nossa equipe, né? Que vai pro ar. Fora a retaguarda, o Jean-Pierre, o Renato Ferranton, o Marcos Mesquita. Tem gente da Bandeirantes para tudo quanto é canto lá nos Estados Unidos para trazer muita informação para você com essa qualidade técnica toda das nossas transmissões.
2: Vamos lá, girando a nossa reportagem, às 5 horas e 37 minutos, uma mulher morre esperando atendimento em UPA na Grande Belo Horizonte, Pedro Zelinek.
3: São apuradas as circunstâncias da morte de Brenda Larissa Maia, de 32 anos, que morreu após procurar atendimento médico na tarde do último sábado na UPA Justinópolis, em Ribeirão das Neves, região metropolitana de Belo Horizonte. De acordo com familiares, ela tinha histórico de fibromialgia e problemas cardíacos. Já na madrugada de domingo, a paciente gravou vídeos dentro da unidade. Nas imagens, ela aparece caminhando pelos corredores, abrindo portas de consultórios e afirmando que não havia médicos disponíveis para atendimento. Pouco tempo depois, os familiares foram informados de que Brenda havia passado mal dentro da unidade e não resistiu. Até aquele momento, a família ainda não tinha conhecimento dos vídeos. O resultado dos exames periciais deve ser divulgado em até 60 dias.
1: O menino morreu depois de comer uma fatia de bolo no Rio de Janeiro. Vamos entender essa história com Vinícius Calisto.
4: A Polícia Civil apura se o menino de 11 anos, que está internado em estado gravíssimo, comeu um bolo envenenado. Arthur de Melo da Silva passou mal e foi levado para o Hospital Estadual Ricardo Cruz, em Nova Iguaçu, na Baixada Fluminense, há uma semana. Segundo familiares, o menino voltou da casa da mãe com uma fatia de bolo. Depois que comeu, se queixou de dores na barriga, enjoo e tontura. Ele foi socorrido inicialmente para a unidade de pronto atendimento do Éden, em São João de Meriti. De lá, foi transferido para o Hospital Estadual. A médica da unidade confirmou que havia chumbinho no organismo do menino.
1: 5 horas e 39 minutos, que triste essa notícia, né? Imagina só a crueldade do ser humano, né? A gente não consegue deixar de ficar indignado, mesmo depois de tanta notícia triste já divulgada aqui, essa nos corta o coração ao saber a forma, né, como o ser humano age de vez em quando. Envenenar um menino com um pedaço de bolo, né? Crueldade maior não há, Silvânia.
2: No ano passado, foram uma série de ocorrências desse tipo, né? Mas o Luiz Felipe Nunes está aqui, trazendo também o seu destaque. Muito bom dia, Luiz.
5: Muito bom dia, Silvânia. Pedro, bom dia para você que nos acompanha no Pulo do Gato da Bandeirantes. Destaque sobre as eleições peruanas, porque elas estão extremamente acirradas, devem chegar ao fim hoje ou no mais tardar amanhã. São 95% das urnas apuradas e até aqui, Roberto Sanches, representando a esquerda ruralista do país, tem 50,08% dos votos computados. Keiko Fujimori, candidata da direita peruana, já está na quarta eleição, sempre chegou ao segundo turno, tem 49,91% dos votos. E agora existe uma indefinição, porque alguns votos que vão chegar são do exterior peruano, que devem ser computados em sua maioria para Keiko Fujimori, mas ainda tem os votos da região serrana do Peru, que por sua vez, possivelmente, devem ter maioria para Roberto Sanches. Então, os analistas peruanos revelam essa indefinição, as pesquisas de boca de urna colocaram um empate técnico com Roberto Sanches ganhando por pouco, ele que é aliado de Pedro Castillo, que venceu as últimas eleições justamente contra Keiko Fujimori. Castillo foi preso anos depois, uma tentativa de golpe de Estado, e mesmo assim Roberto Sanches faz visitas de maneira frequente até Pedro Castillo, fez isso logo depois do fechamento das urnas. E agora existe essa incerteza no Peru, que está numa crise gigantesca na última década, uma média de um presidente por ano, uma crise que começou com uma relação muito forte com o Brasil. Empreiteiras brasileiras e diversos escândalos de corrupção, assim como aqueles que aconteceram no Brasil, mesma situação no Peru. Corrupção, pagamento de propina, licitações fraudadas, tudo isso fez com que houvesse essa crise peruana que se estende até este momento.
6: Em algumas investigações são os mesmos atores, né?
5: Exatamente os mesmos.
6: Dois roteiros. Lá a eleição é na cédula de papel ainda, né?
5: E ela é extremamente confusa, Pedro. É uma cédula gigantesca.
6: Né? Eu vi uma imagem na internet.
5: O primeiro turno, inclusive, tem uma alta taxa de cédulas anuladas. Alguns jornais, inclusive, fazem testes com a população nas ruas, nas capitais das cidades,
6: das províncias. Para ensinar o povo a votar.
5: Para ensinar o povo. E aí eles mostram a quantidade de pessoas que sabe votar um dia antes da eleição. E é assustador que grande parte dos peruanos não faz a menor ideia de como se vota. Cada partido tem um logo, um símbolozinho que é desenhado. É bem feio mesmo, assim, é bem arcaico.
6: Eu estava vendo
5: o logo.
6: Aqui.
5: E aí você tem que fazer um X no logo, e aí cada candidato tem um número, mas você não digita o número, você não escreve o número, você faz um X em cima. Só que existem muitas pessoas que se confundem e fazem um X no partido e não colocam o número. E aí o voto inteiro é anulado. A cédula é gigantesca, parece um cardápio de pastelaria.
6: Não, sabe? Um...
5: Exatamente.
2: Imagina que prejudica no final, no resultado final.
5: É, exatamente. E a contagem é muito lenta também, é possível que exista recontagem, porque com 50,083% dos votos, existe uma possibilidade de pedido de recontagem. A crise peruana é gigantesca. Possivelmente, o Roberto Sanches, caso seja eleito, vai pedir uma nova Constituição para o país. Constituição que foi feita pelo pai da Keiko Fujimori, o Alberto Fujimori, que foi presidente, dissolveu o Congresso, cancelou eleições. Então, é uma situação extremamente delicada no Peru, um dos países aqui mais importantes da nossa América Latina.
6: Muito bem, esse é o Luiz Felipe Nunes, que esteve no Peru, não para cobrir a eleição, passeando recentemente, né? Conheceu Machu Picchu, conheceu
5: Lima. Foi em março.
6: O que você mais gostou lá, assim, dos pontos turísticos?
5: Machu Picchu.
6: É?
5: Machu Picchu tem... É engraçado, porque eu sempre ouvi que Machu Picchu tinha uma altitude gigantesca, né? E 2.400 metros, de fato, causa um problema na respiração,
6: subindo escada. Não é muito normal, né?
5: Não é muito fácil. Mas aí eu descobri, um amigo meu me contou, que Campos do Jordão também não é tão distante assim. 1.600 metros. Quando você vai colocar no pensamento...
6: Mas você tomou esse chá de coca lá, essas coisas aí?
5: Tudo.
6: Né?
5: Eu tomei o chá de coca, a bala de coca, mastiguei a folha de coca. Eu já tava em outra dimensão.
2: Tinha um barato.
5: Eu tava já... Eu, os incas...
6: A 9 mil metros ele já tava.
2: Por aí. Legal, Luiz.
6: Brincadeira com o Luiz aqui, que é um cara sério, mas, né, teve que se precaver
2: lá.
6: Ah, né?
5: Eu passei mal quando eu cheguei. Eu tive
6: passou
5: que...
6: mal mesmo?
5: Passei mal. Eu pisei...
6: Mas você passou em Cusco? Mal em Cusco, em Águas Calientes? Onde foi o
5: Eu
6: pior?
5: Passei mal primeiro em Cusco, porque eu cheguei em Lima, que não tem altitude nenhuma, né? É no nível do mar. Depois a gente foi para Cusco, eu fui com a minha namorada, que aí já são 4 mil metros. Eu pisei em Cusco, já estava caindo já. Já comecei a sentir uma dor de cabeça muito forte. Eu subi um lance de escada, parecia que meu coração ia sair do peito. Ele começou a disparar. Parecia que eu tinha corrido uma maratona. E aí a gente chegou no hotel, me ofereceram um chá de coca. Eu falei, bom, dizem que funciona. Tomei o chá. Aí depois, para fazer trilha, subi em tudo, comprei as balinhas de coca, que são tipo um chicletinho, você coloca na boca. E tem também a forma de você mastigar a folha de coca. Parece... Você fica comendo enquanto você come, enquanto você anda, então o efeito ele vai se estendendo.
6: Ruminando, assim.
5: Ruminando, todo mundo comendo, assim, mastigando lá em
6: uma vaca, né?
2: Mas
6: uma
2: vaca. Dia não faz efeito, porque demora dias pro corpo se adaptar, né? Então é mais
5: Exato.
2: Psicológico do que nesse primeiro dia, foi mais certamente, se você melhorou, foi mais psicológico do que...
5: Exato. Me deram um chá de camomila e eu levei de chá de coca, né?
6: Mas aí você melhorou depois.
5: Não, aí eu melhorei, mas mesmo assim era muito difícil. Porque em Machu Picchu eu peguei uma temperatura... Tava frio, uns 10 graus, bastante úmido, chovia, deu uma garoada. Então era extremamente difícil, porque apesar de eu parecer que eu tava correndo uma maratona, tava muito frio, então eu não conseguia tirar o casaco. Então eu colocava o casaco uma hora, tirava o casaco, colocava cachecol.
6: Mas a sensação é você puxar o ar e não vem o ar?
5: Também. Algumas pessoas me disseram que essa é a maior dificuldade, mas pra mim foi a dor de cabeça e o coração. Eu sentia que eu ia ter um infarto a cada minuto. Então essa foi a maior dificuldade. Eu conseguia respirar, o ar ele vinha. mas a minha cabeça estava com uma pressão muito grande. Então, eu só ficava imaginando como é que um ser humano pratica um esporte naquele local. Um pouco depois que eu fui para Cusco, o Flamengo jogou lá contra o time local, ganhou, e eu jamais consigo criticar um jogador de futebol que atua mal. Então...
7: Mas você perguntou quando eles chegaram? Porque eles chegam 10 dias antes pro corpo se adaptar para chegar lá, não é na véspera. Se
5: Nossa
7: chegar, morre.
5: Senhora. É, talvez seja isso. Se eu passar uns 10 dias, quem sabe eu consiga praticar um esporte, jogar
6: uma
5: futebol.
6: Uma eleição peruana, a gente manda o Luiz para lá, porque daí até apurarem todas as urnas, dá tempo
5: de verdade.
6: E entrar no ar no último dia.
5: Eu acho que eu não consigo entrar no ar lá. Eu dou bom dia, tem que puxar o ar de novo.
2: E a tua namorada sentiu a mesma coisa?
5: Ela sentiu menos, mas o condicionamento físico dela não é dos melhores, então a gente tava equivalente, vai. A gente ia subir montanha e eu...
2: Mas acho que até faz pouca diferença, porque os jogadores também sentem muito, né? Eles chegam 2-3 dias antes do jogo.
5: Nossa, deve ser impossível fazer aquilo.
2: A gente ouve notícias, o pessoal com oxigênio, né?
5: E lá o que tem de montanha, Silvânia, e eu deixei tudo pra minha namorada definir. Ela queria, falou que era o sonho dela ir pro Peru, falei, não, então... Vamos lá, você vai escolher os passeios. Aí ela me botou pra subir umas montanhas,
6: trilha.
5: Assim, trilha. Falei, mas minha senhora, nem no Brasil você faz isso, você vai fazer logo lá 4 mil metros de altitude.
7: Eu tô achando que ela queria voltar sozinha de lá.
2: Tinha a mínima condição física.
5: Fechei o melhor seguro viagem que existia. Não, muito amiga. Falei, a próxima viagem sou eu que escolho, vai ser a nível do mar, a gente vai pra praia.
6: Aí você pode escolher o que você quiser.
5: Exatamente.
7: Mas você sabe que no Peru tem a esquerda mais longa do mundo, né? La Ola Mais Larga del Mundo, que é lá em Chicama. Perdeu a oportunidade.
5: Aí, ó. Ah, perdi.
7: Vezes,
5: é. Perdi. Mas se eu fizesse mais um passeio lá, eu não voltava, capitão.
2: Valeu, Luiz.
5: Lá.
6: Felipe Nunes daqui a pouquinho tá coordenando primeira hora durante as férias do Pedro Gambassi, hein? Que tiver atualização da eleição aí no Peru, pode trazer aqui, tá bom?
5: Traremos sim. As urnas 95.662 agora apuradas. O resultado segue nas três casas decimais de diferença.
6: Muito bem, obrigado ao Luiz Felipe Nunes. Estamos aqui com a Capitão Carol, do Corpo de Bombeiros do Estado de São Paulo, trazendo, tirando dúvidas também para quem nos acompanha. A dúvida do nosso ouvinte aqui, como é que faz para ser bombeiro?
7: Na verdade, o bombeiro faz parte da Polícia Militar ainda, né? Então, a gente, hoje, para ser bombeiro, precisamos entrar pela Polícia Militar. Então, quando o concurso estiver aberto, ou pela Academia de Polícia Militar do Barro Branco, que... Depois de 4 anos de formação, o candidato sai formado, hoje com dupla graduação, então sai bacharel em segurança pública e sai formado bacharel em direito também. Então, ou pela Academia de Polícia Militar do Barro Branco, que depois vai para o bombeiro, ou como soldado que entra para a polícia. Depois do curso básico de formação, ele escolhe ir para o Corpo de Bombeiros e aí tem um curso de especialização, e aí depois de 6 meses ele sai formado bombeiro, assim como depois de 6 meses o policial sai formado policial, né? Então, tem concurso para academia aberto, então quem quiser só procurar lá no site, a gente tem todas as notícias. É VUNESP, né? O pessoal
5: Isso.
7: entra, faz um concurso, um vestibular normal, e vem para a formação, e é maravilhoso para quem tem dúvida aí.
2: Capitão, o nosso ouvinte Alindo Souza, ele pergunta sobre os drones, se não é perigoso, que congestiona os céus, tem algum acidente já com drone? E aí eu acrescento a essa pergunta, se o Corpo de Bombeiros utiliza drones para, tem isso como equipamento, para salvamento, por exemplo?
7: Tem, para salvamento nós não temos, mas temos muitos drones que para mapear locais, né? Em 2024, por exemplo, a gente foi para a operação lá no Rio Grande do Sul, nas enchentes, nós usamos bastante para mapear a área. Então, hoje, o CAVPM, que é o Comando de Aviação da Polícia Militar, é a unidade especializada nessa questão de drone, de especificação, de regulamentação, né? Porque não dá para o pessoal que não sabe, não dá para subir um drone em qualquer lugar, a qualquer tempo, sem autorização.
2: Tem que ter licença, né?
7: Tem que ter licença, tem que ter autorização. Locais permitidos e não permitidos para voos de drone, justamente pelo risco que oferece a aviação, né? Ainda mais, hoje a gente tem drone em zona de guerra, né? Então, para ver a importância desse equipamento. O Corpo de Bombeiros, ele usa, sim, tem vários estudos que falam que a gente busca, por exemplo, já tem drone que tem capacidade para levar uma mangueira para um alto de um prédio para fazer um combate a incêndio. Nós não temos isso ainda, mas tem áreas de estudos de inovação, estamos vendo viabilidade para implementar isso. Então, a tecnologia está aí para a gente, obviamente, utilizar, mas precisa de um estudo para ver quanto que vai custar, se vale a pena para o Estado investir. Mas hoje o drone, principalmente, é usado para mapear locais, para facilitar, por exemplo, transpor um rio. Lá no Rio Grande do Sul, a gente usou muito nessa questão de mapeamento de área, porque tinha região muito alagada, que a gente não precisava colocar o homem, a gente não ia para, por exemplo, colocar barco dentro da água, colocava também, mas em algumas regiões não precisava, porque com drone a gente conseguia suprir essa visão, né? Então, a gente tem utilizado bastante.
8: Localização para salvamento, né? Isso.
7: Exatamente, localização para salvamento.
8: Tem ascos, essas coisas.
7: Exato.
6: E o drone que joga água para apagar fogo, assim, já tem?
7: Tem, na verdade, a gente já existe, que leva a mangueira, mas a gente não tem no Corpo de Bombeiros ainda. O setor de inovação e qualidade está verificando, a gente faz estudos, né? Pra, como eu falei, para ver a viabilidade financeira e operacional, ver quanto que vale a pena.
8: E, Sara, aí pela pergunta do nosso ouvinte, tem registro de algum acidente com drone particular?
7: No Corpo de Bombeiros, a gente não é o Corpo de Bombeiros que faz a análise desse tipo de ocorrência. O CAV, o Comando de Aviação da Polícia, que faz esse registro, né? Se chegar alguma coisa, se for reportado para eles. Então, para a gente não recebeu nenhum...
6: O Elcio Carvalho, que é de Santos, ele tem uma dúvida sobre edificação vertical. E ele diz o seguinte: hidrantes e extintores da Brigada de Incêndio, qual é a obrigação, qual é a frequência de treinamento, qual é a orientação dos bombeiros?
7: Depende. Existe uma legislação estadual de segurança contra incêndio. O Elcio pode procurar no site do Corpo de Bombeiros, né? Tem uma parte lá de segurança contra incêndio e ele consegue achar o decreto que fala sobre isso. Então, depende da altura do prédio que ele mora, depende da ocupação, se é um prédio comercial, se é um prédio residencial, depende se é um shopping, então um local de reunião de público. Então, cada ocupação tem uma exigência que a lei traz e ele pode verificar lá no site do Corpo de Bombeiros, tem todas essas informações. Então, eu não tenho como falar, porque depende muito de cada ocupação, de cada tipo de edificação.
8: E qual que é o trabalho do Corpo de Bombeiros para as edificações conseguirem o seu AVCB, né, a licença?
7: Só para vocês terem uma ideia, a gente tem prevenções, quer ver, de licenças emitidas, tá? Que são os AVCBs. 252.900 licenças emitidas ano passado. Então, são muitas licenças. A gente, obviamente, a gente quer que esse número aumente, porque quanto mais edificações, mais locais que atendem a legislação de segurança contra incêndio, maior é a segurança desses locais. Ou seja, significa que esse prédio está de acordo com a segurança contra incêndio. Significa que não vai ter ocorrência aqui, não. Significa que se tiver uma ocorrência, a chance de ter uma vítima, de ter dos danos, as chances são menores. Então, a gente trabalha bastante, é uma coisa que a gente fala muito pouco, mas as equipes do setor, da divisão, a gente está trabalhando demais, eles estão trabalhando muito para evitar que pessoas entrem com pedido de licença e demorem. Então, o trabalho ele é constante e são muitos, né? Mais de 250 mil emitidas só ano passado. Então, o trabalho é constante e a gente pede essa conscientização das pessoas que busquem não só para regularização, não só pela formalidade, que obviamente é importante para o alvará e tudo mais, mas pela segurança, pela prevenção de incêndios em si.
8: A fiscalização é anual? Como é que funciona isso? Porque eu lembro que eu cheguei a participar de alguns grupos de treinamento com bombeiros que foram até o prédio, explicar algumas orientações a quem quisesse, né, entre os condôminos, e criar uma equipe para um atendimento, num caso de emergência, ali, né, com o próprio Corpo de Bombeiros.
7: A licença, ela não é... ela não é para sempre, né? Vou dizer de uma forma que as pessoas consigam entender. Então, ela tem uma validade. Uhum. Cada edificação, dependendo do tipo, tem uma validade. Locais de reunião de público tendem a ter uma validade menor, porque a gente precisa de uma verificação dos equipamentos com mais frequência. Então, dependendo da validade, a pessoa, o proprietário, responsável técnico ou responsável pelo uso, ele precisa ter a consciência de que ele precisa entrar em contato com o Corpo de Bombeiros e pedir uma renovação dessa licença. As fiscalizações, elas acontecem mediante ou denúncia ou pedido do Ministério Público. Então, tem um site lá também para o pessoal fazer esse pedido. Mas o AVCB em si, a licença em si, ela precisa ser provocada pelo proprietário e pelo responsável pelo uso.
8: Administradora do prédio, do condomínio.
6: São 5 horas e 57 minutos. Nós estamos abrindo espaço mais uma vez para a nossa audiência. Hoje nós vamos ouvir aqui o depoimento da nossa ouvinte Ivone, que mandou para a gente uma mensagem. A gente estava falando ontem com o Capriotti, né, sobre momentos inesquecíveis nas Copas do Mundo, e ela me mandou um áudio bem interessante a respeito desse assunto. Vamos ouvir.
9: Meu pai é botafoguense doente. E no dia do jogo contra a Itália, o último jogo, o Jairzinho fez um gol, caiu de joelho no canto do campo. E meu pai caiu de joelho na sala no mesmo instante. Ele chorava, o Jairzinho chorava. Ou seja, eles tiveram essa ligação botafoguense, porque meu pai é um botafoguense doente e o Jairzinho a vida inteira jogou no Botafogo. Então, essa é a minha primeira lembrança de Copa do Mundo e uma das melhores e uma das que mais me emocionou na vida. Essa é a história.
6: E hoje, no Centro de Documentação e Memória da Rádio Bandeirantes, vamos reviver, então, os gols do Brasil na final da Copa de 70. Para nossa ouvinte Ivone, para todos vocês relembrarem os gols de Pelé, Gerson, Jairzinho, que marcou em todos os jogos daquela Copa, e o Carlos Alberto para finalizar.
10: Ele senha! Bola de Gerson virando para Everaldo. Bonita jogada para o Everaldo. Veio para marcar o jogador Boricenha. Entregou para Jair. Jair partiu para cima de Paquete. Ajeitou para Gerson. Pinta um. Atirou para o gol.

Jair, marcado por Paquete, cobrada a volta por Everaldo, balão enviado para Gerson, Brasil, Brasil no estádio Azteca, levantada a bola para Pelé de cabeça para Jair, atenção, desceu Jair, bateu a Paquete, rolou para Pelé, atenção, Pelé para cá.

0: errado o tiro de meta. O balão foi enviado para Piazza. Voltou para Félix. Atenção, Brasil! Volta pouco, Brasil! Atenção, levanta o braço, juiz! Final da peleja! Brasil!
1: Falando sobre a Itália, no estádio Azteca, na cidade do México, a seleção italiana matou por um grande cinema. O Brasil venceu contra o Pelé versus Jairzinho, que matou em 6 jogos da Copa, e também Carlos Alberto. Por isso, o Brasil trouxe em definitiva a taça de Nascimento, que representava a deusa grega Nice e era apelidada de deusa da vitória. Pelé foi escolhido bola de ouro da Copa e Gerson bola de prata. E a narração foi a casa de um clube de rádio paulista, do CD Ministro, a Rádio Nacional, Fiores Leves pela Praia, e o Valor pela Praia.
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0: 6:02, bom dia Brasília, bom dia Brasília. Mais um dia, terça-feira, hoje 9 de junho de 2026. Vamos juntos a partir de agora com muita informação para você aqui no nosso Pulo do Gato pela Bandeirantes 89,9 FM. Mais uma manhã fria na capital do país. Temperatura neste momento, vamos aqui abrir os termômetros, nosso termômetro Bandeirantes, para trazer para você, não é em vão, né, Adriano? 14 graus, queria que tivesse calor, não, 14 graus. Tá despertando agora, tá, ligou o rádio relógio, ah, que beleza. Ligou o radinho, disse, Alexa, tocar Bandeirantes, 89,9 FM Brasília. E aí você ouviu lá na Alexa tocando Bandeirantes, tocando, reproduzindo Bandeirantes. Aí você pergunta para Alexa, Alexa, qual é a temperatura? Ela vai dizer, 14 graus em Brasília. É isso, viu, gente? E ainda vai incluir na vírgula, leve um casaquinho, porque tá friozinho. Ao longo do dia, pode ficar tranquilo aí que a temperatura vai aumentar, vai chegar aos 28 graus, essa é a previsão de uma temperatura um pouco mais elevada no decorrer do dia. Mesmo assim, o tempo fica parcialmente nublado a nublado. Ao longo da semana tem possibilidade de chuva ainda. Na sexta-feira tem previsão de chuva, segundo o IMET. Ontem a gente conversou com o Wendel Fialho, meteorologista do IMET, e ele ainda tinha previsto para ontem, em algumas regiões, poderia acontecer algumas precipitações, como o pessoal do IMET costuma dizer, ou seja, chuva. Eu, pelo menos, no Guará não vi chuva, mas vi a temperatura caindo, caindo, caindo ao longo da noite e durante a madrugada, frio, como de costume, né? Nesse horário, é um dos horários mais em que a temperatura fica mais baixa aqui em Brasília. Vamos juntos a partir de agora, então, com muita informação para você. Já estamos em live lá no Band Brasília. Você pode acessar e acompanhar a gente também pelo YouTube. 6:05. No giro de notícias aqui, investigação das mortes em hospital de Taguatinga avança e réus são ouvidos pelo Tribunal do Júri. Vitor Gomes, bom dia.
1: Muito bom dia. Depois de 4 dias de audiência, a justiça concluiu nesta segunda-feira a fase de apresentação de provas dos acusados sobre a causa da morte de 3 pacientes internados na UTI de um hospital particular em Taguatinga, cerca de 30 quilômetros aqui da área central, né? Os técnicos de enfermagem Marcos Vinícius Silva Barbosa de Araújo, Amanda Rodrigues de Souza e Marcela Camille Alves da Silva são acusados de homicídio doloso e permanecem presos desde janeiro. Os 3 deram depoimento nesta segunda-feira perante os próprios advogados, o Tribunal da Região e também o Ministério Público da capital do país. Ao longo das audiências iniciadas em 27 de maio, foram ouvidas 27 pessoas entre testemunhas e acusados. Com o material colhido, o juiz deverá decidir se existem provas suficientes para que o caso seja levado a julgamento pelo Tribunal do Júri, Adriano.
0: Obrigado, Vitor Gomes, pelas informações.

0: 6:07 para mais destaques para você. Seminário em Brasília discute reputação e influência. O Felipe Campbell deixou para a gente um material e traz o destaque agora.
1: Influência, reputação e confiança ganham peso estratégico nas empresas. Segundo o levantamento da Public Relations Global Network, uma das maiores redes internacionais de agências independentes de relações públicas do mundo, 90% dos entrevistados consideram a influência muito ou extremamente importante para o sucesso das organizações. Além disso, 70% acreditam que esse fator será ainda mais relevante nos próximos 3 a 5 anos. E a influência foi o tema de um seminário realizado pela Faculdade e Colégio Presbiteriano Mackenzie Brasília, que contou com a presença de advogados, jornalistas e autoridades, como o ministro do Supremo Tribunal Federal, André Mendonça. Ele falou sobre a importância de 3 líderes do século XX, Martin Luther King, Madre Teresa de Calcutá e Mahatma Gandhi. Segundo ele, os 3 tinham algo essencial, a integridade.
2: Talvez nós tenhamos dificuldade hoje de encontrar líderes que sejam coerentes na vida e na fala. E aquilo que ela fala é o que ela vive. E aquilo que ela vive é o que ela fala. Mais do que coerência do discurso e propósito, esses 3 líderes tinham integridade.
1: De acordo com Luiz Adams, que ocupou o cargo de advogado-geral da União entre 2009 e 2016, falar de influência é falar de liderança.
3: Eu acho que quando nós falamos de influência, nós estamos falando de liderança. Na verdade, uma liderança ela é exercida a partir da capacidade de convencer pessoas, de empatizar com pessoas, de fazer as pessoas se movimentarem em direções que sejam desejadas. E, portanto, ser influente é basicamente exercer essa liderança. Existe uma responsabilidade associada.
1: Segundo a pesquisa, entre os fatores mais associados à capacidade de influência estão reputação com 90%, confiança com 89%, autenticidade com 87% e relevância para o consumidor com 83%. O levantamento aponta características que diferenciam o Brasil do cenário global. As empresas brasileiras demonstram maior confiança em funcionários, clientes, parceiros e também na imprensa tradicional. O país também atribui mais importância à comunicação interna e ao papel dos colaboradores como embaixadores da marca. Entre os entrevistados brasileiros, 81% consideram os funcionários os mensageiros mais confiáveis da marca, percentual superior à média global.
0: Obrigado, Felipe Campbell, pelo destaque. A gente falou da temperatura baixa aqui no Distrito Federal e informação importante, né? Que é o campanha do agasalho solidário promovida pelo GDF, mas a gente vai falar da campanha do agasalho do GDF, mas eu acho que não só a campanha do agasalho, mas se você tiver a oportunidade, seja no prédio onde você mora, no condomínio, na região, algum supermercado, porque essas campanhas, além das campanhas oficiais públicas, tem várias campanhas que a comunidade, as regiões, as cidades acabam realizando, as ruas, para arrecadar agasalho nesse período de frio. Então, participe. Acho que o importante é, sempre tem alguma camisa, blusão que você não usa mais. Eu ia falar velho, né? Mas o velho, quando a gente está falando, não quer dizer que seja aquele negócio todo rasgado que você não usa mais, nem pro cachorro você coloca para ele dormir em cima porque tá tão rasgado e quer doar para outra pessoa. Não. É aquele moletom, blusão, calça que você não usa mais. Pode até já ter sido usado muito com o tempo e você doa, né, para a pessoa. Tá lá tirado no guarda-roupa, tá lá no canto, né? Você não tá fazendo nada com ele. Mas doa para quem precisa, para quem tem necessidade. Cobertor também é fundamental a doação nesses dias frios. Temperatura chegou no domingo a 8 graus e 8 décimos, foi a mais baixa. E é fundamental que todo mundo participe de alguma forma. E o GDF tá fazendo a campanha do Agasalho Solidário, tem todo ano, o tema deste ano é o DF que aquece você, pretende arrecadar agasalhos, cobertores, peças de inverno com a implantação dos cabides solidários. Essas estruturas estão disponíveis em diversos órgãos públicos do DF para doação e retirada de peças. Os pontos de doação são Palácio do Buriti, secretarias, administrações regionais, órgãos e entidades públicas. Além disso, o GDF também vai entregar as doações em instituições cadastradas no GDF como hotel social e vai distribuir sopas quentes para pessoas em situação de rua. A coordenadora de campanhas sociais do GDF, Neidia Genari, diz que a ação pretende promover solidariedade na proteção das pessoas em situação de vulnerabilidade e pede que doações sejam feitas de forma organizada. Vamos ouvir.
4: Uma ação como a campanha do Agasalho é extremamente importante, né? Porque ela representa cuidado, acolhimento, dignidade. Quando o frio chega, ele não chega da mesma forma para todo mundo. Existem pessoas que enfrentam o inverno em uma situação de extrema vulnerabilidade. Muitas vezes sem um cobertor, uma blusa de frio ou até mesmo uma refeição quente. Então, cada peça doada representa carinho, proteção e humanidade. As doações devem ser entregues limpas, em bom estado e, se possível, organizadas em sacolas transparentes.
0: A ação vai até o dia 10 de julho para doar agasalhos, cobertores, mantas, toucas, luvas e demais peças de inverno em bom estado de conservação. Basta ir até um desses pontos. Serão feitas ainda ações de acolhimento social e participação de voluntários, servidores públicos, instituições parceiras e organizações da sociedade civil, fortalecendo assim uma rede de cuidados coletivo durante o período de frio intenso. No domingo, como eu falei, foi o dia mais frio do ano na estação do Sudoeste, ali do IMET, que registrou 8 graus e 8 décimos. Ontem tivemos 8 graus e 9 décimos lá em Planaltina. Ou seja, esses dias frios é fundamental. E sempre tem, se você tem, sei lá, alguma casa de acolhimento por perto, às vezes é mais fácil levar direto, né? Um agasalho, um cobertor para espaços de idosos, né? Principalmente esses espaços em que você tem, que necessitam de doações. É fundamental que essa doação seja feita e que chegue nesse período de frio. 6 horas e 14 minutos. Abraço lá para o Mário Bala, como sempre. Faça sol, faça chuva, faça frio, faça calor. Está sempre participando conosco aqui da nossa programação. Sempre ligado. Obrigado, Mário, pela participação. Estamos também em live no Band Brasília.

0: Ceilândia recebe mutirão de atendimento para serviços na área de energia. É possível fazer atualização de cadastro, pedir novas ligações e trocar a titularidade da conta. É tudo de graça, Rodrigo Vilela.
1: Até sexta-feira, moradores de Ceilândia terão acesso a um mutirão de serviços gratuitos voltados à área de energia elétrica. A iniciativa reúne atendimentos essenciais para facilitar o acesso da população a benefícios, orientações e soluções relacionadas ao fornecimento de energia, sem a necessidade de deslocamentos para outras regiões. Durante a ação, serão oferecidos serviços como negociação e parcelamento de débitos, atualização cadastral, troca de titularidade, solicitação de novas ligações e orientações sobre o consumo consciente de energia. Também haverá atendimento para inclusão na tarifa social de energia elétrica, programa destinado a famílias de baixa renda que pode garantir descontos significativos na conta de luz. Além do atendimento ao público, equipes especializadas prestarão esclarecimentos sobre segurança elétrica, eficiência energética e formas de reduzir o consumo mensal. A iniciativa busca aproximar os serviços da comunidade e ampliar o serviço da população a direitos e benefícios relacionados ao setor elétrico. A ação integra um conjunto de atividades voltadas ao fornecimento da cidadania e à melhoria da qualidade de vida dos moradores, concentrando diversos atendimentos em um único local para tornar o processo mais rápido e acessível. O serviço começa sempre às 9 horas da manhã, segue até às 16 horas na Praça do Restaurante Comunitário, em Ceilândia Centro.
0: Obrigado, Vilela, pelas informações. Esse é o nosso pulo do gato. Daqui a pouquinho a gente vai dar um pulo, literalmente, lá nos Estados Unidos, com os nossos correspondentes, Ricardo Capriotti, e com toda a equipe da Bandeirantes, que já está por lá, falando de Copa do Mundo, falando dos preparativos que antecedem a estreia do Brasil no sábado, e também a abertura da Copa do Mundo. E claro, Pedro Coen também vai complementar com os amistosos que tivemos ontem. Espanha venceu o Peru, e entre outros jogos que tivemos durante o dia. França também jogou ao longo da segunda-feira. Será que tem mais amistosos hoje, na terça-feira? Tudo isso daqui a pouquinho com Pedro Coen, arrematando e passando a conta sobre os amistosos e a preparação da seleção para a Copa do Mundo. A gente vai tratar daqui a pouquinho, claro, com a linha direta com os Estados Unidos. 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Você sabe também que tudo sobre Copa do Mundo você acompanha por aqui.

0: O Ministério da Saúde continuará a investigação sobre 42 casos de reações graves entre aproximadamente 500 mil doses aplicadas nos últimos 5 meses da vacina contra a dengue produzida pelo Instituto Butantan. Por conta dos casos, a distribuição e aplicação das vacinas está temporariamente suspensa em todo o Brasil. A decisão foi tomada em conjunto com a Anvisa e o Butantan para aprofundar as investigações dos eventos adversos identificados durante a campanha. De acordo com o ministro da Saúde, Alexandre Padilha, não existe um relatório que comprove a relação entre a aplicação das doses e as mortes, mas as pesquisas serão reforçadas para garantir uma entrega de imunizantes mais seguro para a população.
1: Tivemos 3 casos graves, precisaram de internação em UTI. Desses 3 casos, 2 óbitos, sem, até esse momento, nas investigações já feitas pelos sistemas municipais, de vigilância estadual, escutando os especialistas, não existe dados suficientes para estabelecer uma causalidade da vacina com a ocorrência desses 3 casos graves, mas é um sinal de alerta para o sistema de vigilância.
0: As vacinas produzidas serão mantidas pelo SUS, mas sem aplicação até os estudos estarem completos. De acordo com o Ministério, a vacina havia passado por 16 estudos prévios, com aplicações em mais de 11 mil voluntários que tiveram os sintomas monitorados por mais de 5 anos. No entanto, com a aplicação em maior massa desde a implementação da nova vacina, que atendeu 500 mil de pessoas, foram registrados aproximadamente 3.700 casos de efeitos colaterais semelhantes à dengue. Apesar dos efeitos adversos, o Ministério reforçou a eficácia dessa vacina, mas também que tranquilizou os imunizados. Quem explica é o diretor do Programa Nacional de Imunização do Ministério, Éder Gatti.
2: Então, a vacina ela tem uma eficácia total de 65% e 80,5% para casos graves, dengue com sinal de alarme e hospitalização. E as pessoas que foram vacinadas vão usufruir dessa eficácia que a vacina apresenta. Então, todo o protocolo necessário para incorporação para aprovação da vacina e trazer ela para o SUS foi realizado.
0: Nos últimos estudos que avaliam os 5 meses de aplicação da vacina comparados ao mesmo período de anos anteriores, a contaminação por dengue foi reduzida em 92%, enquanto as mortes foram reduzidas a 97%, considerando os casos de 2024. Em 2024 ainda, foram registrados 6 mil mortes pela dengue. Em 2025, foram 1.800 e em 2026, 180. Profissionais de saúde primária, como médicos, enfermeiros e agentes comunitários, foram o público-alvo da vacinação. Para os que já receberam a dose, o Ministério reforça que a imunização segue válida e protegendo a dengue. A pasta pede que efeitos colaterais, como sangramento, dores abdominais, febre, vômitos, entre outros sintomas, sejam relatados às autoridades sanitárias entre os que foram vacinados nos últimos 21 dias. Pelas câmeras do DR, a gente vai monitorando o trânsito no Eixão Sul, ainda flui bem para quem está vindo do aeroporto em direção ao Eixão Sul, no final da Asa Sul. O trânsito ainda é intenso, mas flui bem por aquela região. Onde não flui, para variar, é na 040, lá na altura do Catetim, tudo parado. Trânsito que você só vê fluindo mesmo na pista exclusiva lá para ônibus. Também está parado para quem está saindo do Mangueiral em direção à pista principal no Jardim Botânico. Ali está parado tanto para quem está saindo do Mangueiral quanto para quem já está no Jardim Botânico em si, circulando por aquela região. Trânsito, então, bastante complicado, principalmente nos 040 e Jardins Mangueiral ali para o Jardim Botânico. 6h23, esse é o nosso Pulo do Gato, que volta já já depois do intervalo.
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6h27, para mais destaques aqui na nossa programação. Já já vamos falar de futebol, né, com tudo que envolve aí a estreia da seleção brasileira. Vamos agora então, deixa eu só ver se eu tenho as trilhas aqui devidas já do futebol da Copa do Mundo para você acompanhar aqui pela Bandeirantes. Olha só, vamos entrar no clima.

0: Aqui é Brasil, gente. Aqui é Brasil. Bate no peito e diz. E vamos a Nova York trazendo... vamos aos Estados Unidos, né? Porque a gente já não sabe, né? Porque tem New Jersey, tem vários lugares. Mas vamos, então, aos Estados Unidos com Ricardo Capriotti, Alexandre Pretzel, trazendo as informações da seleção brasileira. Bom dia, pessoal.
1: Bom dia, Adriano Oliveira, e a todos que acompanham o Pulo do Gato na Rádio Bandeirantes de Brasília. Nós vamos falar de Copa do Mundo, mas especialmente de seleção brasileira, que está contando os dias para a estreia na competição. Foi mais uma segunda-feira de trabalho, sob o comando do técnico Carlo Ancelotti, que recebeu Ederson como a grande novidade do time após o corte de Wesley. O repórter Alexandre Pretzel acompanhou essa segunda-feira da seleção brasileira e tem agora o resumo do dia e principalmente uma projeção daquilo que virá nessa terça-feira para a seleção brasileira aqui nos Estados Unidos. E aí, Pretzel, bom dia.
2: Bom dia, Capriotti. Bom dia, Adriano Oliveira. A seleção brasileira ainda com indefinições, apesar do técnico Carlo Ancelotti ter dito que já tem o seu time base na cabeça, logo após a vitória do Brasil sobre o Egito. Vendo os treinamentos e depois do corte de Wesley e a chegada de Ederson, o Brasil provavelmente já tenha 10 titulares. Ou duas dúvidas, Danilo Silva ou Ibanez na lateral direita. Ainda que haja uma improvisação se o Ibanez for escalado por ali. E lá na frente, quem jogará ao lado de Rafinha e Vinícius Júnior? Matheus Cunha, Igor Thiago ou até mesmo Endrick, que tem aparecido muito bem e com muita estrela nos jogos realizados sob o comando do técnico Carlo Ancelotti. Se o jogo fosse amanhã, por exemplo, talvez o Brasil tivesse Alisson, Danilo Silva ou Ibanez, mais para o Danilo, Marquinhos, Gabriel Magalhães e Douglas Santos, Casemiro, Bruno Guimarães e Paquetá, e na frente Rafinha, Matheus Cunha o mais provável, e também Vinícius Júnior, contando que Igor Thiago e Endrick ainda briguem pelas posições. A CBF valoriza bastante toda a estrutura que deu para o técnico Carlo Ancelotti e alguns dirigentes chegaram a me dizer que o Ancelotti ficou muito feliz com a renovação de contrato antecipada, já que ele teve sim o trabalho muito mais valorizado do que realmente apenas um resultado durante o ciclo de um ano. Então, mesmo que o Brasil não vá bem na Copa de 2026, Ancelotti está garantido para mais 4 anos até a Copa de 2030. Capriotti e Adriano Oliveira.
1: Valeu, Pretzel. Está aí, portanto, Alexandre Pretzel trazendo os detalhes da seleção brasileira, explicando um pouquinho mais esse momento, esses momentos que antecedem a estreia do Brasil no próximo sábado, às 7 da noite, aqui em Nova Jersey, contra a seleção do Marrocos. Nós vamos voltar ao longo da nossa programação, falando muito mais de seleção brasileira, de Copa do Mundo e tudo aquilo que envolve o Mundial de Futebol. Afinal de contas, Copa do Mundo é com a Bandeirantes. Uma excelente terça-feira a você, Adriano Oliveira, e aos ouvintes da Bandeirantes Brasília.
0: Grande Capriotti, grande Alexandre Pretzel, meu amigo Alexandre Pretzel, que saudade, hein? Xandão, nosso Alexandre Pretzel, né, já na época do Sul ainda, né? Trabalhei com ele lá na Bandeirantes Porto Alegre, grande Xandão. Cobertura, você sabe, aqui na Bandeirantes, todas as emoções da Copa do Mundo.

0: Além da seleção brasileira, que estreia no próximo sábado na Copa do Mundo, temos, é claro, outros times, né? Você bem citou aí a França e a Espanha, que jogaram e ganharam ontem, né? Nesta segunda-feira. Ó, a Espanha enfrentou a seleção do Peru, que é inclusive comandada pelo Mano Menezes, né? A torcida brasileira vai se lembrar bem. Ele foi treinador da seleção, inclusive aqui do nosso Brasil, mas passou também por outros grandes clubes do nosso futebol. Tem passagem pelo Palmeiras, pelo Corinthians, pelo Grêmio, pelo Inter, pelo Flamengo e por aí vai, né? Multicampeão no Cruzeiro também. Ontem ele enfrentou a seleção da Espanha e perdeu pelo placar de 3-1. Oyarzábal e Pedri marcaram para a Espanha, além de um gol contra, bem bizarro, diga-se de passagem, do goleiro Galese, que é da seleção peruana. Os franceses venceram com gol de Olise, ou melhor, com 3 gols de Olise, né? Olise, que é aquele jogador do Bayern de Munique, faz uma excelente temporada, ou melhor, fez uma excelente temporada pelo clube alemão e ficou marcado aqui no Brasil, né? Porque algumas semanas deu aquela declaração de que não sabia dizer quem era o melhor jogador da seleção brasileira. É claro que isso não pegou muito bem aqui no Brasil, mas a gente precisa levar em consideração também que o Olise, ele tem um pouco dessa personalidade, mas dá pra dizer que calma, assim, né? Ele não é um cara que demonstra muito emoções, isso já ficou claro na sua passagem pelo futebol europeu. Ele que é nascido na Inglaterra, naturalizado francês, joga pela seleção da França e joga muita bola. Promete, inclusive, ser um dos grandes nomes desta Copa do Mundo. Jogador que pode jogar centralizado pelo meio, pode jogar centralizado, ou melhor, pode jogar aberto também pelas pontas do gramado, onde eu, honestamente, acho que ele rende mais, porque tem aquela coisa de cortar para o meio e bater no gol, e bate muito bem na bola o francês Olise. E também a seleção holandesa, que entrou em campo ontem contra o Uzbequistão. Este aqui, duelo de duas equipes envolvidas na Copa do Mundo, a Holanda e o Uzbequistão, estão classificados ao Mundial que começa depois de amanhã. E ontem, às 13h45, Gakpo marcou 2 vezes para dar a vitória aos holandeses contra o Uzbequistão. Hoje tem mais jogo, tem mais amistoso internacional também, pré-Copa do Mundo, inclusive com seleções envolvidas no Mundial. Às 8 horas da noite tem Arábia Saudita e Senegal. Estes dois times irão, ou melhor, já estão nos Estados Unidos, México e Canadá para a disputa do Mundial que começa daqui a pouquinho. E também às 10 horas da noite tem a seleção argentina entrando em campo contra a Islândia. Inclusive este duelo, Adriano, já foi jogo de Copa do Mundo lá em 2018, né? A Islândia fez a sua estreia nos Mundiais. O Messi, inclusive, perdeu pênalti nessa partida, né? Depois os argentinos conseguiram avançar até as oitavas de final quando são eliminados naquele jogaço 4-3 para a França. Mas não é só disso que vive o mundo dos esportes, nem o mundo do futebol não, viu, Adriano? Mas antes da gente fechar esse quadro de Copa do Mundo aqui, quero reforçar o convite para todo mundo que nos acompanha aqui na Bandeirantes. A partir desta quinta-feira, então, às 4 horas da tarde, México e Arábia Saudita, a Bandeirantes estará no ar com a nossa programação desde o meio-dia, já direto dos Estados Unidos, trazendo todos os detalhes desta partida de abertura da Copa do Mundo de 2026. Vamos com Elia Júnior, depois Ricardo Capriotti abre o Concentração. Às 4 horas da tarde, a bola rola lá no Estádio Azteca, no México, né? O único estádio da história do futebol que teve Pelé e Maradona levantando taça dentro dele, Adriano. Bom, fechando então esse quadro de Copa do Mundo e passando rapidamente aqui informações sobre outras competições, né? Porque aqui no Brasil a Série A parou, mas tem outros campeonatos rolando. A Série B, por exemplo, não parou, viu, Adriano? 2 jogos hoje, 7 horas da noite, Náutico e Fortaleza jogam, e também aqui no interior de São Paulo, Ponte Preta e Cuiabá entram em campo por mais uma rodada da Série B.
1: Ontem o América perdeu, né? De novo, né? O que tá acontecendo exatamente com o América Mineiro? Tomou 2 de virada do Atlético Goianiense.
0: De virada do Atlético, exatamente.
1: Zona de rebaixamento, América Mineiro que sempre ficava ali um ano na Série A, um ano na B, um na Série A, sim, um na B, e agora correndo o risco de ir pra C. Tá certo, falta muito campeonato, mas a campanha é horrível do América Mineiro.
0: São só 12 rodadas até aqui, né? O América Mineiro é o lanterna da competição, em 12 jogos não venceu nenhum ainda, Adriano. Tem muita coisa, muitos problemas, né? O América Mineiro recentemente, questões financeiras mesmo, e enfim, até por isso o time não consegue ir pra frente. Mas de fato, né? É um time que fez muitas vendas, ao longo dos anos, tem uma boa base,

0: revelou jogadores interessantes para o futebol nacional e internacional, por exemplo, o Richarlison, né, que foi o camisa 9 da seleção brasileira na Copa do Mundo de 2022, foi revelado pelo América. O Danilo, que está na Copa do Mundo de 2026, foi para 22 e 18 também, tem passagem
1: para o América. Fred também não foi?
0: Exatamente, o Fred também, centroavante, que foi para a Copa do Mundo de 14, foi revelado pelo América. Então, é um time que tem uma base interessante, mas que nos últimos anos não tem conseguido fazer valor, né, para conseguir, quem sabe assim, viver dessa renda que é tão importante para os clubes do futebol brasileiro. Além do América, Adriano, mais dois clubes muito tradicionais aqui do futebol brasileiro têm passado por dificuldades nessa Série B, porque a Ponte Preta é a 19ª colocada, a Ponte que é atual campeã da Série C, né, atual campeã nacional da Série C, e ao lado dessas duas equipes, o Avaí, que também é uma dessas equipes que você disse, assim como o América, né, que sempre subia, depois caía, depois subia de novo, é o 17º colocado, atual campeão, inclusive, da Copa Sul-Sudeste. O Avaí é o primeiro campeão da Copa Sul-Sudeste, venceu a Chapecoense pelo placar de 3-0 em casa. No jogo da volta, a Chape devolveu o placar, mas perdeu nos pênaltis. O G4 da Série B, que tem o Vila Nova como líder, com 25 pontos até aqui, o São Bernardo é o vice-líder com 24. Esses são os dois clubes que subiriam direto se o campeonato terminasse hoje, né? Porque agora não tem mais G4 na Série B, agora tem aquele play-off com as equipes que ficam um pouco atrás das líderes. Antes de eu te devolver, Adriano, para a gente falar de um outro esporte que está acontecendo e acontecendo lá no país da Copa do Mundo, né? A final da NBA está a todo vapor. Ontem tivemos o terceiro jogo, sempre lembrando que é melhor de 7. E o San Antonio Spurs venceu o New York Knicks pela primeira vez nesta série de finais da NBA de 2026. O Knicks terminou com 111 pontos contra 115 do time do Texas. Então a gente vai ter pelo menos mais dois jogos aí nesta final da NBA. O que que isso significa, Adriano? E é importante que a gente diga isso, que a NBA vai oficialmente ultrapassar o momento da... Ou melhor, vai ultrapassar aí o tempo de... Vai estar ao mesmo tempo que a Copa do Mundo, né? Vai acontecer ao mesmo tempo que a Copa. Por quê? No menor cenário possível, mais curto possível, o campeonato de basquete dos Estados Unidos seria definido até o dia 10, ou seja, amanhã. Só que, com esta vitória do San Antonio Spurs, agora a gente vai ter jogo pelo menos até o próximo dia 13 de junho, que é inclusive quando o Brasil estreia na competição. E se isso não acontecer, se não for definido até o dia 13 de junho, a gente ainda pode ter jogos no dia 16 e no dia 19. Ou seja, a NBA pode pegar aí uma semana dos holofotes da Copa do Mundo, pelo menos em Nova York e também no Texas, viu, Adriano?
1: Esse é Pedro Cohen, trazendo todas as informações aqui no nosso Pulo do Gato, diariamente aí com informações direto dos Estados Unidos, sempre que possível complementando também aqui no nosso Pulo. Acho que era isso por hoje, hein, meu amigo? Daqui a pouco tem mais lá no Manhã Bandeirantes, né?
0: Exatamente, Adriano. A gente volta com todas as informações ao longo da programação aqui na Bandeirantes. Um abraço para você e para todo mundo que nos acompanha. Tchau. Um
1: abraço, Pedro. Pedro Cohen, sempre participando aqui na Bandeirantes.

0: Pode crer, vamos.
1: Estamos entrando no clima da Copa, de fato. Ontem, até conversando sobre isso, minha mãe me perguntou assim: meu filho já está no clima da Copa? Eu disse: não, ainda não tô, mas eu acho que agora sim, né? Acho que agora, faltando 2 dias, já acompanhando esses amistosos todos, como a gente estava ouvindo, e as informações do Brasil, acho que começamos a entrar, de fato, no clima da Copa do Mundo. 6h41, antes do intervalo e do repórter Bandeirantes.
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1: Informação importante de trânsito chegando, que é uma ocorrência de um atropelamento perto da passarela e da casa do governador, da residência oficial do governador. Uma senhora, né, ou seja, está tendo atendimento nesse momento e, claro que, além desse atropelamento, o reflexo no trânsito ele é imediato e o trânsito é parado ali na altura da residência oficial do governador em direção ao início de Águas Claras, Taguatinga, né, naquela região de quem está descendo em direção ao plano piloto, trânsito bem parado, bem complicado nesse momento. Tem alguns motoristas que não satisfeitos com o trânsito pesado e com acidentes que acontecem, fica andando em cima daquela pista tracejada que tem ali na EPTG. Meu amigo, a câmera do DR pega tudo, viu? Tem multa, tá? Tá querendo dar de malandrão? O pessoal chegou até a dar um foco, inclusive, ali naquela parte tracejada, querendo ser um malandro, né? Passar na frente de todo mundo é multa, viu? Ali não é para você ficar transitando como se fosse pista normal de rolamento. Por falar nisso, 2 faixas da esquerda são bloqueadas, a exclusiva e mais uma. O trânsito flui pela da direita. É o que informa o nosso Rodrigo Vilela, que também está se deslocando pela região. O engarrafamento já começa ali na altura do túnel Rei Pelé. Trânsito muito ruim na marginal, igualmente também engarrafada. A alternativa nesse momento é pistão e estrutural. Pega o pistão norte estrutural. Deixa eu até ver como é que está a estrutural. A estrutural normalmente é boa nesse horário, porque tem a pista reversa. E aí o trânsito está fluindo bem ali na altura da cidade estrutural. Vamos ver em Vicente Pires, que é uma alternativa também, né, de você acessar a estrutural. Lá o trânsito é um pouquinho mais carregado, mas mesmo assim flui nas 2 pistas. Na reversa, o trânsito flui até melhor, tem menos carros do que na pista principal. Então, a alternativa para quem está saindo agora de Taguatinga, Vicente Pires, Samambaia, dependendo do ponto de Samambaia, Ceilândia principalmente, é estrutural, essa é a alternativa para não se incomodar no trânsito. Intervalo é rápido, já tem o nosso repórter Bandeirantes chegando, já.
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1: 6h45, vem aí o repórter Bandeirantes.
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5: Repórter. 6h45, a decisão da União Europeia de retirar o Brasil da lista de países autorizados a exportar carnes ao bloco pode ter um impacto de quase 2 bilhões de dólares. Informações de Sofia Lutz.
6: Os documentos brasileiros que comprovam o cumprimento das regras sanitárias estabelecidas pela União Europeia devem ser entregues ao bloco até o dia 3 de setembro. Essa é a data limite para a reversão do veto de importação de carne brasileira imposto pela UE. A restrição aos produtos de origem animal do Brasil foi oficializada na última semana, quando a União Europeia retirou o país da lista de autorizados à exportação. Ainda em maio, o bloco anunciou novas diretrizes sanitárias a parceiros econômicos. A lista publicada, portanto, apenas reforça o anunciado em maio, atualizando o status dos países que já enviaram a documentação. Como ainda não comprovou que cumpre com as normas estabelecidas, o Brasil está temporariamente fora do grupo autorizado. O veto à importação de produtos animais do Brasil só passa a valer em setembro, caso não haja o envio da documentação necessária. Se confirmada a medida, o setor agropecuário pode ter um impacto de 2 bilhões de reais.
5: 6h46 sobe para 41 o número de mortos nas Filipinas e 450 feridos após o forte tremor de 7,8 graus na escala Richter no último domingo, às 8h37 da noite, no horário de Brasília. Pelo menos 12 pessoas continuam desaparecidas e outras centenas ficaram feridas. 6h47.
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10: Hoje vamos falar com o Dr. Evaldo sobre novidades no tratamento de insuficiência cardíaca.
11: Sabe aquela história de colocar células novas que regenerariam um órgão doente? Pois é, você já deve ter ouvido falar disso, visto reportagens sobre o assunto, ou ouvido daquele seu amigo médico. Mas as coisas não são tão simples assim. São inúmeros os obstáculos, e por isso, sempre que necessário e possível, é o transplante de órgãos a que recorremos em uma situação extrema. Mas temos boas novas e sérias, chegando para o coração. A insuficiência cardíaca acomete milhões de pessoas no mundo todo, principalmente as que tiveram um infarto do miocárdio e, embora seja controlada, inevitavelmente leva à perda da função que exige um transplante ou custa a vida do paciente em até metade dos casos a cada ano, dos com quadros muito avançados, ou 50% em 5 anos, nos com doença mais branda. Algo deve ser feito. E foi. No New England Journal of Medicine, acaba de ser publicado um artigo com os resultados preliminares de um estudo em que células-tronco, aquelas com capacidade de se transformar em outras células do nosso corpo, são despejadas sobre o pericárdio, a membrana que reveste o coração, exatamente sobre a área de perda de motilidade e função de pacientes com insuficiência cardíaca. Houve um ganho de músculo cardíaco real e de função no bombeamento do sangue pelo coração. Resultados ainda modestos, de um estudo pequeno, mas que tem um mérito gigante. Mostrou que é possível e que a resposta observada deu-se pelas células administradas. O tipo de estudo necessário traz esperança e é muito sério e bem realizado. Fique bem e até a próxima.
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1: Na EPTG continua parado o trânsito para quem está circulando nesse momento ali na altura da residência oficial. Teve um atropelamento agora pouco pela manhã, isso provoca lentidão, trânsito bem complicado para quem sai de lá. Na própria EPTG, depois avançando ali na EPTG, você tem até o trânsito fluindo mais nesse trecho ali na acesso, no caso, saída de Águas Claras, né? No início de Águas Claras, lá em cima, depois de Taguatinga, trânsito é parado. Essa é a definição, trânsito parado nesse momento para quem está circulando ou quem está saindo de lá. Também a estrutural, como a gente falou, é a alternativa. O trânsito já está bem mais carregado na estrutural do que falávamos no bloco anterior, mas mesmo assim essa é a alternativa para quem está saindo de Taguatinga, Águas Claras. Essa é a opção nesse momento. Pistão Norte, estrutural, né? Quem já usa a estrutural normalmente até pode encontrar o trânsito um pouquinho mais carregado, mas como tem a pista reversa, o trânsito está fluindo por ali. Seis horas e 56 minutos, viver mais tempo e com mais qualidade de vida é a fórmula que todo mundo gostaria de resolver bem, né? Mas um novo estudo internacional revela uma pista: combinar musculação e exercícios aeróbicos. O Giba Ismanioto fala sobre longevidade.
16: Não existe uma fórmula mágica para se viver mais, mas movimentar o corpo regularmente é um dos ingredientes mais poderosos para aumentar a qualidade e a expectativa de vida. O novo estudo da Universidade Americana de Harvard traz uma pista importante. Os pesquisadores concluíram que pessoas que praticam entre 90 e 120 minutos de musculação por semana apresentam uma redução de 13% no risco de morte precoce. Exercícios aeróbicos, como caminhada, corrida ou bicicleta, pode reduzir esse risco em até 43%. Mas o dado que mais chamou a atenção dos cientistas foi outro. Quando musculação e exercícios aeróbicos são combinados no dia a dia, a redução do risco de morte precoce chega a quase 60%. O motivo está nos efeitos complementares dessas duas atividades. Enquanto os exercícios aeróbicos fortalecem o sistema cardiovascular, a musculação tem como função evitar a perda de massa. A gente conversou com o especialista em medicina esportiva, Paulo Zogaib.
17: Conforme o que eu treino, né? Conforme o que eu faço de treinamento, eu vou criar adaptações diferentes no meu organismo. Então, quanto maior a gama de estímulos, a variedade de estímulos que eu der para o meu organismo, maiores serão as adaptações que eu vou fazer e, com isso, melhorar a minha qualidade de vida e, provavelmente, a minha longevidade também.
16: A Neuza Mendes é aposentada, tem 71 anos e ela sabe muito bem disso. E ela tem uma disciplina impressionante. Todos os dias faz um pouquinho de musculação e atividades aeróbicas. Isso há 14 anos. Para ela, os exercícios são um remédio que precisa ser tomado na hora certa.
21: Cada treino é uma poupança que nós estamos adquirindo. Sem músculo, nós não somos nada.
16: E o que Harvard concluiu agora já faz parte da sabedoria popular. Não dá para parar porque o corpo pede para a gente se mexer.
22: É você ter qualidade muscular e resgatar o que o teu corpo te oferece.
23: Eu faço musculação e o crossfit.
22: Nossa, você faz tudo?
23: Faço.
22: Por isso está bem assim?
23: Por isso que eu estou bem.
22: Essa é a saída para a vida?
23: Com certeza.
22: Quer viver até quanto?
23: 100.
1: que maravilha, 6h58, fechando o nosso pulo do gato, 9 de junho, hoje é dia do porteiro, dê um abraço ao seu porteiro hoje então, hein? Dia do porteiro, dia do tenista também, dia da imunização e dia nacional de Anchieta. Aniversário do município de Magé, no Rio de Janeiro, Pitangui, em Minas Gerais, e Araguatins, no Tocantins. Para quem gosta de cinema, hoje é aniversário aqui no Brasil de Jorge Furtado, um dos cineastas brasileiros de vários filmes, né, aqui de várias produções também na TV Globo, de séries e minisséries, Jorge Furtado. Além disso, Michael J. Fox, né, de Volta para o Futuro, completando hoje 65 anos, também está de aniversário. E nos deixava num dia 9 de junho, Adam West, isso em 2017. Adam West, para quem não sabe, fez alguns personagens do cinema, mas se destacou por ser o Batman, da série Batman, ali dos anos 60, também conhecido como o Batman Gordo, né, porque era barrigudinho o Batman. Vambora, gente, daqui a pouco tem mais, tchau!
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0: 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Hora oficial do Brasil, 7 horas.
1: Terça-feira, 9 de junho de 2026.
0: Instituto Butantan realiza novos estudos após o Ministério da Saúde interromper temporariamente a aplicação da vacina contra a dengue da instituição.
1: Comissão de Constituição e Justiça da Câmara deve analisar hoje o projeto de redução da maioridade penal para 16 anos.
0: Líderes partidários e o presidente do Senado preparam um encontro para debater a PEC que acaba com a escala 6-1 aprovada na Câmara dos Deputados.
1: Trump, Irã e Israel se comprometem a retomar cessar-fogo e Oriente Médio amanhece sem bombardeios.
0: Com a presença do meia Ederson, a seleção brasileira segue a agenda de treinos de olho na estreia na Copa do Mundo neste sábado contra Marrocos.
1: Além do Brasil, a reportagem da Bandeirantes acompanha de perto a preparação das principais seleções do Mundial direto das sedes da competição.
0: Em Fortaleza, a seleção feminina de futebol encara mais uma vez os Estados Unidos depois de baterem as americanas por 2-1. Tempo.
2: Nesta terça-feira, o destaque é para a cidade de Porto Alegre, em que a passagem de uma frente fria mantém o risco de pancadas de chuva, com moderada a forte intensidade no decorrer do dia. E a temperatura varia entre 14 e 19 graus. Enquanto na capital paulista, amanhã começa gelada e a temperatura segue agradável à tarde. A máxima alcança os 25 graus. E no centro-oeste, o destaque é para a sensação de frio pela manhã em Brasília, com mínima de 11 graus. E pela tarde, o tempo segue ensolarado e a máxima alcança os 26 graus. 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O Instituto Butantan vai dar andamento aos estudos sobre a vacina contra a dengue após o Ministério da Saúde anunciar a paralisação temporária da aplicação das doses.
0: Maju Arruda Leite tem agora as informações. Maju, bom dia.
3: Oi, Nelson, Ana Paula, um bom dia a vocês, bom dia a todos. Importante a informação de que a suspensão da aplicação da vacina Butantan-DV no SUS é uma paralisação, uma medida preventiva. E vale até a conclusão dos estudos pelo Instituto Butantan. De 500 mil pessoas que foram vacinadas com essa vacina contra a dengue do Instituto Butantan, 42 pessoas apresentaram reações adversas mais severas. Entre os casos, 3 evoluíram para forma grave e 2 pessoas morreram. Ontem, ao anunciar essa suspensão temporária da aplicação da vacina, o ministro da Saúde, Alexandre Padilha, explicou que agora o Instituto Butantan e o Ministério da Saúde vão investigar se esses casos graves, que evoluíram também para a morte, têm relação com a aplicação da vacina.
4: Até esse momento, nas investigações já feitas pelos sistemas municipais, de vigilância estadual, escutando os especialistas, não existe dados suficientes para estabelecer uma causalidade da vacina com a ocorrência desses 3 casos graves, mas é um sinal de alerta para o sistema de vigilância.
3: Esses 3 pacientes graves eram profissionais da saúde, são profissionais da saúde e precisaram ser atendidos, precisaram de UTI. Entre eles, um homem de 39 anos que já se recuperou, uma mulher de 48 anos e outro homem de 58 anos, esses 2 morreram. O infectologista Diego Einstein explica que todas as condições de saúde dessas pessoas serão investigadas para entender se, de fato, há alguma relação com a vacina.
5: Na verdade, nós temos que avaliar uma série de questões aí, como está sendo bem colocado. Nós precisamos entender quais eram as condições daqueles pacientes que receberam condições imunológicas, doenças de base, usos concomitantes de medicação, para entender se alguma interação possa ter acontecido.
3: Importante destacar que a vacina do Instituto Butantan, a Butantan-DV, ela começou a ser aplicada no SUS esse ano, em janeiro, e primeiro começou em diferentes cidades do país, uma vacinação em massa justamente para realizar esse teste. Quais foram, né, essas cidades? Nova Lima, em Minas Gerais, Botucatu, aqui no interior de São Paulo, Maranguape, no Ceará e Araguaína, em Goiás. 100 mil pessoas foram vacinadas nessas cidades e nenhuma pessoa apresentou reação adversa. Até agora, depois, né, em março, começou também a vacinação no público-alvo dos profissionais da saúde. 400 mil profissionais da saúde, então, foram imunizados até agora com a Butantan DV. Informação importante, quem recebeu a vacina do Butantan contra a dengue nos últimos 21 dias, precisa procurar atendimento médico caso tenha esses sintomas, como, por exemplo, febre, dor abdominal, vômito, tontura e sangramento. Agora, quem tomou a dose há mais de 21 dias e não apresentou nenhum tipo de reação como essas as quais eu citei, não deve se preocupar, está protegido contra a doença e também fora de risco. O Instituto Butantan realizou, né, mais de 5 anos de estudos em relação a essa vacina. É a primeira vacina contra a dengue de dose única no mundo. E o diretor do Instituto, Esper Kala, diz que os pesquisadores vão seguir trabalhando com rigor para aprofundar as informações sobre a vacina Butantan DV.
6: O nosso compromisso é com o máximo rigor científico possível e a gente vai trabalhar nesse sentido com a esperança de que nós vamos conseguir dados suficientes, evidências suficientes para mostrar que a vacina tem benefício para a saúde pública brasileira e pode ser retomada essa vacinação.
3: Lembrando que essa decisão do Ministério da Saúde não atinge outra vacina contra a dengue, que é a Kedenga, uma vacina fabricada por uma farmacêutica japonesa. Ela está no SUS desde 2023 e está disponível apenas para adolescentes entre 10 a 14 anos. Então, essa vacina continua disponível no SUS, tendo ali a chance de vacinar essa faixa etária entre 10 a 14 anos de idade. Volto com vocês.
0: Obrigado, Maju. 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
10: 17:13, vamos aos Estados Unidos, Ricardo Capriotti, muito bom dia, Capri. Oi, Nelson, bom dia a você, a Ana, a todo mundo que está conosco aqui em Nova Jersey, amanhecendo a terça-feira fria, hein? 11 graus é a temperatura, estamos no finalzinho aqui do outono, próximos do verão, e nós temos aí próximo finalzinho da primavera, início do verão, mas uma manhã fria. Uma manhã que marca aí, ó, eu tava torcendo muito, viu, Nelson, para que ontem o Knicks vencesse o Spurs e a gente pudesse ter essa decisão da NBA já encaminhada para o seu final. Mas não deu, não é? Ontem os Spurs venceram o Knicks no Madison Square Garden por 115 a 111. E a série agora está com a vitória do Knicks por 2-1. E por que é que eu estava torcendo? Para ver se termina logo a NBA e os americanos pegam no breu com Copa do Mundo. Porque ainda o clima da Copa não está daquele jeito. Está todo mundo aqui pensando nas finais da NBA. Com isso, vamos ter o quarto jogo que vai acontecer nesta quarta-feira, mais uma vez, no Madison Square Garden. Lá estava o presidente Donald Trump acompanhando essa partida e ele não deu sorte para o time dele, não, no Knicks, que acabaram derrotados os Knicks pelo San Antonio Spurs, 115 a 111, com Embaiama brilhando 32 pontos. Mas temos que falar de seleção brasileira de Copa do Mundo, porque hoje a seleção volta a treinar aqui no campo do Red Bull. Treinamento a partir do meio-dia, horário de Brasília, 11 horas da manhã, horário de Nova Jersey. E depois à tarde, às 15h30, será a vez de Ibanhas falar. E Ederson já estará hoje completamente incluído aí na delegação, no grupo, vai a campo, vai treinar. E o técnico Carlo Ancelotti terá mais alguns dias aí para observar como será a seleção brasileira na sua estreia, com Neymar muito provavelmente ainda fora da estreia contra o Marrocos. Ontem ele passou por uma atualização da sua lesão na panturrilha, realizou um exame de imagem por aqui. A evolução da lesão está indo dentro do prazo estipulado, mas para a estreia no próximo sábado, dificilmente Neymar terá condições de ganhar alguns minutos em campo com a seleção brasileira. Precisamos falar também de amistosos que estão finalizando essa fase de preparação das seleções antes da estreia na Copa do Mundo. Ontem a Holanda venceu o Uzbequistão por 2-1 e para os corintianos, atenção, o técnico Ronald Koeman admitiu que dificilmente Memphis Depay terá condições de jogar pela Holanda na estreia contra o Japão na Copa do Mundo, mesmo com a vitória sobre o Uzbequistão. Koeman não está muito satisfeito aí com o desempenho da evolução física de Memphis Depay. Ontem também a França venceu a Irlanda do Norte por 3-1 com 3 gols do Olise, e a Espanha derrotou o Peru por 3-1 sem muitas dificuldades. A Espanha, que chega como uma das favoritas para esse Mundial de Futebol. E teremos hoje a Argentina enfrentando a Islândia, o último amistoso da Argentina antes da estreia na Copa do Mundo, e muito provavelmente com o Messi atuando alguns minutos dessa partida. Ontem o técnico Lionel Scaloni confirmou que o astro argentino, que não participou do último amistoso da Argentina, deverá ter alguns minutos em campo nesta terça-feira. Vamos ficar de olho, porque aos 38 anos de idade, Messi é considerado o jogador mais decisivo dessa Copa do Mundo. Eu não sei se vocês concordam, Nelson e Ana, mas pelo menos num levantamento feito aqui pela FIFA, o Messi foi apontado como o jogador mais decisivo desse Mundial. Daqui a pouquinho eu volto com mais informações da Copa do Mundo aqui de Nova Jersey. Até já.
11: Obrigado, Ricardo Capriotti, Bandeirante 717.
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13: Oi, bom dia, Pedro, bom dia para a nossa audiência. Isso mesmo, né? No total, mais de 35 milhões de beneficiários receberam o adiantamento, e essa é uma ação do governo federal com o objetivo de injetar dinheiro na economia para movimentar o comércio e, além disso, também para garantir a segurança financeira dos nossos aposentados e dos nossos pensionistas. E aí, Pedro, quando um dinheiro extra cai na conta, geralmente as pessoas pensam: opa, agora eu posso quitar algumas dívidas. 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
12: Prudência manda pagar as dívidas primeiro e gastar depois, né, Renata?
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12: Renata trouxe dica hoje para aposentados e pensionistas do INSS que acabaram de receber a segunda parcela do 13º. Amanhã vamos falar novamente nesse horário. Até lá, Renata.
13: Ótimo dia, até amanhã.
12: 7h19,
14: polícia nas ruas, operação do Ministério Público e da Polícia de São Paulo, que prendeu na manhã desta terça-feira no interior de São Paulo três pessoas que estariam, segundo as investigações, envolvidas com um plano para matar um promotor do GAECO. Além disso, participariam de um esquema de extorsão de investigados. Entre os detidos estão um ex-policial civil, um ex-estagiário do Ministério Público e um chefe de investigadores da Polícia Civil, que são suspeitos de serem infiltrados do PCC. Investigação que hoje, né, operação que é desdobramento de outras duas operações, a Pronta Resposta e Off-White, que foram realizadas nos últimos meses, que também investigaram a ação de infiltrados no Ministério Público e na Polícia de São Paulo. Além dos três mandados de prisão, 10 de busca e apreensão são cumpridos nas cidades de Campinas e de Cardoso, no interior de São Paulo. Daqui a pouco, o Ministério Público vai conceder uma entrevista coletiva para falar sobre os desdobramentos dessa operação.
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8: Capital Federal, o repórter Vitor Gomes traz agora informações sobre o debate da escala 6-1 no Senado. Vitor, muito bom dia.
9: Bom dia.
10: Muito bom dia, Nelson, Ana Paula e a todos os nossos ouvintes. O presidente do Senado, Davi Alcolumbre, deve decidir nesta terça-feira como será a tramitação do fim da escala 6-1. Uma reunião de líderes está prevista para definir o calendário das discussões. A proposta aprovada pela Câmara está parada há mais de 10 dias no Senado. Alcolumbre já disse que a PEC não será votada diretamente no plenário e que deve passar pela análise de comissões no Senado. Ele tem defendido uma discussão sem pressa, mais ampla, e sinalizou que mudanças devem ser feitas no texto. A expectativa é que o relator da matéria seja indicado nesta semana. O governo se esforça para conseguir a aprovação até o início do mês que vem, para que as mudanças possam valer a partir de setembro. Volto com vocês.
9: Bom, Vitor, a gente segue com você em Brasília, porque hoje teremos uma definição importante, né? Previsão de discussão da maioridade, da redução, aliás, da maioridade penal.
10: Isso mesmo, viu, Ana Paula? A Comissão de Constituição e Justiça da Câmara deve analisar hoje o projeto de redução da maioridade penal para 16 anos. A CCJ pautou a votação da admissibilidade da PEC 32 de 2015, de relatoria do deputado Coronel Assis, que já apresentou parecer favorável. A análise nesta terça se limita à compatibilidade dos textos com as normas constitucionais. Em entrevista à Band News TV, o relator do projeto, Coronel Assis, explicou o que o texto prevê.
11: A proposta que nós fizemos através da nossa emenda saneadora lá prevê justamente a redução para crimes hediondos, para lesão corporal seguida de morte e homicídio doloso, né? Então, são essas três características, né? Esses três tipos de tipificações penais que eles iriam responder como se adulto fosse. Eu acho que, na verdade, a proposta ela é muito proporcional. Ela faz, né, essa mudança legislativa, entrega à sociedade um resultado que ela espera, mas também respeitando os tratados internacionais, respeitando essa proteção ao jovem que é garantido pela Constituição Federal.
10: O relator também propôs que a PEC trate exclusivamente da responsabilização penal, retirando do texto as mudanças sobre direitos civis e regras eleitorais. À Band News TV, o deputado federal Mendonça Filho ressaltou que há espaço para negociação sobre o tema.
12: Eu, inclusive, defendo a tese de que o cumprimento de pena por parte de jovens entre 16 e 17 anos se dê em prisões, o sistema prisional separado dos maiores de 18 anos e, evidentemente, também dos menores de 16 que estariam cumprindo regime socioeducativo. Então, há espaço para você construir propostas, até defendo a tese de que, se porventura houver necessidades, se remeta para um referendo popular, ou seja, uma eleição daqui a 2 anos, a população possa opinar se deve ou não reduzir a validade penal.
10: Mendonça Filho afirmou ainda que o Estado deve ter o controle do presídio, da governança e da administração. Se aprovada na CCJ, a PEC segue para uma comissão especial antes de ir ao plenário da Câmara. Volto com vocês.
9: Obrigada, Vitor, pelas informações.
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8: Hora oficial do Brasil, 7:30. 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

0: Muito bom dia, 7h30, terça-feira, 9 de junho de 2026. E você acompanha os principais destaques do dia do jornal Primeira Hora. Idosa é atropelada na EPTG nesta manhã. Trânsito segue complicado na via no sentido plano piloto. Dupla é condenada por assassinar homem com 59 tiros em Samambaia. Um dos responsáveis recebeu sentença de 35 anos de prisão. Brasiliense ganha 30 milhões de reais na Mega Sena. Esse foi o único bilhete premiado no concurso de sábado. Receita do Distrito Federal apreende mais de 3 milhões de reais em mercadorias irregulares. A operação ocorreu durante o feriado de Corpus Christi. E no esporte, enquanto o time masculino se prepara, a seleção brasileira feminina de futebol entra em campo hoje. O time de Arthur Elias enfrenta os Estados Unidos a partir das 9h30 na Arena Castelão, em Fortaleza. Este é o segundo dos jogos entre as duas equipes, entre os dois países nos últimos dias. No sábado, o Brasil ganhou dos Estados Unidos por 2-1 no estádio do Corinthians em São Paulo.
1: Tempo.
0: Continua a temperatura baixa aqui no Distrito Federal, principalmente ao longo da manhã. A temperatura deve ficar mais elevada no decorrer do dia, chegando aos 28 graus na hora mais quente. Temperatura na madrugada que teve registro de 14 graus como mínima e neste momento 17 graus é a temperatura, com a umidade relativa do ar em 68%. Os ventos a 3 km por hora. Ao longo da semana, o Instituto Nacional de Meteorologia prevê a possibilidade de um aumento das quilômetros por hora. Ao longo da semana, o Instituto Nacional de Meteorologia prevê a possibilidade de um aumento das temperaturas, então o frio

trânsito da EPTG, na altura da residência oficial do governador. Esse acidente aconteceu ali por volta de 6:30 da manhã e continua ainda com o trânsito muito carregado, muito pesado, trânsito praticamente parado para quem está na saída de Águas Claras, Taguatinga, trânsito até o local desse acidente completamente parado. A alternativa nesse momento para o motorista, e aí sim por lá flui bem o trânsito, apesar de intenso, é a estrutural. Tanto Vicente Pires quanto na cidade estrutural, até mesmo na chegada próximo ao viaduto Ayrton Senna, você vê o trânsito intenso, mas porém fluindo bem, tanto na pista principal quanto na pista reversa. Outro ponto de lentidão nesse momento no Distrito Federal é para quem está saindo do Jardim Botânico na altura do Balão do Mangueiral. Tanto para quem sai do Mangueiral ou quem acessa a pista principal do Jardim Botânico, enfrenta lentidão. Sete horas 33 minutos. Tribunal do Júri de Samambaia condenou a dupla que matou um homem com 59 tiros perto de uma distribuidora de bebidas na QR-308. O crime aconteceu em 2020 e ganhou desdobramentos. Isso porque o homem assassinado, Gledson Costa dos Santos, era pai de Lucas Souza Santos, o adolescente que quase 2 anos depois acabou preso e condenado pelo latrocínio do estudante Bernardo Brasil Pérez. No julgamento de agora, o juiz estipulou a pena de Sidney Alves, o Barão, em 35 anos de reclusão. Outro envolvido, Felipe Fernandes, recebeu sentença de 27 anos de prisão. Na época, uma segunda pessoa também foi baleada por engano na distribuidora, mas sobreviveu. Os réus respondiam ao processo em liberdade, mas saíram do tribunal direto para a prisão. Três pessoas escaparam sem ferimentos graves após um capotamento na BR-020 em Sobradinho. O acidente aconteceu na segunda-feira. O Corpo de Bombeiros enviou 3 viaturas para o local. Socorristas atenderam todas as vítimas, ocupantes do veículo, que ainda estava na rodovia. Apesar dos sustos e estragos no automóvel, ninguém apresentou lesões graves. Voltando ao noticiário policial, um homem sofreu vários disparos de arma de fogo na segunda-feira na Vila Planalto. O crime aconteceu no acampamento Rabelo. Socorro médico foi acionado para o local e os bombeiros encontraram a vítima com múltiplas perfurações pelo corpo. A equipe prestou os primeiros atendimentos e levou o homem de ambulância para o hospital. Secretaria de Segurança coordena nesta terça-feira uma operação no complexo da Papuda. A chamada de Operação Dragão é um exercício simulado de crise prisional nas proximidades da penitenciária. O treinamento de alta complexidade reúne forças de segurança para testar protocolos de resposta, retomada de áreas e busca de fugitivos e um cenário fictício de emergência. Moradores de São Sebastião, Jardim Botânico, Lago Sul e Jardim ABC podem notar a movimentação de viaturas, ambulâncias, helicópteros e drones ao longo do dia. O simulado também inclui o uso de sirenes e a criação de pontos de bloqueio temporários no trânsito perto da Papuda, que pode gerar retenções nas vias da região. A ação faz parte do programa de aperfeiçoamento permanente do governo para avaliar o tempo de resposta e a comunicação entre as instituições. Os resultados do exercício de hoje vão servir de base para atualizar os planos de segurança no Distrito Federal. E agentes do DR prenderam um motorista em flagrante após apresentar um documento falso durante uma fiscalização na Épia. O flagrante aconteceu durante uma abordagem a veículos pesados. O condutor de uma carreta de 9 eixos entregou o documento digital com licenciamento do ano passado, de 2025. Porém, os fiscais consultaram os sistemas oficiais e descobriram que a autorização real do veículo venceu em 2024. O homem acabou levado para a delegacia e o veículo seguiu para o depósito do órgão. A operação, focada em cargas pesadas, abordou 4 veículos na rodovia. Além do documento falsificado, as equipes recolheram outro automóvel, flagraram 2 motoristas com pneus carecas e 1 caso de excesso de peso.

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0: 7:40, 7:40, informação ao vivo chegando com Gabriel Marques. Bom dia, Gabriel.
1: Oi, Adriano, muito bom dia para você, para os nossos ouvintes. A Comissão de Assuntos Econômicos do Senado ouve daqui a pouquinho, a partir das 10 horas da manhã, o presidente do Banco de Brasília, Nelson Tônio de Souza. Ele foi convidado para prestar esclarecimento sobre as operações realizadas entre o BRB e o Banco Master, além dos possíveis desdobramentos e impactos dessas transações. A audiência foi solicitada pela senadora Damaris Alves, do Republicanos, aqui do DF. Segundo a parlamentar, a comissão quer avaliar pontos como governança, gestão de riscos, transparência e também mecanismos de controle envolvidos nessas operações. Damaris também destacou a importância de obter informações atualizadas sobre as medidas adotadas pela atual gestão do banco. A expectativa é que o presidente do BRB esclareça os fatos já conhecidos e detalhe também ações corretivas e de prevenção que estão sendo realizadas na instituição, Adriano.
0: Obrigado, Gabriel Marques. Também informações no âmbito da política aqui do Distrito Federal. Tem discussões com relação à vida política do MDB para as eleições 2026, interferência ou não da sigla em âmbito nacional na parte regional. Quem tem os detalhes é o Vitor Gomes. Bom dia, Vitor.
2: Muito bom dia, Adriano, a você e aos nossos ouvintes. Exatamente, a executiva nacional do MDB vai decidir na próxima quinta os rumos do partido no Distrito Federal após uma crise interna envolvendo alianças para as eleições deste ano. A medida foi tomada após o deputado federal, Rafael Prudente, pedir uma intervenção da direção nacional. O pedido foi motivado por declarações do presidente regional do partido, Wellington Luiz, que defendeu uma aliança com a governadora do Distrito Federal, Celina Leão, do PP. No documento, os parlamentares apontam um distanciamento político entre Celina Leão e o ex-governador Ibaneis Rocha. Uma comissão foi criada para analisar o caso e um relatório deve orientar os próximos passos do partido, Adriano.
0: Obrigado, Vitor Gomes. 7:42.

0: Após 3 semanas do informe da Neo Energia sobre a implementação de um novo sistema de gestão comercial, continuam as reclamações sobre serviços prestados pela empresa. No final de maio, inclusive ouvintes aqui da Bandeirantes se queixaram do recebimento de 2 faturas no mesmo mês e a demora da companhia para fazer a leitura dos relógios de energia. Agora os clientes da Neo Energia continuam denunciando problemas no serviço, como é o caso do bancário e conselheiro empresarial Luiz Ramires. Na véspera da fatura ser automaticamente debitada da conta dele, Luiz reclama que não consegue acessá-la. Ao ligar para a central da Neo Energia, ele foi informado de que o cadastro dele foi desvinculado devido a um problema no sistema. Ele refez o cadastro por telefone e foi orientado a tentar pagar a conta, caso ela não fosse automaticamente debitada. Mas até agora, Luiz disse que não conseguiu pagar. Vamos ouvi-lo.
1: A unidade já estava aparecendo de novo para mim, mas a conta não deixava emitir código de barra porque dizia que a conta estava para débito em conta. E eu recebi uma mensagem deles dizendo que eles tiveram um problema com os débitos em conta e que eles tinham trocado o dia do vencimento da fatura, que eu não ia pagar juros, mas que eu já podia então acessar e pagar a fatura. Só que eu fui acessar lá agora o aplicativo e ele continua dando a mensagem que a fatura está para débito em conta, que eu não posso pagar. Então não sei o que fazer. A conta venceu originalmente no dia 25 e até agora não consegui pagar a conta.
0: Segundo a Neo Energia, gerente da Neo Energia Brasília, Cida Oliveira, a companhia ainda passa por atualizações do sistema comercial, que tem gerado ajustes temporários em determinados serviços.
2: As contas serão emitidas com prazo para pagamento. E para os clientes que ficaram com mais de 30 dias sem faturamento, a distribuidora irá oferecer opções de parcelamento sem a cobrança de multas ou juros. Nossa orientação é que os clientes aguardem a normalização do processo e o contato da distribuidora.
0: Em meio às reclamações, a governadora do Distrito Federal, Celina Leão, anunciou nesta semana a assinatura de um convênio com a Agência Nacional de Energia Elétrica para reforçar a fiscalização dos serviços prestados pela Neo Energia. A governadora ainda afirmou que pretende adotar medidas caso os problemas persistam. Vem aí o repórter Bandeirantes.
3: Do Brasil, 7h45.
4: A tarde de hoje segue sem bombardeios entre Irã e Israel após a retomada do acordo de cessar fogo firmado no mês de abril.
3: Ontem, o presidente dos Estados Unidos, Donald Trump, deu uma dura resposta e afirmou que os países deveriam parar os ataques imediatamente.
4: Pelas redes sociais, ele criticou a ignorância ou estupidez que podem atrapalhar as negociações.
3: Após as postagens e um telefonema com Trump, o primeiro-ministro israelense Benjamin Netanyahu confirmou a pausa nas hostilidades iniciadas no fim de semana.
4: Mas prometeu responder com força caso os iranianos ataquem novamente.
3: Irã seguiu a mesma linha e confirmou a pausa, mas manteve as ameaças.
4: Novos ataques entre os dois países foram os primeiros desde o início do cessar-fogo há 2 meses.
3: A justificativa do Irã foi uma operação militar israelense no sul de Beirute, lançada no domingo.
4: A ação foi caracterizada por um porta-voz do regime iraniano como uma tentativa de sabotar a diplomacia.
3: O ministro da Defesa de Israel prometeu que a ofensiva contra o Hezbollah vai continuar no sul do Líbano.
4: Em Beirute também, caso o grupo islâmico siga disparando contra as tropas israelenses.
3: Durante 7h46.
4: Destaques internacionais com o repórter Luiz Felipe Nunes. Bom dia.
5: Muito bom dia, Ana Paula, Nelson. Bom dia para você que nos acompanha na Bandeirantes. Estamos de olho nas eleições peruanas que foram realizadas neste domingo, mas há uma contagem lenta dos votos e também uma disputa extremamente acirrada. De acordo com o órgão eleitoral do Peru, 95,6% das urnas já foram averiguadas. Até aqui, Roberto Sánchez, que representa a esquerda peruana, tem 50,07% dos votos computados. Já a Keiko Fujimori, ligada à direita peruana, filha de Alberto Fujimori, ex-presidente do país, tem 49,92% dos votos. Existe a possibilidade de que essa contagem termine ainda hoje, mas mesmo assim, depois pode ser possível um pedido de recontagem destes votos no Peru. Ana Paula Inés.
3: Obrigado, Luiz. 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

0: 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A desaceleração chegou ao mercado de trabalho. A geração de empregos formais surpreendeu positivamente em março. Mas o resultado do trimestre reforça a leitura de desaceleração da economia. Favorecido pelo calendário, sem feriados, o saldo do mês de março ficou em 228 mil vagas, acima das expectativas do mercado. Quando se olha o acumulado do primeiro trimestre, no entanto, o quadro muda. O saldo de 613 mil postos formais representa queda de 9,1% em relação ao mesmo período de 2025 e 15,6% frente ao ano de 2024. Em resumo, o mercado de trabalho ainda segue gerando vagas, refletindo uma economia que continua crescendo, porém com menor fôlego. É isso, um abraço e até a próxima.
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5: Sete horas 50 minutos. Uma operação da Receita, da Secretaria de Economia, apreendeu mais de 3 milhões e 200 mil reais em mercadorias irregulares durante o feriado de Corpus Christi. A fiscalização, que ocorreu entre os dias 2 e 8 de junho, gerou mais de 1,5 milhão de reais em impostos e multas para os cofres públicos. Entre os principais flagrantes nas rodovias estão 20 celulares sem nota fiscal e carretas superlotadas com milhares de bebidas alcoólicas e energéticas na DF-345, BR-020, BR-060. Somente uma das cargas de bebida acabou avaliada em R$ 755 mil. Também foram retidos toneladas de açúcar, fertilizantes, grãos, além de móveis corporativos, pneus e peças automotivas. Todos os produtos circulavam sem documentação fiscal ou com notas inválidas. Segundo a Receita do DF, a ação buscou combater a sonegação e a concorrência desleal na região.
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5: Atualizando a situação lá na EPTG, continua ainda o trânsito completamente parado para os motoristas que precisam, nesse momento, se deslocar pela EPTG na altura da residência oficial do governador. Lembrando que mais cedo teve um atropelamento, uma senhora acabou atropelada na EPTG exatamente nesse ponto, na altura da residência oficial do governador, perto da passarela de pedestres. A vítima apresentava suspeita de fratura na perna e várias escoriações pelo corpo. Uma viatura do Corpo de Bombeiros prestou atendimento no local e a via precisou ser parcialmente bloqueada, o que causou congestionamento desde a saída do túnel Rei Pelé e continua ainda do túnel Rei Pelé em direção à residência oficial do governador, com o trânsito completamente parado. O trânsito também já está complicado na estrutural, que era a alternativa para quem sai da região em todos os pontos. Mas aí tem um detalhe que eu acho que é importante para quem vai acessar a estrutural. Dê preferência para a pista reversa, para a pista contrária, porque o trânsito ele está mais pesado na pista principal, sentido aí viaduto Ayrton Senna. Então escolha a pista reversa como alternativa, porque por lá pelo menos o trânsito flui um pouquinho melhor.

0: Destaque chegando ao vivo com Diogo Albuquerque. Bom dia, Diogo.
1: Bom dia, Adriano, e aos nossos ouvintes aqui. O Ministério Público recomendou que todas as escolas públicas adotem obrigatoriamente o protocolo antirracista da Secretaria de Educação. O documento determina que nenhuma denúncia de discriminação étnico-racial fique sem registro ou tratamento institucional. As coordenações regionais de ensino devem treinar os gestores para acolher as vítimas e responsabilizar os envolvidos. Além disso, as regionais precisam também fiscalizar se os projetos pedagógicos das escolas já incluem ações de combate ao preconceito. O Ministério Público deu um prazo de 45 dias para o envio de relatórios sobre a entrega do protocolo nas unidades, o número de ocorrências e também a falta de profissionais. A recomendação reforça que o racismo é crime inafiançável e imprescritível e exige que os casos com estudantes recebam tratamento pedagógico para conscientização no ambiente escolar.

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0: 7 horas e 56 minutos. Baixa autoestima, ansiedade, vulnerabilidade ou situações de violência estão entre os motivos que levam as mulheres a procurarem o Centro de Referência da Mulher Brasileira no Distrito Federal. O espaço oferece atendimento psicossocial gratuito e todas as mulheres com equipes formadas por psicólogas, assistentes sociais, assistentes jurídicas e enfermeiras. A psicóloga Regina Vera Dias explica que os espaços de suporte como esse são fundamentais e muitas vezes podem ser um motivo para salvar vidas.
1: Eles funcionam como uma porta de entrada segura para que as mulheres em situação de vulnerabilidade recuperem autonomia física, emocional e financeira, muitas vezes. É um espaço de sigilo, porque vai ser uma promoção desse atendimento psicossocial. Então, vai ter um profissional que vai poder orientar, um psicólogo, um assistente social. Então, esse apoio psicológico fortalece a autoestima.
0: O atendimento está disponível nas unidades do Recanto das Emas, Sol Nascente, São Sebastião e Sobradinho 2. Os endereços podem ser consultados no site da Secretaria da Mulher. Em todos os locais, o atendimento é de segunda a sexta-feira, das 9 da manhã às 6 da noite. Segundo a secretária da Mulher, Jaqueline Aguiar, o centro promove mais do que acolhimento. É um espaço que preza pela evolução e independência das mulheres. Vamos ouvi-la.
2: Mas os Centros de Referência da Mulher Brasileira vão além do acolhimento. Eles também são espaços de formação e capacitação profissional. Nós acreditamos que a autonomia econômica é um dos caminhos mais efetivos para garantir liberdade, dignidade e novas perspectivas de vida para as mulheres. Quando investimos em qualificação profissional, estamos fortalecendo a independência feminina e criando oportunidades reais para que cada mulher possa construir seu próprio futuro com segurança, autonomia e esperança. Esse é o compromisso da Secretaria da Mulher.
0: Cada unidade tem capacidade para atender 21 mulheres por dia e não há necessidade de agendamento prévio para o primeiro atendimento. As interessadas precisam apresentar apenas um documento oficial com foto. De acordo com a secretaria, em média são realizados 1.000 atendimentos por mês nas 4 unidades. Termina aqui o jornal Primeira Hora. 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Edição: Natália Ferreiro. Diretor responsável: João Carlos Saad. Bom dia.

0: 8 horas da manhã, em ponto, pelo horário de Brasília, está começando aqui mais uma edição do Jornal Gente desta terça-feira, dia 9 de junho de 2026. Primeiro assunto que nós vamos tratar no programa de hoje é a repercussão da decisão do ministro Cássio Nunes Marques, que decidiu suspender a divulgação de uma pesquisa que já foi divulgada no mês de maio do Instituto Atlas Intel, que mostra uma queda nas intenções de voto para o candidato do PL à presidência da República, Flávio Bolsonaro. Essa pesquisa aconteceu logo depois da divulgação de áudios de Flávio Bolsonaro para Daniel Vorcaro. Vocês lembram da repercussão que isso teve no meio político, inclusive de aliados, né, de Flávio Bolsonaro se manifestando a respeito do assunto com preocupação. Porém, o que aconteceu para a suspensão dessa pesquisa é justamente uma estratégia usada pelos institutos de pesquisa para levantamentos restrito à divulgação dentro de um partido político. Explico melhor aqui. Os partidos políticos contratam institutos de pesquisa. E eles contratam institutos de pesquisa com o objetivo de aferir dados ainda mais apurados do que as pesquisas que são divulgadas nos meios de comunicação. O Instituto Atlas Intel adotou uma estratégia que não é comum para a divulgação dessas pesquisas, que é colocar o áudio, colocar a informação clara de um fato a ser repercutido. Isso aconteceu depois das perguntas que foram formuladas a respeito de quem você vai votar para a presidência da República, se esses fossem os candidatos em quem você votaria. Isso é verdade, está registrado lá e a nossa apuração constata que esse argumento o Instituto Atlas Intel tem. O que pesa em desfavor do Instituto é a utilização dessa estratégia que não deve ser usada para pesquisas que serão divulgadas, colocando ali a manchete de um jornal, um vídeo, um áudio, seja lá o que for, que possa induzir o eleitor a rejeitá-lo naquele levantamento. Então nós temos dois argumentos aqui, um favorável e um contra o Instituto, que serão analisados pela Justiça Eleitoral. O fato é o seguinte, isso vai ficar mais como um recado do que como um efeito prático. Por quê? Nós já sabemos o resultado da pesquisa. Flávio despencou naquele levantamento, segundo apurou o Instituto de Pesquisa, e no calor ali dos fatos, né, é absolutamente normal que ele sofresse um revés. Espanto seria se a situação fosse ao contrário, né, na hora que você tem um candidato à presidência da República ligado a um personagem tóxico hoje do noticiário, que é o Daniel Vorcaro, dono do Banco Master, envolvido em escândalos que ainda estão sendo apurados, é claro que você tem algo desfavorável. Até porque os próprios aliados, né, do Flávio Bolsonaro estavam com uma cara de velório naquele pronunciamento que o senador fez depois desse episódio. Todo mundo muito abalado, né, pelos efeitos da proximidade mostrada naquele áudio. Mas em relação à pesquisa, o TSE agora vai se debruçar sobre o tema do ponto de vista do plenário, né? Porque a decisão é liminar do ministro Cássio Nunes Marques, que foi indicado para o Supremo Tribunal Federal e, como representante do Supremo, ocupa uma vaga hoje no TSE, a vaga mais importante de presidente da Justiça Eleitoral brasileira para essa eleição de 2026. Ele foi indicado pelo pai do Flávio Bolsonaro, Jair Bolsonaro, então tem esse contexto também a ser levado em conta. Mas é importante explicar, porque a gente está vendo essa notícia repercutir de uma maneira até muito persistente aí no noticiário, mas tem essas duas questões a serem observadas. Realmente, o Instituto Atlas Intel tem razão quando diz que o áudio foi mostrado aos entrevistados depois das perguntas que mediram ali as intenções de voto se a eleição fosse hoje para o candidato Flávio Bolsonaro. E tem o argumento, né, dos especialistas, dos representantes de partidos políticos com os quais eu conversei, que disseram, olha, não é normal você colocar essa informação de uma maneira tão explícita, ainda que no fim da pesquisa, para aquele entrevistado que está, então, respondendo às perguntas. É um recado, eu digo aqui, que vai ficar para os institutos de pesquisa que já estão travando uma guerra nos bastidores, nas entrelinhas e declarações, já começaram a se pegar também os institutos de pesquisa, um acusando o outro. O fato é o seguinte, o histórico das últimas eleições é que mostra quem tem ou não credibilidade, quem está perdendo credibilidade é por não acertar a intenção de voto do eleitor e o resultado apurado efetivamente nas urnas, né? Então, o Instituto de Pesquisa vive muito de credibilidade, nós sabemos disso, e resta saber como isso vai ser digerido a partir de agora para os próximos levantamentos. São 8 horas e 6 minutos da manhã, o Guilherme Macalossi está conosco, direto de Porto Alegre, para trazer aqui o seu destaque inicial no Jornal Gente de hoje. Tudo bem, Macalossi? Bom dia para você.
1: Bom dia, Pedro. Bom dia aos nossos ouvintes e telespectadores. O destaque é para o debate que se inicia hoje na Comissão de Constituição e Justiça, mudança da possibilidade de redução da maioridade penal para 16 anos, um tema que vem de tempos em tempos à tona, mas agora com mais força especificamente, há uma mobilização política para que a legislação penal brasileira mude e abarque um conjunto de pessoas que hoje são classificadas por muitas por pessoas que ficam à margem de penalizações e que cometem delitos graves, muitas vezes delitos contra a vida. E um dos proponentes mais importantes dessa matéria é o André Mendonça, foi ministro, aliás, da Educação. Ele deu entrevista aqui à Band News e conversou conosco, Mendonça Filho, sobre as pesquisas de opinião indicando uma aprovação de 80% da população brasileira que seria favorável à redução da maioridade penal.
2: A esquerda, o PT em especial, tem uma posição histórica e fortemente contrária à redução da maioridade penal de 18 para 16 anos. Do outro lado, você tem uma opinião pública que é amplamente favorável. Todas as pesquisas de opinião indicam uma aprovação de mais de 80% da população brasileira favorável à redução da maioridade penal para 16 anos. Isso é muito claro. No dia a dia, eu acho que um jovem que tem 17 anos, comete um homicídio, tira a vida de outra pessoa, muitas vezes por causas banais, ou comete um estupro, como recentemente foi divulgado um chamado estupro coletivo, ele tem que ser punido no rigor da lei. Hoje, o que ocorre é, no máximo, um regime socioeducativo de 3 anos de cumprimento desse regime socioeducativo. E a população brasileira não aceita mais isso. Um jovem de 16, 17 anos, ele tem plena consciência dos seus atos, da sua responsabilidade, pode votar e, portanto, não tem sentido algum você manter o Brasil na contramão do mundo.
1: Então, a fala do Mendonça Filho sobre as pesquisas indicando aprovação a essa matéria pela população brasileira. Ele também afirmou que o Estado deve controlar os presídios.
2: Boa parte dos presídios do Brasil estão dominados, os presídios e penitenciários, por parte do crime organizado. E os que defendem a não redução dizem que esses jovens poderiam ser aliciados por parte desses criminosos. Primeiro, eu acho que a gente tem que dominar os presídios no sentido de que o Estado tem o controle deles, dos presídios e da governança, da administração, e não os criminosos, como infelizmente ocorre hoje no Brasil, e as facções que hoje têm grande influência tanto dentro dos presídios como para fora dos presídios. Agora, não dá para a gente conviver com a impunidade que toma conta do Brasil. Jovens de 17 anos, 16 anos, praticando crimes absurdos e, evidentemente, a gente não tendo a possibilidade de puni-los de acordo com a legislação.
1: E, por fim, o ex-ministro e o deputado Mendonça Filho propôs a possibilidade de essa proposta ser submetida a um referendo a partir de 2028 nas eleições municipais.
2: há espaço para uma negociação desse tipo. Eu, inclusive, defendo a tese de que o cumprimento de pena por parte de jovens entre 16 e 17 anos se dê em prisões ou sistema prisional separado dos maiores de 18 anos e, evidentemente, também dos menores de 16 que estariam cumprindo regime socioeducativo. Então, há espaço para você construir propostas, até defendo a tese de que, se porventura houver necessidades, se remeta para um referendo popular, ou seja, na eleição daqui a 2 anos, a população possa opinar se deve ou não reduzir a maioridade penal. Então, a gente tiraria dessa discussão dos políticos no âmbito do Congresso Nacional, num plebiscito ou num referendo popular, a população respaldaria essa decisão que, no meu modo de ver, será francamente e amplamente favorável à tese da redução da maioridade penal.
1: Tá, então, a fala de Mendonça Filho, e é importante destacar que esse debate sobre redução da maioridade, ele não está apartado, Pedro, ouvintes e telespectadores, de debates que são feitos ao redor do mundo. A Suécia, por exemplo, é um país que hoje discute a redução da maioridade para 13 anos. Na Grã-Bretanha, que é um país tomado como referência em termos de combate ao crime, de estabilidade da segurança pública, a idade penal é 10 anos. E nos Estados Unidos depende muito de cada estado, já que a legislação penal, ela independe da União, ela é condicionada à legislação estadual. Mas o Brasil não estaria fora da realidade global reduzindo, tirando a maioridade penal dos 18, passando para os 16. Importante também destacar que esse projeto uniformiza, por exemplo, certas incongruências existentes hoje. Por exemplo, a possibilidade de você votar aos 16, mas não ter uma restrição penal aos 16. Se você pode votar, logo você pode fazer uma escolha. E, portanto, se você pode fazer uma escolha aos 16 anos, você tem capacidade cognitiva para arcar com as consequências das suas ações, se elas eventualmente infringirem a lei. Portanto, a partir dos 16 anos, o voto passaria a ser obrigatório. Existe uma série de condicionantes postos pela legislação, uniformizando a aplicação da lei penal em consonância com outras legislações, como o caso da legislação eleitoral, Pedro Campos.
0: Muito bem, esse é o Guilherme Macalossi que está conosco nessa jornada aqui de hoje do Jornal Gente, que vai trazer agora elementos a respeito da situação da vacina contra a dengue do Butantan. Porque nós estamos acompanhando essas informações desde ontem, quando o Ministério da Saúde trouxe um anúncio da suspensão da aplicação dessas vacinas, e a repórter Maju Arruda Leite está conosco para trazer as apurações dela a respeito desse tema que interessa a todos nós. O que aconteceu, Maju? Bom dia.
3: Oi, Pedro. Bom dia a você, bom dia a todo mundo ligado aqui no Jornal Gente. Nós estamos falando da vacina Butantan-DV, a primeira vacina contra a dengue de dose única no mundo, produzida pelo Instituto Butantan. Foram 5 anos de ensaio clínico com mais de 16 mil voluntários em todas as regiões do país. É importante a gente relembrar a trajetória dessa vacina. Ela foi aprovada pela Anvisa em novembro do ano passado e começou a ser aplicada em janeiro deste ano. Primeiro, em 4 cidades, em diferentes regiões aqui do país, uma delas Botucatu, no interior do estado de São Paulo. Nessas cidades foram aplicadas 83 mil vacinas da Butantan DV, sem nenhuma reação adversa, diferente do que já havia sido constatado no ensaio clínico. Em março, essa vacina começou a ser aplicada no Sistema Único de Saúde, mas primeiro apenas para o público-alvo, os profissionais da saúde. Então, de acordo com o Ministério da Saúde, até o momento foram 500 mil pessoas que receberam essa vacina, profissionais da saúde, e 42 pessoas tiveram reações adversas mais severas. Entre os casos, 3 evoluíram para forma grave e 2 pessoas morreram. Por isso, então, essa suspensão temporária por parte do Ministério da Saúde, justamente para entender se essas 2 mortes tiveram relação com a vacina Butantan DV. É o que explica o ministro da Saúde, Alexandre Padilha, ontem em uma entrevista coletiva ao anunciar essa suspensão da aplicação da vacina contra a dengue do Instituto Butantan no Sistema Único de Saúde. Vamos acompanhar o que disse o ministro Alexandre Padilha.
4: Até esse momento, nas investigações já feitas pelos sistemas municipais de vigilância estadual, escutando os especialistas, não existe dados suficientes para estabelecer uma causalidade da vacina com a ocorrência desses três casos graves, mas é um sinal de alerta para o sistema de vigilância.
3: Agora, trazendo um pouco mais os detalhes, né, desses três casos graves. São três profissionais da saúde que precisaram ficar na UTI. Um deles, de 39 anos, já se recuperou. Uma mulher de 38 anos e um outro homem de 42 anos, os dois moradores aqui do estado de São Paulo, morreram. Então, a gente tem a explicação aqui do infectologista Jean Gorisztain, explicando que agora os estudos vão focar justamente nas condições de saúde dessas pessoas que vieram a óbito.
5: Na verdade, nós temos que avaliar uma série de questões aí, como está sendo bem colocado. Nós precisamos entender quais eram as condições daqueles pacientes que receberam, condições imunológicas, doenças de base, usos concomitantes de medicação, para entender se alguma interação possa ter acontecido.
3: Agora, Pedro, uma informação importante para quem recebeu essa vacina contra a dengue do Instituto Butantan, a vacina Butantan DV. Quem recebeu essa vacina nos últimos 21 dias precisa procurar atendimento médico caso tenha registrado algum desses sintomas da doença, como, por exemplo, febre, dor abdominal, vômito, tontura e sangramento. Quem recebeu a vacina Butantan DV há mais de 21 dias e não teve nenhuma reação diferente, pode ficar tranquilo, essa pessoa está protegida da doença e fora de risco. Ontem o Instituto Butantan, claro, também se posicionou, disse que com essa suspensão temporária vai continuar os estudos. E a gente também tem aqui a fala do diretor do Instituto Butantan, o Esper Callas, que disse que agora os pesquisadores vão seguir trabalhando com rigor para aprofundar as informações sobre a vacina.
6: A gente se comprometeu integralmente para avaliar tudo que for possível dessas informações. A primeira delas, a avaliação profunda de todos esses casos, para a gente tentar entender os pormenores de cada uma dessas pessoas que desenvolveram essas reações e entender qual que é a natureza dessas reações. Segundo, a continuidade desses estudos, a avaliação das bases de dados junto com o Ministério da Saúde, uma coisa que a gente vem discutindo bastante, integrar as bases de dados que têm as informações sobre os vacinados e também as informações sobre a dengue em geral do país e entender essas distribuições. São estudos que epidemiologistas estão acostumados a fazer e, com a ajuda do PNI, tenho certeza que o Instituto Butantan deve ajudar a contribuir com essas avaliações. A gente vai aprofundar nesses estudos, nessas avaliações. O nosso compromisso é com o máximo rigor científico possível e a gente vai trabalhar nesse sentido com a esperança de que nós vamos conseguir dados suficientes, evidências suficientes para mostrar que a vacina tem benefício para a saúde pública brasileira e pode ser retomada essa vacinação.
3: Para finalizar, Pedro, essa decisão do Ministério da Saúde é apenas em relação à vacina Butantan DV. Há uma outra vacina contra a dengue disponível no SUS, a vacina Kedenga, que é de uma farmacêutica japonesa. Ela está no Sistema Único de Saúde desde 2023 e é apenas para crianças e adolescentes entre 10 e 14 anos. Essa vacina continua disponível no SUS para esse público, como eu disse, crianças e adolescentes entre 10 e 14 anos. E agora o Ministério da Saúde e o Instituto Butantan vão seguir com os estudos para garantir, a continuidade da vacina Butantan DV no Sistema Único de Saúde. Volto com você.
0: Muito bem, Maju Arruda Leite trouxe para nós aí então todas as informações, até para tranquilizar as pessoas sobre o que realmente está acontecendo com essa vacina do Butantan. Os testes vão continuar agora, né, de uma outra forma, por conta dessas questões que foram verificadas aí pelo meio do caminho, e juntar novamente as peças desse quebra-cabeça. O Guilherme Oliveira está ao vivo conosco também aqui no Jornal Gente. Acabou a greve na USP, mas ontem teve bagunça lá no campus. Né, Guilherme Oliveira? Bom dia.
7: Mais uma invasão, Pedro. Bom dia para você, ao Macalossi, a quem nos acompanha aqui na Bandeirantes e também na Band News TV. Ontem à noite, grevistas, uma parcela bem pequena de grevistas, é verdade. Esses grevistas, eles invadiram o prédio da administração central da USP, que fica no campus do Butantã, na zona oeste da capital paulista. De acordo com a Secretaria da Segurança Pública do Estado, essas pessoas, esses invasores, eles chegaram encapuzados com paus, cacetetes e também com rojões contra os seguranças da USP, que ficaram feridos. Pelo menos 3 precisaram passar por atendimento no Hospital Universitário da USP, que fica também no campus do Butantã. Essa invasão, ela aconteceu por volta das 7 horas da noite. A polícia militar foi acionada e os próprios policiais ali retiraram esses grevistas por volta das 8 horas da noite. Portanto, uma invasão que durou cerca de 1 hora, bem diferente do que aconteceu daquela vez em que houve a invasão do prédio da reitoria da USP, em que os grevistas ficaram por 3 dias ali no local. 6 pessoas foram levadas à delegacia ontem à noite, prestaram depoimento e já foram liberadas. Pessoas entre 18 e 22 anos, ou seja, pessoas que entraram recentemente na Universidade de São Paulo e que já estão fazendo algazarra. Uma greve, Pedro, que já perdura há 54 dias, mas houve um anúncio importante também na noite de ontem, até por isso que houve essa invasão. Muita gente ficou insatisfeita porque os próprios alunos da universidade decidiram recomendar pelo fim da greve. Houve uma assembleia geral e nessa votação a maioria presente decidiu pelo encerramento dessa paralisação. Mas a greve, ela não acaba de forma automática. Agora, os cursos, os diretórios dos cursos, terão que realizar uma assembleia também para cada curso ali acabar com essa paralisação. Mas é uma greve que já perdeu força há muito tempo. A gente lembra que cursos importantes já retornaram às aulas há algum tempo, medicina, engenharia e também de direito. E na semana passada, a Associação de Docentes da USP decidiu por encerrar a greve também de professores. Amanhã, uma manifestação está prevista na Praça da República, no centro de São Paulo, entre alunos e professores da USP e as outras 2 universidades públicas do estado de São Paulo, a Unesp e a Unicamp. E essa manifestação vai acontecer na Praça da República porque lá é onde acontecem os encontros do CRUESP. CRUESP é uma comissão que reúne as reitorias das 3 universidades, USP, Unesp e Unicamp. E essa manifestação, é claro, é para reivindicar diversos pontos, mas não é só pontos estudantis, há pontos políticos também que a gente vem trazendo por aqui, como, por exemplo, contra o governador Tarcísio de Freitas e contra o atual reitor da USP, o Aloísio Segurado. Pessoal.
0: Está aí o Guilherme Oliveira, né, trazendo para a gente um resumo do que aconteceu no desfecho dessa greve. Amanhã vai ter mais bagunça na cidade, então prepare-se, você que é de São Paulo. Nós vimos o que aconteceu, uma minoria acabou travando o trânsito da última vez, teve quebra-quebra, teve ponto de ônibus que foi depredado. Nós tivemos problemas em várias regiões da cidade por conta dos reflexos do congestionamento. E aí nós estamos vendo, Macalossi, a atitude, né, de uma minoria que tenta impor uma vontade a uma maioria. Nada democrático esse protesto. E outra coisa, essas cenas, né, de invasão, a reitoria...
1: São uma bandalha, é uma súcia de radicais que causam prejuízo, porque alguém vai ter que pagar a conta desses ataques, desses pontos de ônibus que foram vandalizados, do equipamento da universidade que foi colocado em risco ou que se quebrou. Alguém vai ter que pagar a conta, provavelmente vai ser o cidadão que está tentando trabalhar. Além de tudo, o prejuízo econômico de demora para chegar no trabalho, de deslocamento na cidade. Existem uma série de consequências relativas a esse tipo de manifestação. Acho que o direito à greve é sacrossanto na democracia, mas ele tem que ser um ato individual que não prejudique terceiros.
0: É, e nesse caso da invasão à reitoria, né, a gente tem ali a violência, a truculência, né, estudante, o pseudo-estudante com um pedaço de pau na mão, encapuzado, né, não é uma reivindicação da forma intelectual e da forma responsável que deve haver, ainda mais no ambiente de excelência acadêmico, né, a melhor universidade ranqueada do Brasil, mas que está perdendo postos há alguns anos justamente por conta desse tipo de situação, porque não é razoável que nós tenhamos um semestre perdido. O contribuinte está bancando...
1: Pedro, eu particularmente acho muito ridículo que adultos façam festa do pijama na reitoria da universidade.
0: É.
1: Porque em geral é isso.
0: Vamos
1: hoje invadir a reitoria para mostrar que estamos insatisfeitos com a situação e vamos prejudicar todo o restante da comunidade acadêmica. São milhares e milhares de alunos.
0: E tem mais coisa, né? Porque aí a gente vê nas imagens que a polícia usa ali, né, das suas atribuições para retirar os manifestantes, os invasores do local. E isso no mundo afora, lá nos Estados Unidos, por exemplo, que a gente gosta muito de comparar com os Estados Unidos, isso é visto, né, pela população que aplaude. Aqui não, aqui o sujeito faz questão, né, de segurar um celular ali para dizer para o policial: olha, estou filmando que você está me tirando à força de um lugar que eu estou invadindo, que eu não deveria ter invadido. Mas aqui há uma outra interpretação, há um outro tipo de destino para uma imagem como essa, né? Então, a polícia está certa...
1: E a gente vê os ecos daquela cultura do black bloc, né? Sujeito encapuzado. Está encapuzado por quê?
0: Está encapuzado, está armado, né, com um pedaço de pau, coquetel Molotov. É isso que eles têm nas mãos. Então não há que se falar. Agora, tudo isso acontece, só para fechar aqui, Macalossi, pelo seguinte. Pergunta qual é o estudante que vai ser punido. Pergunta qual é o manifestante que vai ser punido. O único punido nessa história toda é o contribuinte, que financia com o seu imposto uma universidade de excelência, que deveria ser um ambiente acadêmico, né, para propagar o conhecimento, para desenvolver o conhecimento, e está sendo usado por manobra política para quem quer levantar a bandeira vermelha no dia de manifestação. É isso que acontece. E não há punição alguma, né, para quem depredou, para quem quebrou, para quem invadiu, para quem forçou a não realização das aulas, das atividades no ambiente acadêmico. Fica tudo por isso mesmo, e a vida depois da greve, depois da passeata aí de amanhã,
1: essa situação volta ao normal. No mínimo, para aqueles que infligiram danos ao patrimônio da universidade, o que deveria haver era a suspensão ou cancelamento da matrícula.
0: Coisa que a gente sabe que não vai acontecer, né? E por isso que o ano que vem pode se preparar que tem mais uma greve já contratada para o primeiro semestre. Mas o Macalossi segue conosco e temos muitos destaques ainda. Daqui a pouquinho tem a participação do nosso colunista, professor, advogado, Emanuel Pessoa, aqui discutindo assuntos importantes. Vamos começar falando no próximo bloco sobre o Pix, assunto que está ligado à vida de muitos dos brasileiros. Até já.
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0: Amanhã, 8h30, hora de recebermos, como toda terça-feira, aqui nesse horário, o professor Emanuel Pessoa, advogado, especializado em questões empresariais, que ajuda a nossa audiência aqui a receber as informações que estão no noticiário do dia. Professor Emanuel, estamos aqui, eu e o Guilherme Macalossi, para te perguntar o seguinte, esse rolo com os Estados Unidos aí e o PIX, quais são os avanços, quais são os retrocessos das últimas horas?
13: Bom dia, Pedro. Bom dia, Macalossi. Eu falo brincando, né, Pedro? Eu vim pra cá, você tá sempre procurando me cancelar com metade do país, que um lado gosta do que a gente fala, outro lado detesta. E é engraçado que hoje, acho que o Macalossi também e você também sofrem muito isso, você explicar as coisas de uma forma técnica para as pessoas passou a virar um pecado, porque se você não explica isso defendendo o político que elas querem que defenda, elas têm uma irritação. Então, a superata do PIX vai realmente causar isso hoje.
0: Você sabe que ontem, viu, Macalossi, que ele está falando aqui, eu imaginava, ontem eu comecei o programa falando sobre o caso do Henri Borel, né, o julgamento que teve lá no Rio de Janeiro. Eu falei, pô, esse é um assunto que...
13: Já te chamaram de misógino ontem?
0: Não vai chegar... Não, então, aí eu achei que, eu falei, não, hoje o comentário vai repercutir bem com todos, né, porque, imagina, mas você acredita... E, olha, me surpreendi, porque você... tinha muita mensagem defendendo o que a juíza fez lá no Rio de Janeiro.
13: Se você disser, se você reportar que Jesus voltou, vai ter uma parte imensa da população que vai dizer que Jesus é um enviado de um Deus do mal, que o cristianismo é a pior praga do Ocidente, tudo esse tipo de coisa. Então, Pedro, hoje, aquela expressão, se nem Jesus agradou todo mundo, não sei o que vou agradar, essa hoje... Tá assim, perfeita. Mas vamos pro Pix.
0: Para agradar ou desagradar, vamos lá pro Pix, então. Quais são as evoluções ou involuções que tivemos no tema da semana passada para cá?
13: Pedro, a gente precisa entender só o seguinte, tá? A maioria das pessoas fica pensando que o Pix seria uma espécie de inovação tecnológica novíssima do Brasil. Não é, tá? A tecnologia do Pix já é usada em vários países. Inclusive, na China se usa muito antes uma tecnologia parecida, que é a tecnologia de pagamento por meio do WeChat, do Alipay.

0: Você não vai ter no Brasil cobrança de taxas pelo Pix. Isso não vai acontecer no Brasil. Então, essa é a diferença. Enquanto que nos IOs é uma solução privada, que faz com que as pessoas continuem utilizando as suas transferências normais do banco, inclusive os americanos usam cheque ainda para fazer pagamento. No Brasil, todo mundo usa o Pix. Então, o que acontece quando você tem um grande número de pessoas usando o Pix, especialmente agora com o Pix programado? Você diminui o uso do cartão de crédito. Então, todo um contingente brasileiro que não tinha condições de ter Visa, Mastercard, e aí vinham na época lá usando um ou outro Elo, né? A gente vê que o Elo ajudou a popularizar também um pouco o cartão, mas essas pessoas queriam virar consumidores do Visa e do Mastercard, essas pessoas simplesmente não entram no ecossistema do Visa e Mastercard, privando os americanos de alguns bilhões de dólares por ano de taxas, mas mais importante, privando as empresas americanas de acesso de dados de consumo que eles usavam para vender serviços para empresas terceiras, que valem muito mais do que as taxas de pessoas de baixo poder aquisitivo. Então, a rigor, o grande problema do Pix não é uma concorrência desleal com Visa ou Mastercard, isso não existe, porque é arquitetura de sistema. Isso não é uma empresa estatal brasileira vendendo um serviço subsidiado. Então, o grande problema aqui é que você priva as empresas americanas de dados, e dados são ouro no século XXI, que as empresas usam para decidir como elas vão vender, apresentar publicidade. E por esse motivo, os americanos acabam perdendo o mercado no Brasil, não apenas com Visa e Mastercard, mas também com as informações que eram repassadas lá nos Estados Unidos por empresas americanas para outras empresas americanas. E antes que alguém fale de LGPD, eu acho que se você acredita que empresas respeitam o LGPD, você realmente deve ser uma pessoa que acredita que o teu político de estimação quer o teu bem.
1: Agora, professor, é importante destacar que a movimentação por cartão de crédito no Brasil ela é alta. Em 2025, as transações em cartão de crédito movimentaram 3,1 trilhões de reais no Brasil, um crescimento de 14,5% em relação a 2024.
0: Cortou o som dele.
2: Não, ele perguntou aí sobre...
0: Que eu estava olhando a outra.
2: A transação.
1: Então, eu fiz uma consideração sobre o uso do cartão de crédito no Brasil, que continua subindo.
0: Você tem toda a razão, sobe. Só que subiria muito mais se você não tivesse o Pix. Então, o problema para os americanos não é que eles estão deixando, pararam de ganhar dinheiro. Eles continuam ganhando muito dinheiro com o Visa e Mastercard. E vão continuar, porque a gente usa...
2: Estão de olho numa tendência...
0: Então, porque é o seguinte, hoje o Pix, ele não tem aquela vantagem, você só encosta o telefone e paga. Quando você pega o cartão de crédito, você ainda tem essa vantagem. Então, por exemplo, cheguei aqui hoje, fui ali na maquinazinha de café, tuco, cartão, paguei. Então, tem essa vantagem. O Pix demora, você tem que abrir, escanear, fazer a leitura. Você ainda não tem no Brasil uma maneira fácil de pagar o Pix, como você tem na China e na Índia, que o tempo que você teria para fazer o cartão seria o mesmo para você pagar com QR Code. Quando isso acontecer, aí sim as operações de débito, elas vão acabar completamente. Só que o crédito, você
1: mas é importante destacar, né, professor, as operações de débito já caíram.
0: É isso. É o que eu ia entrar agora. As operações de débito, você tem desconto. Então, por exemplo, eu também, chegando aqui agora, fui fazer uma compra, e aí na hora que eu fui pagar, me ofereceram 5% de desconto no Pix. Foi no automático, eu fui lá e fiz o Pix, tá? Em vez de, do cartão, porque não era de tuk-tuk, era de digitar. Então, entre o tempo de digitar e o tempo do Pix, eu preferi fazer o Pix. Então, isso é óbvio. Só que o maior problema, Macalos, nas operações de crédito são os dados. Então, hoje, o que você tem aqui, mesmo que as operações de crédito subam, elas sobem menos do que poderiam, tá? E elas ainda têm o problema de que essas operações... não estão mais subindo tanto, não dá os mesmos dados que dariam. E aí o americano está se antecipando. Com o Pix programado, você vai diminuir ainda mais o ritmo de crescimento do cartão de crédito. Então, o aumento do uso do cartão de crédito no Brasil vem mais do aumento de bancarização do que do aumento de utilização da base existente. Então, são pessoas mais pobres que têm aumentado a sua entrada no mercado de trabalho, massa salarial, têm ganhado mais, ou que elas querem parcelar bem. Então, o cara quer uma geladeira... ele não pode pagar à vista, tem 20, 25 anos de idade, vai lá nas Casas Bahia, mete o cartão de crédito, 36 parcelas. Pronto. Então, o grande problema dos americanos hoje está em dados, eles precisam desses dados para padrão de consumo e não vão ter, mas eles já sabem que com o Pix programado, você vai ter uma arquitetura que tira aqueles 2,5%, 5% da taxa do cartão, e isso também vai reduzir a receita deles.
2: Professor Emanuel.
1: Qual?
2: Fala, Macalossi.

0: perguntar qual que é a proporção do Brasil no mercado global de transações de cartão de crédito, considerando que o nosso mercado consumidor potencial, ele é grande, mas o mercado formal é bem menor do que em outros países economicamente mais ricos.
1: Agora, eu não vou saber te dar o dado percentual da nossa participação, mas uma coisa eu te falo, não é o mercado formal que rege isso. Porque se o mercado formal regesse isso, a Índia é muito mais informalizada do que o Brasil, e mesmo assim lá você tem um grande volume de transações financeiras. E mais ainda, particularmente, se você for parar para pensar, eu me autoemprego há 20 e tanto, há mais de 20 anos. Então, como eu me autoemprego há mais de 20 anos, eu não vou aparecer em estatística formal de emprego, mas eu sou ocupado. Então, se eu for considerar só a população formal, né, eu não entro como população formal.
0: Não, quando eu falo mercado formal, o mercado não das pessoas que estão empregadas ou que ocupam alguma função. Estou falando do mercado o mercado normal, não da pirataria. Nesse tipo de operação que você...
1: Não, mas assim, eu não sou pirataria, porque o conceito de formal do IBGE é quem tem carteira de trabalho. E esse conceito de quem tem carteira de trabalho, ele não enfrenta adequadamente a realidade social. Porque, por exemplo, o dono da banquinha do cachorro-quente, ele só é considerado formal como uma MEI, se ele tiver montado a MEI dele. Aí ele é formado como empresa. Ele não entra para a estatística do empregado. Ele entra para a estatística do autônomo. Então, para fins de emprego, ele é considerado informal. Isso é um erro de metodologia horrível que faz com que a gente não consiga entender a real proporção das coisas no Brasil. Eu não consigo te dar a tua informação, que ela é muito específica financeira, eu não tenho, mas o ponto é que existe um problema também na metodologia. E mesmo as pessoas hiperinformais, elas fazem movimentação financeira e têm cartão de crédito. Se for parar para ver, integrantes do PCC que têm dinheiro lavado, eles usam cartão de crédito. Então, acho que a conta ela não vem muito bem por aí para as operadoras. O que elas olham é volume de transação, que, como você bem disse, subiu esse ano, só que a curva ela era para ser uma subida mais rápida e ela vai diminuir ainda mais com o aumento da utilização do PIX programado. E aí o que vai acontecer é o seguinte, estão surgindo muitas startups no Brasil que elas vão fazer a gestão do PIX programado, inclusive como uma tentativa, porque o PIX programado ele bloqueia dinheiro. E é óbvio que alguém aqui vai achar um jeitinho de esvaziar a conta, de não pagar, de furar o bloqueio, de entrar com a ação na justiça. Então já tem startups, que eu já fiz até avaliação de algumas, que elas vão fazer por uma porção ínfima do valor do crédito, bem menor do que o operador do cartão, elas vão ser por meio de FIDIC, garantidoras dessas transações contra fraudes. Então isso vai dar ainda mais segurança para os lojistas com o PIX programado. O que precisa é só criar uma arquitetura, que essa vai ser privada, na qual você não precisa ficar digitando ou ficar lendo QR Code o tempo todo, porque isso realmente é a barreira. Tudo que dificulta a utilização do usuário, dificulta a adoção de tecnologia.
2: Agora, me parece, né, Macalossi, professor Emanuel, um caminho sem volta, né? Não tem como hoje um governo, um político, defender alguma mudança nisso que foi abraçado pela população, que é o PIX, que é um sucesso, né? Gostem ou não do PIX, os números por si só mostram o volume de transação, batendo recorde atrás de recorde todo mês, pessoa física, pessoa jurídica. Como isso facilitou a vida e você deixou de pagar aquela taxa para o banco na hora de fazer o TED ou o DOC, né?
1: Não... o TED era R$5, R$7 e o DOC. E o TED era R$13,90, era
2: R$14,90.
1: Para fazer uma transferência. Você não paga.
2: Só não pagava quem era rico, que tinha relacionamento com o banco, que o banco isentava. Mas aquele que não tinha um bom relacionamento com o banco, pagava para cada transferência esse valor, né?
1: Não, aquilo, os bancos perderam muita receita. Então, assim, os bancos, inclusive, brasileiros, quando começou o PIX, eles não eram a favor do PIX. Eles não eram a favor do PIX. A gente precisa começar a falar esse tipo de coisa. Eles eram contra o PIX, porque eles reclamavam que iam perder o DOC e o TED. E aí eles inventavam todo tipo de problema para a arquitetura financeira. Na hora que entrou no AI e o brasileiro adotou, os bancos entenderam que eles tinham que extorquir dinheiro da gente de outras maneiras. Então eles aumentaram o quanto eles cobram do ar da agência quando você entra lá e respira. Porque no banco é assim, se você entrou na agência e respirou o ar, você pagou alguma tarifa. Ah, mas eu não vi que eu paguei. Está embutido em algum lugar, mas você está pagando. No banco você paga até... Sabe quando o gerente te trata mal? Tem uma tarifa embutida ali, você não está sabendo. Então, você paga para apanhar também no banco. Então, o PIX é importante. Então, existem algumas coisas, Pedro, algumas políticas públicas que acabaram virando consenso no Brasil. O PIX foi uma construção do governo Temer com a execução do governo Bolsonaro, E foi uma, então, vamos dizer assim, para quem gosta de fazer classificações, veio de dois governos da direita, foi adotado pela população como todo. O Bolsa Família, ele é um programa que ele começou com Bolsa Escola, depois virou Vale Gás do Fernando Henrique, aí foi misturado, Marconi Perillo fez uma sugestão para o Lula, Lula adotou. Hoje, a maioria da população brasileira, até quem é oposição do governo, a maioria acha o Bolsa Família válido. Claro, a maioria das pessoas preferia que também tivesse uma porta de saída, mas não quer dizer que o programa é perfeito. Mas também é algo que a maioria das pessoas vê como forma favorável para impedir fome e miséria em várias regiões do país. Então, a gente entende que no Brasil, quando a política pública dá muito certo, ela vira uma política nacional, mesmo que os governos e pessoas queiram dizer que são políticas deles. A população não quer saber se isso foi inventado por João, Maria e José no final do dia, quer saber se funciona. Saber se foi inventado por João, Maria ou José é aquela coisa do chato da rede social que acha que defender que o político dele fez mais é grande coisa, só fazem a obrigação deles. Então, PIX, Bolsa Família, SUS, coisas assim, são unanimidades nacionais, obviamente.
2: Vou pedir, viu, Macalossi, para o professor Emanuel ficar aqui com a gente, porque no próximo bloco nós vamos seguir num assunto importante, entender um pouquinho mais do veto à carne brasileira pela União Europeia, os próximos passos, conversando com o pessoal da Associação Brasileira de Proteína Animal, os impactos para esse setor e, claro, contar com o professor aqui para nos auxiliar nessa entrevista na sequência no Jornal Gente, pela Bandeirantes e Band News TV.
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2: Você está acompanhando o Jornal Gente. O vice-presidente da República, Geraldo Alckmin, falou ontem sobre a decisão da União Europeia de vetar a compra de carne do Brasil. Vamos acompanhar o que ele disse.
1: O governo vai se empenhar nesse trabalho. Houve uma retirada da lista do Brasil. Nós queremos que recoloque na lista para todas as carnes. Então, o trabalho será feito para retirar esse embargo, tanto do frango, quanto do porco, quanto dos bovinos.
2: Para repercutir mais esse assunto e receber dados do setor, nós convidamos para conversar conosco aqui no Jornal Gente o gerente executivo de mercados da Associação Brasileira de Proteína Animal, Estevão Carvalho, que vai conversar comigo, com o Guilherme Macalossi e também com o professor Emanuel Pessoa. Queríamos primeiro saber qual o impacto imediato dessa decisão da União Europeia, o que que o setor já conseguiu calcular aí de reflexo imediato dessa decisão que foi anunciada no fim de semana. Muito bom dia para o senhor.
8: Bom dia, Pedro. Bom dia, Guilherme. Bom dia, Manuel. Um prazer estar aqui com vocês nessa manhã. Bom, acho que é importante deixar claro que, num primeiro momento, até o dia 3 de setembro, as exportações elas estão seguindo normalmente, né? Esse tema ele ganhou notoriedade no último mês, mas é uma negociação que já vinha acontecendo há um tempo e que tem um prazo determinado até 3 de setembro para que o Brasil apresente os controles exigidos pela União Europeia. Então, até esse prazo, as exportações estão acontecendo normalmente, inclusive com um aumento recente, dada a incerteza que se gerou no mercado, né? Os importadores, então, estão antecipando algumas compras, construindo estoques na expectativa de entender o que vai acontecer.
2: Macalossi.
0: A minha pergunta é sobre a possibilidade de nós criarmos essas ilhas de exportação específica para a Europa, considerando o padrão que eles usam, que não é necessariamente um padrão global, mas é um padrão referencial de qualidade. Ontem nós conversamos com um especialista na área que aventou essa possibilidade como uma das medidas que o Brasil poderia adotar. Eu gostaria de saber como é que o senhor avalia isso e como é que a Europa tem se comportado em termos de ampliação de mercados para o consumo de carne.
8: Bom, obrigado pela pergunta, Macalossi. Eu acho que é importante a gente ter abordagens diferentes aqui para diferentes proteínas que têm cadeias diferentes também, né? No caso aqui da carne de frango, a gente tem um modelo de cadeia que é um modelo verticalizado, um modelo de integração, que te permite ter controles mais sólidos aí de todo o processo, né? A gente entende que até o dia 3 de setembro o Brasil vai conseguir, a gente tem uma expectativa positiva de que o Brasil, através do Ministério da Agricultura, vá conseguir que sua proposta seja aprovada pela União Europeia dos controles propostos, né? Lembrando que essa é uma situação aqui da forma de controle e não necessariamente de uma incapacidade do Brasil de controlar por si só a utilização dessas drogas. Essas drogas, elas sempre foram controladas através de limites no produto final, né? Não houve violação nenhuma na União Europeia desses produtos específicos por parte do Brasil. Houve sim uma exigência da União Europeia que passasse, o Brasil passasse a controlar, assim como os outros países, a não utilização dessas drogas, que é um conceito um pouco diferente, exige fiscalização a campo e etc., né? Então, a gente entende que o Ministério da Agricultura fez uma nova proposta aí na semana passada e a gente está na expectativa de saber qual é a avaliação dos europeus. A avaliação dos europeus sendo satisfatória dessa nova proposta, Macalossi, o Brasil inteiro estaria apto aí a seguir exportando carne de frango para a União Europeia. O que não acontece na carne suína, porque na carne suína a gente nem consegue exportar hoje, o Brasil não tem acesso sanitário.
2: Professor Emanuel Pessoa, colunista do Jornal Gente, também participa dessa entrevista com Estevão Carvalho, gerente executivo da Associação Brasileira de Proteína Animal. Professor Emanuel, sua pergunta.
1: Estevão, tudo bom? Bom dia. Acho que a gente perdeu por uma horinha lá na CIE ano passado em Xangai. Acho que um amigo em comum ia colocar a gente para conversar, mas bom que a gente teve a oportunidade aqui de falar. Olha, eu acho que existe dois ângulos aqui que muitas vezes passam despercebidos. O primeiro é, a União Europeia, ela basicamente disse, de uma forma, digamos, sutil, que talvez o problema não seja os antimicrobianos, como eles alegaram, mas o governo brasileiro não ter apresentado os relatórios no prazo. Ou seja, nós podemos estar tendo um problema de incompetência gerencial sobre o que seria um ponto muito importante das exportações brasileiras, que é o agronegócio. Então, minha primeira pergunta para você, fazer as duas juntas, é: será que não faltou ao governo brasileiro um pouco mais de profissionalismo e ele deveria ter um olhar um pouco mais atento sobre o agronegócio diante da quantidade de dinheiro que vocês trazem para o Brasil? E aí o agronegócio precisaria, talvez, construir melhor relações institucionais com o governo para garantir que isso não aconteça. E o segundo ponto é, até que ponto essas pressões da União Europeia, na verdade, não são de natureza política, porque nós sabemos que, principalmente, a França tem uma influência desproporcional do agronegócio na política. já que as eleições lá são decididas por 1% dos votos em primeiro turno e pouquíssimos no segundo, e o agronegócio francês vota em bloco, e a gente sabe que, embora assim, a França não tenha uma grande produção, eles têm bem mais de carneiro, eles fazem tudo para evitar a entrada da carne de produtos agropecuários brasileiros, porque eles são simplesmente incapazes de competir com a gente de forma justa. Então, qual a tua opinião sobre esses dois temas?
8: Bom dia, professor. Obrigado pela pergunta. Quem sabe a gente não tem a oportunidade na próxima CIE de se encontrar lá na China. Na tua primeira pergunta, a gente aqui tem um papel como organização setorial também de cobrar o governo, né? Então, a gente também faz sempre essa manifestação pedindo a priorização para temas que a gente considera importantes. Esse é um tema importante e é claro que a gente gostaria de ver a resolução dessa situação toda ter acontecido de maneira adiantada, né? Sem dúvida alguma. Por outro lado, a gente também enxerga a complexidade dessa negociação, né? Para outros países menores, com menor volume de granjas habilitadas, com menor volume de exportação, é mais simples você dar as garantias de controle da não utilização baseado em fiscalização a campo, etc. O Brasil é um país muito extenso, com milhares de granjas hoje habilitadas, né, produzindo para fábricas que estão habilitadas para a União Europeia. Então, a complexidade do sistema brasileiro de produção também é maior. Dito isso, a gente tem, desde o primeiro momento, trabalhado junto com o Ministério da Agricultura, apoiando no que é necessário, com as informações, os detalhes das empresas habilitadas, tentando encontrar uma proposta brasileira que seja satisfatória dentro dessa ótica europeia da não utilização ao invés do controle do produto final, né, do resíduo do produto final. Com relação à motivação desse processo todo, é claro que a gente sempre tem aqui um certo pé atrás, vamos dizer, né, ainda mais com toda a comoção local que você bem mencionou, que gerou o acordo Mercosul-União Europeia, principalmente aí na França, na Polônia, na Irlanda. Mas a gente gosta de tratar as coisas aqui de forma técnica, pelo menos do nosso lado. Aqui a gente foca em fazer uma abordagem técnica dos temas, né? Que é o caso que a gente tem buscado fazer, né? Então, a gente tem, como eu disse, trabalhado muito junto ao Ministério da Agricultura e tentando dar todas as garantias necessárias para os europeus, para evitar que tenha espaço, bem como você colocou, para que os parlamentares franceses, poloneses e irlandeses possam fazer barulho ali e adicionar pressão a esse tema, que no fim do dia é um tema técnico, né? É um tema de saúde pública. É claro que a gente pode ter visões diferentes, né, de como as coisas deveriam ser feitas entre países, mas no fim do dia é saúde pública e os europeus, eles têm legitimidade para colocar os sistemas que eles entendem serem necessários para proteger a população europeia.
0: Estevão, o ministro da Agricultura, André de Paula, ele disse durante uma apresentação na Associação Comercial de São Paulo que essa medida parece defesa de mercado, fecha aspas. O senhor concorda com ele?
8: Bom, eu acho que ela vem num timing sugestivo, né? Eu acho que ela vem num timing aqui de acordo com o Mercosul e União Europeia. Ela vem num timing que algumas comunidades europeias do agronegócio têm feito bastante pressão contra o acordo. Eu acho que todo esse ambiente, ele traz um pouco dessa sugestividade. Agora, a gente não pode afirmar, porque, como eu disse, no fim do dia é um tema, em sua essência, é um tema técnico, é um tema de saúde pública, e os países, eles têm todo o direito de colocar a régua aí no andar que eles quiserem. Cabe ao país exportador, que é o nosso caso, se adequar. A gente faz isso para o mundo todo, né? O Brasil exporta frango hoje para 150 países. Cada um desses 150 países coloca uma regra. Alguns aceitam a regra brasileira, outros colocam a sua própria regra. Para que a gente possa exportar para esses países, a gente tem que cumprir com a regra. O Brasil se tornou muito competente em fazer isso. O Brasil já exporta frango para a União Europeia há mais de 40, 50 anos. E ao longo desse período, os europeus foram também subindo a régua, mudando um pouco das regras do processo, e o Brasil foi se adequando, assim como se adequa às regras da China, assim como se adequa às regras dos países da Ásia, dos países da África, do Oriente Médio, com os conceitos religiosos e por aí vai. Então, Eu tenho plena confiança aqui na associação, a gente tem plena confiança que a gente também vai conseguir se adequar a essa exigência e também vamos ser muito competentes em atender as exigências europeias e continuar exportando para esse importante mercado.
2: Quero agradecer ao Estevão Carvalho, gerente executivo da Associação Brasileira de Proteína Animal, que conversou conosco aí sobre essa decisão e a repercussão da União Europeia, né, de vetar a compra de carne do Brasil. Vamos continuar acompanhando esse assunto. Estevão, boa sorte aí para vocês e até uma próxima oportunidade.
8: Obrigado, senhores. Tenham um ótimo dia. E precisando da BPA e de mim, a gente está às ordens aqui para comentar esse e qualquer outro tema pertinente ao nosso setor. Um abraço.
2: Obrigado. Quinto final vai marcar 9 horas da manhã, hora oficial do Brasil. O Jornal Gente volta daqui a pouco com mais destaques. Professor Emanuel, obrigado pela presença. Semana que vem tem mais.
1: Obrigado, pessoal. Fique com Deus.
2: Até já.
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2: Jornal Gente agora abre espaço para falar de Copa do Mundo, porque Copa do Mundo é com a Bandeirantes, emissora que esteve em todos os mundiais desde a sua criação em 1937. Na década de 40 não tivemos Copa por conta de guerra. Em 1950, para cá, a Bandeirantes está com seu microfone presente em todos os mundiais. E o nosso time já está espalhado pelos Estados Unidos para trazer notícia e informação. E nós vamos começar recebendo as primeiras notícias do João Paulo Capelanes, repórter da Bandeirantes, que está conosco ao vivo nesta manhã, uma hora para trás lá pelo horário, pelo fuso horário, trazendo as suas notícias desta manhã. Capelanes, bom dia para você, estou vendo que está sol por aí em Nova York, hein? Que beleza!
15: Que maravilha, né, Pedro? Um abraço para você, para todo mundo que nos assiste, para os ouvintes, telespectadores, internautas. Tá sol e você percebe que eu tô contra o vento. Então, o meu belo cabelo aqui, o pouco que me sobra de matéria-prima aqui no telhado, tá vindo para um lado, mas não tem problema. O importante é que a gente está aqui para trazer as informações e, consequentemente, mostrar esse visual maravilhoso. Eu vou dar uma leve cornetada aqui, porque a gente está acostumado a falar do trânsito de São Paulo, que São Paulo é isso, que São Paulo é aquilo, e tudo de fora é sempre mais bonito, mais gostoso, mas vou falar, Pedro Campos, ouvintes e telespectadores, o trânsito realmente, já tinha ouvido falar, mas não sabia que era esse caos todo, porque a gente saiu de casa aí, do apartamento, do hotel, de Nova Jersey, por volta das 5h45 da manhã, e ainda não deu para cruzar o Lincoln Tunnel. O que que eu fiz? Parei no Harbor Park, que é um dos melhores e mais tranquilos parques aqui da região, da transição para Nova Jersey e para Nova York, e aí você consegue ver ao fundo, quem está assistindo, sem dúvida alguma, quem está pelo carro, ouvindo pelo rádio, eu vou ilustrar bonitinho. cruzando todo esse rio, aí sim a gente consegue avistar já Manhattan, Nova York, a Times Square do lado esquerdo, tudo certinho. Só que até chegar lá tem uma pernada violenta. Então aproveitei para dar uma respirada, para dar uma tranquilizada e até mesmo entender um pouco mais desse tipo de público aqui do parque. Já consegui ver gente com camisa da Colômbia, gente com camisa do México. Então aos pouquinhos a gente vai sentindo cada vez mais esse espírito, esse clima de Copa do Mundo. Sol por aqui, mas é aquele sol que engana. Eu, por exemplo, estou com um pouquinho de frio. É aquele sol meio cenográfico, sabe, Pedro Campos? Ele está lá, mas o ventinho que bate dá aquele friozinho apertado por aqui, Pedrão.
11: É, o sol de geladeira. Tá feita a reclamação aí para a CET de Nova York, viu, Alexandre Pretzel, do repórter João Paulo Capelani.
16: Bom dia, senhores. Bom, eu não tenho problema de cabelo, pode bater um vento gigantesco aqui, vendo o Milhoz e o Capelanes aí conosco. Agora, o que eu quero dizer é que a temperatura está amena agora, cerca de 14 graus à sombra, bate um vento bem gelado aqui. Eu posso dizer que vai esquentar a mesa na hora do treinamento, porque o Carlo Ancelotti só vai abrir 15 minutos, mas nós já estamos na terça-feira, o Brasil estreia no sábado e começam os debates sim, a respeito de quem vai jogar e qual o primeiro time do Brasil na Copa do Mundo. Geralmente o time que começa não é o time que termina a Copa, sempre foi assim na história da seleção. Então veremos o que realmente Carlo Ancelotti vai fazer. Agora, Pedro, um debate interessante foi travado ontem. Aquela pergunta que eu fiz para o Bruno Guimarães, os adversários não estão dando muita bola para o Brasil, apesar do pentacampeão, né, dizendo que o Brasil atual não é mais o mesmo, não é mais favorito, alguns jogadores desconhecidos e tal. Várias conversas sobre isso, a gente está vendo imagens do treinamento de ontem, que foi um rápido treino, né, e o Ederson aparecendo aí pela primeira vez. E aí fica o debate, o Brasil hoje é um azarão? O Brasil pode ser uma surpresa? Algo que nunca foi novidade? E quando isso pipocou nas redes sociais, as reações de vários comentários de torcedores, que o ânimo da galera não é muito grande em relação ao time, que há times melhores. Agora, sinceramente, observando o que a gente está vendo pela concorrência, do ponto de vista individual, talvez. Outras seleções tenham jogadores melhores, mas do ponto de vista coletivo, não estamos vendo tanta novidade assim. O Brasil que hoje, mais uma vez, terá um trabalho, e aí fica a projeção de time, sempre na base dos sentimentos, talvez com 8 titulares definidos, ou com 9, com 2 dúvidas apenas. Então o Ibanez vai dar entrevista hoje e ele vai esclarecer se ele pode jogar de lateral direito, se ele não gosta, mas que ele pode ir para sacrifício, entre aspas. Danilo Silva é um jogador que é o eventual substituto do Wesley cortado, mas será que há confiança pela veterania dele? É um jogador que não joga de lateral há um bom tempo. Então isso a gente vai ver esclarecimentos por parte desses jogadores a partir da tarde. Provável time do Brasil, Pedrão, acompanhando essa na terça-feira, estreia no sábado, mas está todo mundo esperando. O Alisson, que é indiscutível goleiro da confiança do Taffarel e do Ancelotti, Danilo Silva, o Ibanez, Marquinhos, Gabriel Magalhães, Douglas Santos, Casemiro, Bruno Guimarães e Paquetá, e aí na frente, Rafinha e Vinícius Júnior confirmados. Quem vem junto? Matheus Cunha, o nome mais cotado, até pelos números de convocações, foi um dos 3 jogadores que foi sempre convocado pelo Ancelotti, Igor Thiago, um provável corrente, e correndo por fora, já que a personalidade dele mostra que ele é muito bom, o menino Endrick, que quando entra tem uma estrela danada. Essas são as situações da seleção brasileira, que também está preocupada com o Marrocos, que deu um sinal de que vai ser um adversário difícil depois do amistoso contra a seleção da Noruega, meu caro Pedro Campos.
11: Eu acho que tinha que começar com o Endrick, viu, Pretzel, Capelanes. Vamos receber as informações do Milhoz aí para a gente falar um pouquinho mais sobre esse time do Brasil que o Pretzel trouxe. Mas o Milhoz está lá em Dallas, né, onde há toda a estrutura montada do centro de transmissão, também acompanhando informações ao vivo aqui na Bandeirantes. Bom dia, Milhoz.
17: Bom dia, Pedro, Capela, Pretzel, seu amigo ligado aqui no Jornal Gente. Meus amigos, informações realmente importantes que chegam à central da FIFA durante essa Copa do Mundo, né, no Texas, Dallas, de onde eu falo. Mas também vale destacar, viu, que esse é o lugar em que a Argentina joga. E claro que já existe uma expectativa, alguns argentinos sendo recebidos. E hoje é um dia importante, viu, Pedro, porque teremos pela primeira vez nessa Copa do Mundo, nesse período de Copa do Mundo, Lionel Messi entrando em campo. Tivemos ontem essa confirmação do Lionel Scaloni, técnico da seleção argentina, de que hoje, às 8 horas da noite, horário local, às 10 horas da noite, no horário de Brasília, no amistoso entre a Argentina e a Islândia, Lionel Messi estará à disposição. Está recuperado daquela fadiga muscular que ele sofria por conta disso, perdeu o último amistoso contra a seleção de Honduras. Aliás, a seleção argentina que teve muitos problemas físicos na preparação para essa Copa do Mundo, mas hoje tem vários retornos. Molina, lateral direito, também o Montiel, Julian Álvares, vários jogadores recuperados participaram das atividades. Então hoje vai dar para a gente ter uma cara da atual campeã do mundo, começar a entender como é que vem a seleção argentina para essa Copa, né? Se o Pretzel destacou que a seleção brasileira, para muitos, não pinta como favorita, a Argentina pode estar um pouco mais bem cotada, afinal, se classificou na primeira colocação das eliminatórias sul-americanas. Hoje vai dar para espionar essa Argentina com o Lionel Messi em ação a partir das 10 horas da noite, horário de Brasília. A partida acontece em Kansas, mas claro, com sede importante aí próxima de Dallas, onde a seleção argentina disputa duas partidas da fase de grupos. Pedro?
11: É, o Messi é sempre, né, uma atração e sem dúvida vai ser nessa Copa. Mas Capelanes, quero saber de você, o que, que você acha da minha ideia aí? O Hendrick não tem que sair jogando, não?
18: Eu sou um pouco mais radical, viu, Pedrão? Sincero, eu acho que quem tá assistindo e quem tá ouvindo vai cair pra trás, que eu mexeria demais. Eu até brinquei ontem no Esporte Debate, Ancelotti, me contrata, eu vou te ajudar. Porque ele tem que mexer muito aí. Ele tá com dificuldade na lateral, abre mão de lateral, joga com três zagueiros, tem três zagueiros bons. Ah, mas nunca treinou assim. Mas ele tá um ano tentando aí o 4-2-4 que não funciona. A gente conseguiu perder pra França, jogando com um a mais o segundo tempo inteiro. Fomos amassados no meio campo, com um a mais do jogo inteiro. Então eu colocaria Hendrick, eu colocaria Rayan, que ele preteriu no último amistoso, não deu pra entender o porquê. Luiz Henrique, ah, mas abre mão do Rafinha, uma perna danada, não tá jogando nada, tá com cadeira cativa, abre mão, testa. É um torneio curto agora de 8 jogos pela primeira vez, tudo bem, pode até começar assim que nem o Prédio falou, depois mudar, pode, mas por que já não mudar se não tá dando certo e não vendendo certo aí nas últimas partidas, tá muito claro. Então eu sou bem radical, eu iria de Rayan, eu iria de Luiz Henrique, eu iria de Hendrick, sabe, os caras têm barriga para comer, estão com fome, tem espaço, coloca essa rapaziada aí também e vamos torcer, né? Porque o Neymar deve ficar fora, o Prédio já trouxe a informação, então agora é o momento de parar de teste, é tentar criar convicção e colocar a força máxima em campo. A grande verdade, Pedro, a gente está com muita dificuldade em várias posições, então eu colocaria o Hendrick, concordo contigo, e já faria ainda mais mexidas projetando esse primeiro jogo, que, repito, será duríssimo contra a seleção marroquina, até porque é importante ressaltar, ontem eu passei praticamente o dia inteiro na Times Square, aqui na região de Manhattan, a quantidade de torcedor marroquino é algo que chama atenção, que inclusive, há 3 dias do último amistoso contra a seleção da Noruega, o estádio completamente abarrotado, independentemente do preço do ingresso, os marroquinos prometem uma festa gigantesca no próximo sábado contra a seleção brasileira, Pedrão.
11: Prétio, e aí, qual que é o teu ataque preferido e as últimas informações que você colheu aí, direto, pertinho da seleção brasileira?
19: Olha, meu ataque preferido seria o Rayan, o Hendrick e o Vinícius Júnior. Mas o Vinícius Júnior eu daria mais uma oportunidade para ele, porque o Vini Júnior da seleção é diferente do Vini Júnior do Real Madrid. No jogo contra a seleção do Egito, as 3 primeiras bolas dele, ele parecia que estava em Nárnia. Parecia que estava num jogo aéreo, ele errou as 3 bolas de maneira bizonha e depois ele melhorou um pouco o jogo. Mas como ele é um homem de confiança do Ancelotti, qual treinador no mundo que pode extrair o que o Vinícius Júnior tem de melhor? Hoje, Carlo Ancelotti, mas por enquanto isso ainda não apareceu. Será que ele é um jogador de clube e não de seleção? Esse debate aconteceu na década de 70, 80, 90, né? O cara que joga muito no clube, chega na seleção, não consegue fazer a mesma coisa. Aí havia aquele debate, sim, mas é porque há treinadores brasileiros. Como é que o Ramon Menezes vai tirar o máximo do Vinícius Júnior? Como é que o Fernando Diniz, o Dorival Júnior, sim, agora chegou um cara que é extra série, que é o paizão dele, e ainda assim ele não consegue jogar bem. Então esse está devendo, esse tem que jogar bola. Mas o meu ataque seria Rayan, o próprio Hendrick e também o Vinícius Júnior para começar e para jogar em alta velocidade contra os marroquinos. Marrocos, aliás, só para dar uma pincelada, o Mazraoui, que é um lateral muito bom, titular absoluto, tem uma lesão no ombro, mas provavelmente permaneça na Copa. Já o Ezzazuli, que é um atacante, um bom jogador, esse sim tem uma possibilidade de corte, isso pode acontecer ainda hoje, seria um prejuízo para a seleção marroquina. Mas esse ataque do Brasil, eu acho que seria um ataque veloz e preocupante para os adversários, Pedro.
11: E o Bruno Migliozzi pensa o que aí a respeito do assunto para a gente fechar nossa conversa aqui, Migliozzi?
17: Ah, quero dar meu pitaco também, viu, Pedro, porque é o seguinte, apesar de concordar com a formatação do ataque dos colegas, com o Rayan, com o Hendrick e Vinícius Júnior, acho que seria o ideal, pensando nos caras que vão demonstrar mais vontade nesse amistoso, eu fico com um pezinho atrás pensando que quero ver, pelo menos mais uma vez antes da Copa do Mundo, a seleção brasileira com a sua formatação ideal na cabeça do Ancelotti, o time que ele pensa que vai ser o titular, para que a gente tenha uma amostra aí antes do duelo contra Marrocos, o time que de fato vai a campo. É uma possibilidade, não sei se ele vai querer esconder o jogo, testar mais algumas possibilidades, ou se já vai de cara com o que tem de melhor, com aquela seleção que a gente já desenha há algum tempo entre os 11 titulares, sem muitas possibilidades. Ver o time mais forte, preparado e parecido com o da estreia contra a seleção marroquina, viu, Pedro?
11: Bom, pra gente fechar aqui, faltou falar que saiu o nome do árbitro da abertura, do jogo de abertura da Copa do Mundo. É um conhecido de todos nós, hein, Alexandre Pretzel?
19: Olha, se eu fosse o Alexandre Colina, um dos integrantes da Comissão Internacional da FIFA, sabe que tem cara com problema de imigração aqui, né? Pô, vetaram o Somália, o árbitro da FIFA Somália. Imagina eu na alfândega e chegando o Wilton Pereira Sampaio para entrar nos Estados Unidos. Passando por mim, né? Eu ia vetar, viu? Eu ia vetar a entrada dele, pelo que ele já fez em alguns jogos envolvendo times brasileiros. Mas como ele representa o país e vai para a sua terceira Copa do Mundo, eu só posso dizer uma coisa, escala surpreendente e política, hein? O homem é forte politicamente, hein? Esse tem que ter respeito no futebol. Porque eu não sei o que o Colina vê no Wilton Pereira Sampaio para escalá-lo num jogo de tanta espera e de tanta assistência, de tanta audiência, né? Como a abertura de uma Copa do Mundo. Tomara que ele vá bem, até porque somos brasileiros com muito orgulho e com muito amor, né? A frase que sempre João Paulo Capelanes coloca no Esporte e Debate, Pedro.
11: É isso aí, a abertura da Copa do Mundo acontece na quinta-feira, né, Capelani?
18: É verdade, então lembrando, o Wilton Pereira Sampaio, que eu me arrisco a dizer, meu preto, se a Copa fosse na Inglaterra, aí sim ele seria barrado, porque os ingleses não podem ver o Wilton pintado de ouro, porque ele prejudicou a Inglaterra na última Copa contra a França naquele mata-mata. E aí o Bruno Pires e Bruno Bosquilha são os dois assistentes. É, ainda tem Ramon Abateabel, Rafael Claus para apitarem aí os jogos da Copa, então quer dizer, realmente, se a gente for analisar no VAR, não temos nenhum representante brasileiro, mas árbitro principal de campo, o Brasil é que mais forneceu profissionais para essa Copa do Mundo. Acreditem se quiserem, meus amigos.
11: É, com tanta reclamação que tem aqui nos jogos aqui no Brasil, tem esse dado aí trazido pelo Capelanes para essa Copa do Mundo. Mas não vai faltar informação aqui ao longo do dia. Os repórteres já estão posicionados, vocês viram, espalhados lá pelos Estados Unidos, trazendo apurações ao longo da nossa programação. Amanhã a gente volta a bater esse papo aqui no Jornal Gente. Grande abraço, Capelanes! Grande abraço, Capelanes!
18: Tchau, gente! Um abraço! Boa sequência!
11: Pretzel, esperamos notícias aí da seleção brasileira ao longo do dia, hein?
19: Pedro, uma alegria, uma honra, Pedro, para toda a nossa audiência.
11: Valeu, Bruno Miliotti, volta direto de Dallas também ao longo do dia. Valeu, Bruno.
17: Pedro.
11: 9:16 da manhã pelo horário de Brasília. Vai ser assim, hein? Durante os próximos dias, com toda essa equipe de Márcio Bandeirantes nos Estados Unidos acompanhando essa Copa do Mundo. Faltam 2 dias para abertura e, claro, transmissão completa aqui dos Jogos na Bandeirantes. A gente volta já com outros destaques do dia.
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0: Vamos falar de eleição 2026 aqui na Bandeirantes, Band News TV, cobertura completa do Grupo Bandeirantes de Comunicação no dia 4 de outubro. Você, eleitor, tem um encontro com a urna para escolher o seu candidato a deputado estadual, deputado federal, dois senadores da República, governador do estado e presidente da República. E nós estamos acompanhando o dia a dia dos pré-candidatos à presidência da República. Ontem, o candidato do PL, Flávio Bolsonaro, falou a respeito das declarações que foram dadas pelo presidente Lula, que vai disputar a reeleição, a respeito da classificação dos Estados Unidos, do PCC e do Comando Vermelho como organizações terroristas.
1: O Brasil não aguenta mais ser um poder paralelo. 25% da população brasileira mora em áreas que são dominadas por PCC, por Comando Vermelho. E o que eu fui fazer nos Estados Unidos, cara, nada mais foi do que qualquer país faria se estivesse preocupado em acabar com esse poder paralelo.
0: O candidato do partido Missão, Renan Santos, esteve aqui nos estúdios da Band, entrevista ontem, você acompanhou nesse horário ao Jornal Gente e falou sobre um dos adversários políticos.
2: O antipetismo é uma força política na sociedade brasileira que está cansada. E está cansado porque ele não se realizou através da família Bolsonaro. Eles chegaram no poder, não entregaram. Hoje tem um filho, que é o Flávio, que é um corrupto, desculpa falar nesses termos aqui. Os caras estão tendo que, eu apoio, sabe, tapar o nariz e apoiar. Então, pois bem, eu não tenho escândalo de corrupção, eu tenho um plano de governo e eu quero representar essas pessoas.
0: O candidato Romeu Zema, do Partido Novo, falou novamente sobre uma possível aliança com o Ronaldo Caiado, do PSD. Segundo o ex-governador de Minas Gerais, não tem nada acertado sobre isso.
3: Nós só conversamos, nada, tudo muito incipiente, nada de concreto. E continuo respeitando o Caiado. E no segundo turno, certamente, estaremos todos juntos.
0: O candidato Ronaldo Caiado participou de eventos ao longo aí do fim de semana na região central do país. E o presidente Lula esteve em Brasília ontem no Palácio do Planalto também, sem compromissos públicos. Estamos acompanhando essa eleição de perto. E o que tem faltado bastante nesse debate, vocês estão acompanhando as declarações todos os dias, né? É uma época de troca de farpas, de acusação entre os candidatos, na maioria das vezes, tirando uma ou outra exceção. Mas você não vê candidato à presidência da República falando sobre obra de saneamento básico, falando sobre educação brasileira que registra índices alarmantes com alunos que não conseguem, na escola pública, se formar fazendo a interpretação de um texto ou conseguindo resolver operações básicas da matemática. Não estamos nem falando de ensino de qualidade, estamos falando daquilo que é básico para o ser humano, para aqueles que estão na idade escolar. A saúde no Brasil, que também registra filas intermináveis para atendimento para quem depende do SUS, muitos problemas crônicos que, por vezes, também faltam no debate eleitoral. Malemar, os candidatos conseguem aprofundar essa questão e nós, claro, temos a missão também como jornalistas de provocar esses temas e provocar um pouco mais de propostas. Aí, em relação à segurança pública, até a gente ouve um pouco mais os candidatos trazerem ali o que pretendem fazer, porque essa é uma demanda antiga e nós estamos conhecendo um pouco mais do posicionamento de cada um, as medidas que eles pretendem colocar em prática. Se bem que o passado mostra, né, que muitas vezes as boas ideias ficam lá guardadas. Veja só que nós já tivemos no passado recente políticos de diversas ideologias ocupando a presidência da República e não tivemos mudanças significativas num período. As mudanças elas acontecem vez por outra, como por exemplo, agora nós tivemos a aprovação do fim de uma lei que vai acabar com a saída temporária. Quantos anos o Brasil não luta contra isso? Dá para colocar no colo do governo? Não dá, porque o próprio presidente da República vetou essa legislação que teve o veto derrubado depois pelo próprio parlamento. Então, as coisas acontecem mais pela conveniência do momento, pela articulação política, do que efetivamente por uma diretriz que é dada pela presidência da República. Os candidatos estão sendo questionados mais sobre esse tema da segurança pública, mas é preciso levar os outros temas também para que nós possamos saber a opinião de cada um deles sobre esses temas que preocupam bastante os brasileiros. São 9 horas e 25 minutos. O Jornal Gente volta nessa conexão Bandeirantes, Band News TV, amanhã às 8 da manhã. Daqui para frente, nós seguimos pela Bandeirantes com o Jornal Gente. Depois do intervalo, vem o Radar na programação do Band News TV.
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Muito bom dia, Brasília. Seja muito bem-vindo, muito bem-vinda. Estamos no ar mais uma vez com o nosso Gente Brasília aqui pela Bandeirantes, 89,9 FM, agradecendo sempre a sua companhia, sempre a sua parceria. Muito obrigado, né, a todo mundo que segue conosco aqui acompanhando diariamente a nossa programação. Sou Adriano Oliveira, vamos juntos até às 11 horas da manhã com entrevistas, reportagens, com toda a nossa equipe da Bandeirantes para você, atualizando os principais fatos do dia, aquilo que mexe com a sua vida em primeiro lugar. Hoje ainda sem Cláudio Humberto, se recuperando de uma gripe, ou gripezinha, né, que pegou boa parte do povo, da galera, né, que acaba com essa mudança de temperatura. Ontem falávamos sobre isso, inclusive com o IMET, também com o infectologista, falando sobre essa mudança de tempo, mas mais do que a mudança de tempo, é aquilo que impacta essa mudança de tempo. Então, um dos questionamentos que fiz ontem com o infectologista Julival Ribeiro era sobre aquela máxima que a gente tem do... Ah, tá frio, mudou, bateu um vento, não sei o que, fiquei gripado, ou fiquei com sinusite. E aí falávamos que não basta você ter um vento ou tomar uma bebida gelada para ficar com problema de dor de garganta ou com gripe. Falávamos que o que acaba provocando isso é muito mais aquilo que envolve dos vírus que ficam circulando. Por exemplo, começa a esfriar, as pessoas fecham a janela, deixam o ambiente mais fechado. E aí tem alguma pessoa com o vírus, isso acaba propagando a gripe ou outras doenças que são muito comuns nesse período de inverno. A gente ainda está no outono, né? Mas esse período de temperaturas mais baixas, né? Então, para você que está saindo de casa, para quem está trabalhando no dia a dia com essas temperaturas mais baixas, muita atenção, meu amigo. Sempre, de qualquer maneira, né? Ambiente, não com ambiente completamente fechado, com ar circulando, se protegendo do frio também, até porque passar frio ninguém merece. 22 graus é a temperatura numa bela manhã de sol na capital do país. Algumas nuvens deixam um pouquinho encoberto o céu da capital federal, mas mesmo assim o sol predomina nesta manhã. Máxima prevista para hoje é de 28 graus e a mínima na madrugada foi de 15 graus. Então vamos juntos a partir de agora trazendo para você os principais destaques desta manhã aqui no nosso Jornal Gente. Lembrando que hoje sem Cláudio Humberto gripado, deve voltar amanhã aqui na programação da nossa Bandeirantes, se já estiver recuperado. E eu sigo aqui junto com toda a nossa equipe a partir de agora. Vamos aos principais assuntos desta manhã.

9h33, comigo aqui no estúdio já o Rodrigo Vilela, para trazer as informações desta manhã. Vamos falar sobre política.

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Vamos.

0: Tem vários assuntos, tem a agenda dos candidatos, que falaremos daqui a pouco, tem a decisão do ministro Nunes Marques sobre uma pesquisa que foi reclamada pela candidatura ou pré-candidatura de Flávio Bolsonaro, mas o que tem movimentado, pelo menos aqui no Distrito Federal, é uma queda de braço dentro do próprio MDB. Vamos dizer que é o MDB pró-Celina ou o MDB contra-Celina, ou que estaria mais propenso para um rumo próprio nas eleições do Distrito Federal, fugindo o que seria a lógica ou aquilo mesmo que tinha sido pelo menos pré-combinado entre Ibanez Rocha e Celina Leão, de você ter uma candidatura em que o MDB apoiaria essa candidatura à reeleição de Celina Leão. Conta pra gente, Vilela, o que está acontecendo, qual é o imbróglio que acontece nesse momento na sigla, no MDB aqui no Distrito Federal?
1: Pois é, Adriano, essa confusão no MDB aqui do DF já chegou até a instância nacional do partido. A executiva nacional do MDB, inclusive, vai se reunir na próxima quinta-feira para decidir sobre essa crise interna no MDB, no diretório aqui do Distrito Federal, em relação ao posicionamento da sigla para as eleições deste ano. O presidente do MDB, o presidente nacional, Baleia Rossi, ele determinou a suspensão de todas as decisões do diretório regional, né? Então, do MDB aqui do Distrito Federal, relacionadas a coligações e candidaturas majoritárias. Essa medida, viu, Adriano, ela foi tomada após um requerimento apresentado pelo deputado federal Rafael Prudente, com apoio dos distritais Hermeto, Iolando e Jaqueline Silva. Os parlamentares pediram essa intervenção da Executiva Nacional diante do que classificaram como um impasse político no diretório aqui do DF, no MDB-DF. O pedido foi motivado por declarações do presidente regional do partido, Wellington Luiz, que defendeu uma aliança com a governadora Celina Leão, que é do PP. No documento enviado à direção nacional, os deputados apontam um distanciamento político entre Celina Leão e o ex-governador Ibanez Rocha, que historicamente são aliados. Segundo o grupo, a crise se intensificou após a governadora afirmar que sucessão nunca será submissão. Diante desse cenário, os parlamentares solicitaram que nenhuma decisão sobre alianças ou candidaturas seja tomada sem autorização da presidência nacional do MDB. Em resposta, Baleia Rossi convocou uma reunião da Executiva Nacional para o dia 11 de junho. Até lá, todas as articulações eleitorais do MDB no Distrito Federal ficam suspensas. Para o cientista político André Pereira César, esse conflito interno traz mais instabilidade para o cenário político do Distrito Federal. A gente até separou uma fala do cientista político, vamos ouvir agora.
2: De maneira efetiva, do contrário, realmente uma eleição que se mostrava tranquila, da Celina para o governo e do Ibanez para o Senado, hoje já ficou totalmente em outro contexto, outra situação.
1: Além disso, viu, Adriano, foi criada uma comissão com 5 integrantes do partido que vai avaliar essa situação aqui no Distrito Federal. O grupo vai ter como relator o líder do MDB na Câmara, Isnaldo Bulhões. Procurado, o deputado Wellington Luiz afirma receber a decisão com tranquilidade. Também temos um trecho da fala do deputado Wellington Luiz. Vamos ouvir.
3: Quem está na política e está em partido, principalmente na presidência de um partido regional, sabe que essas coisas podem acontecer e aconteceram. Não quer dizer que eu concorde, né? Mas eu vou respeitar integralmente, não farei nenhum gesto, né? Inclusive para fazer um enfrentamento com relação a isso.
1: Adriano, ouvintes, nós procuramos o deputado Rafael Prudente, mas até o fechamento da reportagem não tivemos retorno do parlamentar. Adriano.
0: Falando ainda sobre essa situação com relação aqui ao Distrito Federal, é interessante a gente avaliar que o próprio deputado Wellington Luiz andou subindo o tom também com colegas no parlamento com relação a toda essa movimentação que envolve o MDB. A governadora Celina andou acenando para Wellington Luiz, falando que ele é um grande apoiador, e de fato, né, ele é o presidente da Câmara Legislativa, integrante do MDB, e sempre se colocou muito como uma figura preponderante para as pautas do governo serem aprovadas e para darem andamento na Câmara Legislativa. Pautas essas que Hoje, inclusive, são até questionadas

0: com relação, por exemplo, o andamento da compra do Banco Master por parte do BRB. Né? A oposição já cobrava na época, agora muitos deputados tentam se justificar colocando na conta de Paulo Henrique Costa como o responsável pelo voto em que proferiram autorizando o procedimento com relação ao BRB. Coisa que a gente vê também no GDF, né? Responsáveis na época colocando tudo também nas costas do Paulo Henrique Costa. Mas isso é outro tipo de assunto. O que o MDB mostra é que há uma vontade de ter sua candidatura própria. E isso eu lembro quando entrevistamos aqui, Vilela e ouvintes, o Rafael Prudente, deputado federal, parlamentar muito competente, por sinal, muito bem articulado, foi um presidente da Câmara Legislativa, e eu lembro que eu questionei eles, o senhor é candidato ao governo do Distrito Federal? Aí ele falou assim, não, nós temos um acordo com a Celina, mas somos, como é que é aquele papo que todo político fala, né? Mas estamos aqui para uma missão, caso o partido chame para essa missão, a gente está sempre um soldado, aqueles papo que todo político coloca na hora que é confrontado com alguma situação. Mas o Rafael Prudente é um nome que o MDB teria vontade para a sucessão do Ibanez Rocha. O que eu estou falando aqui não é achismo, tá? É informação, como diria. Mas óbvio que dentro do MDB vão negar, porque tinha esse acordo e há esse acordo por parte da parcela bem significativa do MDB com a governadora Celina Leão, que era vice do governador Ibanez Rocha, mas uma parte importante também do MDB tinha essa vontade de tentar transformar Rafael Prudente em o candidato à sucessão de Ibanez Rocha, mas o que acabaria impedindo esse acordo. E aí nessa discussão toda que o Vilela trouxe para a gente, é o que acaba se colocando aí, o MDB vai com uma candidatura própria, terá uma interferência por parte do Diretório Nacional ou vai ficar valendo o que o Diretório Local mais ou menos já tinha encaminhado de apoiar a reeleição de Celina Leão. No âmbito nacional, o que mais que nós temos aí, o Vilela? Teve também uma pesquisa que o ministro Cássio Nunes Marques deu como... Ele acabou impedindo essa pesquisa, uma pesquisa Atlas, né, que analisava a situação do caso Master e o impacto dela contra Flávio Bolsonaro.
1: Pois é, Adriano. E aí, inclusive, o Tribunal Superior Eleitoral, TSE, analisa hoje essa decisão do ministro Cássio Nunes Marques, que suspendeu essa pesquisa. Foi um levantamento feito pelo Instituto Atlas Intel. O presidente do TSE, né, o ministro Nunes Marques, ele determinou ontem a retirada do conteúdo e a suspensão da divulgação do levantamento. Essa pesquisa, ela apontou em maio que a queda de 5 pontos nas intenções de voto do pré-candidato do PL, né, o senador Flávio Bolsonaro. O levantamento foi feito após o vazamento de um áudio da conversa do senador pedindo dinheiro ao banqueiro Daniel Vorcaro para o filme sobre Jair Bolsonaro, o ex-presidente Jair Bolsonaro. O ministro Cássio Nunes Marques atendeu esse pedido feito pelo PL. O partido, Adriano, ele alegou ao TSE que o questionário foi estruturado para induzir respostas negativas sobre o senador e criar uma narrativa acusatória. Segundo o PL, das 49 perguntas, 8 envolviam diretamente o Banco Master e foram apresentadas em sequência, influenciando a percepção dos entrevistados. Na decisão, Cássio Nunes Marques afirmou que há indícios de indução que comprometem a metodologia da pesquisa. O presidente do TSE ressaltou que outras 27 pesquisas feitas pela Atlas Intel não apresentaram perguntas semelhantes e nem veicularam o áudio. Em nota, viu, Adriano, a Atlas Intel afirmou que a situação será esclarecida a partir da análise técnica e que confia no colegiado do TSE para afirmar a legalidade do estudo. A empresa explicou ainda que o áudio foi disponibilizado apenas após o encerramento definitivo do questionário. Portanto, o TSE deve se reunir hoje, Adriano, para decidir ali se vai validar, manter essa decisão do presidente do TSE, Cássio Nunes Marques.
0: Valeu, Rodrigo Vilela, trazendo aí um panorama aí das principais notícias do dia. Tem também, daqui a pouco a gente até pode fazer ao longo do nosso jornal, gente, o giro com os candidatos à presidência. A gente ouviu já parte dessa movimentação na edição nacional do Gente. E claro que a gente diariamente acaba acompanhando e trazendo também as outras movimentações no cenário nacional. Tem uma última informação antes do repórter Bandeirantes, Vilela?
1: Tem, Adriana. É só voltando nesse assunto do MDB aqui do Distrito Federal, porque às vezes não tenha ficado tão claro como é que essa coisa começou a azedar, né? Havia todo um combinado entre a chapa ali majoritária com Celina Leão e Ibanez Rocha, envolvendo também as vagas para o Senado aqui no Distrito Federal. E aí eu lembro que o Partido Liberal, o PL, deve lançar a Michelle Bolsonaro e surgiu também a candidatura da hoje deputada federal Bia Kicis. E aí alguém vai dançar nessa história, né, Adriano? Porque são pelo menos três nomes alinhados à direita, o da Michelle Bolsonaro, da Bia Kicis, esses dois primeiros do PL, além do governador Ibanez Rocha. A partir daí, com três nomes da direita disputando duas vagas e com alguém claramente ficando ali escanteado, foi quando a coisa começou a azedar. E lembro que a governadora Celina Leão, ela é amiga pessoal da Michelle Bolsonaro, então pelo menos o apoio ali da Michelle, a Michelle apoiando Celina e Celina apoiando a Michelle Bolsonaro, então pelo menos essa costura já foi feita. E aí tem essa candidatura da Bia Kicis e a gente precisa saber aí, entender quem é que a governadora Celina Leão então vai apoiar, Adriano.
0: Valeu, repórter Bandeirantes.
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3: 9 horas e 45 minutos, hora oficial do Brasil. Repórter Bandeirantes para toda a rede. Vamos acionar a nossa reportagem na capital federal. O Rodrigo Vilela está acompanhando os desdobramentos e os próximos passos do assunto da redução de jornada de trabalho, a famosa escala 6x1, que acontece hoje em Brasília. Sobre isso, Vilela, bom dia.
4: Bom dia, Pedro, bom dia a todos. O presidente do Senado, Davi Alcolumbre, deve decidir nesta terça-feira como será a tramitação do fim da escala 6x1. Uma reunião de líderes está prevista para definir o calendário das discussões. A proposta aprovada pela Câmara está parada há mais de 10 dias no Senado. Alcolumbre já disse que a PEC não será votada diretamente no plenário e que deve passar pela análise de comissões no Senado. Ele tem defendido uma discussão sem pressa, mais ampla, e sinalizou que mudanças devem ser feitas no texto. A expectativa é que o relator da matéria seja indicado nesta semana. O governo se esforça para conseguir a aprovação até o início do mês que vem, para que as mudanças possam valer a partir de setembro. Pedro.
3: Obrigado, Rodrigo Vilela. E olha, o resultado da eleição segue indefinido lá no Peru, hein? Com Sánchez e Keiko Fujimori disputando voto a voto. Deputado de esquerda está ligeiramente à frente da candidata de direita. E nós temos a apuração em reta final, mas ainda numa velocidade muito lenta, por conta do sistema de votação peruano. São cadernos, apostilas, né, em que a contagem ela é manual. No momento, nós temos 95% das urnas apuradas. Roberto Sánchez tem 50,1%. Keiko Fujimori tem 49,9%. Então vai ser apuração voto a voto. Autoridades eleitorais analisam cerca de 400 a 450 mil votos registrados nas atas, que precisam aí passar por verificação antes da totalização. Seguimos acompanhando, com informação das agências internacionais, essa disputa acirrada pela presidência do Peru, o país que nos últimos tempos tem registrado uma alternância muito grande de poder, presidentes que não ficam nem um ano à frente do comando do executivo do país. 9 horas e 48 minutos, hora oficial do Brasil no repórter Bandeirantes.

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2: Nove horas e 50 minutos, 9h50, esse é o Jornal Gente Brasília para você em 89,9 FM, também nos aplicativos Rádios Net, TuneIn, aplicativo Band, Play, né, rádio, você consegue acompanhar a Rádio Bandeirantes e também no Band Brasília. Estamos ao vivo em live, você pode compartilhar e participar conosco da nossa live. Agradecer aqui o nosso ouvinte, o Oliveira, que não é meu parente, mas é nosso ouvinte aqui, diz que acompanha a programação. Ele está falando sobre oscilações de áudio ao longo da programação. Vamos passar para a nossa equipe técnica também para poder, né, para poder resolver esses probleminhas. Obrigado, viu, Oliveira? Vamos trazendo agora para você uma reportagem especial do Felipe Campbell falando sobre um seminário discutindo reputação, influência nesse mundo tão midiático. Ontem teve um evento no Mackenzie e trouxe aí grandes nomes, entre eles o ministro do Supremo Tribunal Federal, André Mendonça. Quem acompanhou todos os detalhes foi o Felipe Campbell, deixou um material especial para a gente e agora vamos acompanhar aqui no Gente Brasília.
3: Pesquisa aponta que influência, reputação e confiança ganham peso estratégico nas empresas. Segundo o levantamento da Public Relations Global Network, uma das maiores redes internacionais de agências independentes de relações públicas do mundo, 90% dos entrevistados consideram a influência muito ou extremamente importante para o sucesso das organizações. Além disso, 70% acreditam que esse fator será ainda mais relevante nos próximos 3 a 5 anos. E a influência foi o tema de um seminário realizado pela Faculdade e Colégio Presbiteriano Mackenzie Brasília, que contou com a presença de advogados, jornalistas e autoridades como o ministro do Supremo Tribunal Federal, André Mendonça. Ele falou sobre a importância de três líderes do século XX, Martin Luther King, Madre Teresa de Calcutá e Mahatma Gandhi. Segundo ele, os três tinham algo essencial, a integridade.
4: Talvez nós tenhamos dificuldade hoje de encontrar líderes que sejam coerentes na vida e na fala. E aquilo que ela fala é o que ela vive. E aquilo que ela vive é o que ela fala. Mais do que coerência do discurso e propósito, esses três líderes tinham integridade.
3: De acordo com Luiz Adams, que ocupou o cargo de advogado-geral da União entre 2009 e 2016, falar de influência é falar de liderança.
5: Eu acho que, quando nós falamos de influência, nós estamos falando de liderança. Na verdade, uma liderança ela é exercida a partir da capacidade de convencer pessoas, de empatizar com pessoas, de fazer as pessoas se movimentarem em direções que sejam desejadas. E, portanto, ser influente é basicamente exercer essa liderança. Existe uma responsabilidade associada.
3: Segundo a pesquisa, entre os fatores mais associados à capacidade de influência estão reputação com 90%, confiança com 89%, autenticidade com 87% e relevância para o consumidor com 83%. O levantamento aponta características que diferenciam o Brasil do cenário global. As empresas brasileiras demonstram maior confiança em funcionários, clientes, parceiros e também na imprensa tradicional. O país também atribui mais importância à comunicação interna e ao papel dos colaboradores como embaixadores da marca. Entre os entrevistados brasileiros, 81% consideram os funcionários os mensageiros mais confiáveis da marca, percentual superior à média global.
2: Obrigado, Felipe Campbell. Aí, a pesquisa mostrando que reputação está entre as coisas mais procuradas ou mais discutidas entre as pessoas, né, que é fundamental, ou seja, as pessoas ainda se preocupam, né, com o que elas representam, o que é interessante da gente observar. Obrigado ao Felipe pela reportagem. A gente vai seguir falando de assuntos também aqui da cidade, porque a Secretaria de Segurança Pública está coordenando hoje uma operação no Complexo da Papuda. É uma operação de simulação de exercício com relação a crises prisionais. E quem vai conversar conosco sobre esse tipo de procedimento, por que é feito esse procedimento, é o subsecretário de Operações Integradas, Coronel Carlos Eduardo Melo de Souza, da Polícia Militar do Distrito Federal. Coronel, seja muito bem-vindo. Bom dia.
6: Bom dia, Adriano. Satisfação falar com todos nessa manhã.
2: Da mesma forma, por que esse tipo de procedimento é importante? Felizmente, né, Coronel, a gente não tem, ou pelo menos não é hábito aqui no Distrito Federal, crises que a gente já viu em outros estados com relação ao sistema prisional. Isso tem muito a ver com essa preparação que a Polícia Militar, junto com toda a cadeia da segurança, faz, ou porque há procedimentos que já estão internalizados no processo de segurança nosso do DF?
6: Bem, Adriano, você resumiu muito bem o que eu ia explicar, só reforçando que a realidade do Distrito Federal, ela demonstra esse controle justamente pela antecipação, pela qualidade dos serviços que são executados, principalmente por Polícia Civil, Polícia Penal e Polícia Militar no âmbito do Distrito Federal, e no caso específico aqui do ambiente prisional, não é porque desde 2001, né, que foi o ano da última crise, a gente não pode deixar de preparar as nossas estruturas para responder a crises nesse tipo de ambiente. Então, isso aqui é uma rotina, né? Isso é para reforçar as nossas capacidades, testar o nosso sistema, as nossas comunicações, a interação entre as forças de segurança e, principalmente, preparar a nossa cidade para responder a crise nesse nível, né? Que são atividades complexas, num ambiente que ele exige atenção e monitoramento a todo momento.
2: Num trabalho de simulação como esse, o senhor até falou, né, Coronel, que envolve vários setores. Tem como explicar para a gente como é que se dá essa movimentação? Qual é a parte da Polícia Militar? Qual é a parte de bombeiros? Qual é a parte do pessoal da saúde? Como é que funciona uma operação como essa?
6: Perfeito. No caso aqui, a liderança operacional, a liderança situacional, ela é mantida no âmbito da SEAP, que é o responsável pelo estabelecimento, ela que coordena, ela que gerencia, ela que dá a primeira resposta, e as demais forças de segurança, elas atuam no caráter complementar. A Polícia Militar nas ações de choque, em virtude da dimensão do terreno que você tem aqui, também no patrulhamento ao redor, no isolamento do perímetro que a gente tem em volta do presídio, aí é empregado diversas modalidades de policiamento, a própria Polícia Civil, junto com as suas estruturas de inteligência e tecnologia, nas investigações, o bombeiro e o SAMU, seja no combate a incêndio e, eventualmente, também nos socorros de possíveis feridos, caso eles existam. No momento agora aqui, né, que nós estamos no decorrer do exercício ainda, o SAMU está terminando o seu atendimento e nós vamos passar para o teste da estrutura de combate a incêndio, que o bombeiro, né, vai montar uma resposta irrealística dentro do cenário que a gente tem no presídio, tá?
2: Eu confesso, Coronel, eu moro aqui em Brasília há quase 20 anos e eu não lembro de alguma situação como essa, felizmente, aqui no Distrito Federal. Há algum registro histórico de alguma crise que tenha...
6: Sim, sim.
2: Queria que o senhor relembrasse para a gente.
6: Nós tivemos uma crise no ano de 2001, onde agentes do serviço público foram reféns, né? Houve uma resposta do Estado na época. Eu, inclusive, é um cenário interessante. Naquele momento, eu era um operador. Eu estava dentro do presídio, atuando no presídio. Hoje, eu estou aqui atuando na gestão colaborando, né, na gestão da crise. Então, são momentos distantes. Eu tenho a consciência, né? Esse é um trabalho que a gente faz aqui, é trabalho, não é nada improvisado. A gente está preparando os nossos profissionais na cidade, principalmente o preparo mental. As nossas autoridades também, elas são orientadas nesse momento, que elas também, o lado político da cidade, que é muito forte, ela é também envolvido nesse cenário. Então, assim, tudo é pensado e organizado para preparar as estruturas, inclusive a comunicação com a imprensa também, para informar a comunidade. A sociedade de Brasília também, de alguma forma, ela vai ser afetada dentro do cenário real também.
2: Estamos conversando com o subsecretário de Operações Integradas, coronel da PMDF, Carlos Eduardo Melo de Souza. Estão falando sobre essa operação de exercício simulado na Papuda, mas eu quero ampliar com o senhor também, coronel, de algo que é uma sensação, até comentei esses dias aqui no nosso programa, que é a questão da segurança pública. Isso é uma pesquisa recente, colocando Brasília como a segunda capital mais segura do Brasil, uma pesquisa que envolve cidades aqui no Distrito Federal, e comentava aqui que a sensação que eu tenho é que, pelo menos nos últimos 4 anos, Brasília sempre teve, assim, na comparação com outras capitais, essa sensação de segurança, mas a percepção que eu tenho é que, além dos indicadores terem melhorado com relação ao combate à criminalidade, me parece que ações foram tomadas para que a segurança pública do Distrito Federal ela evoluísse consideravelmente. E a sensação que eu tenho é que parece que virou uma chave, principalmente na nossa cidade, depois do que aconteceu daqueles atos do 8 de janeiro tão lamentáveis. De fato, virou uma chave? O que a polícia e os setores de segurança evoluíram de lá para cá para que, eu não sei se é só uma percepção minha a partir disso, para que a gente tivesse ações até mais concretas com relação à segurança pública?
6: Adriano, a parte de integração na Secretaria de Segurança Pública e a parte de planejamento das forças de segurança, elas nunca estiveram tão aproximadas como a gente tem nesses últimos anos. A gestão nesse momento, principalmente nesse momento, né, é que a ordem e as orientações do antigo secretário de Segurança, Sandra Velar, e o atual secretário de Segurança, Dr. Paturi, é que nós mantenhamos o nosso nível de proficiência. Então, assim, a gente tem reuniões periódicas, a gente discute esses índices de criminalidade, nós temos uma subsecretaria que faz a análise desses registros, inclusive as respostas que o bombeiro e o SAMU executam nos seus trabalhos, as prisões que a Polícia Civil quando faz aí em relação às organizações criminosas dentro, que já faz em dúzias, né? Você pode ver as operações que a Polícia Civil coordena na casa de dúzia de elementos perigosos que são tirados do seio da sociedade e o patrulhamento ostensivo pela Polícia Militar. Obviamente, sempre temos pontos a melhorar, né? O próprio servidor, ele é cobrado, ele é exigido, ele tem ali um sentimento, um propósito de vida dentro do seu ministério, cada um dentro da sua instituição, mas a gente sabe que o peso da responsabilidade, ele exige preparo, exige acompanhamento e principalmente muita responsabilidade no processo decisório. Então essas forças, elas se reúnem periodicamente, a gente discute isso nos resultados desses índices e antes de tudo, Adriano, a gente está cuidando da cidade onde a gente mora. Aqui estão os nossos familiares, estão os nossos filhos, estão os nossos amigos. E nossos amigos, principalmente, sabem que quem cuida da cidade somos nós. Nós somos os responsáveis de cuidar do ambiente que a gente vive e que a gente convive. Então, assim, nada mais justo de mostrar para essas pessoas que o que a gente está fazendo é sério e, principalmente, é organizado, tá?
2: No ano passado, eu estive com os senhores lá no evento que o secretário Sandra Velar, na época secretário, costuma fazer de relação com a imprensa, né, para falar sobre o anuário e os mais diversos assuntos. Sim. Com relação à segurança pública. Algo que chamou a atenção, na sala do secretário, então, Sandro, agora Paturi, vocês têm uma espécie de um mapa, um grande painel, em que dá para visualizar a situação da cidade, da criminalidade, do que está acontecendo, dos mais diversos pontos. Como que a tecnologia, além desse trabalho unificado junto das polícias, tem contribuído para que as ações sejam mais rápidas, coronel?
6: Atualmente, o DF360, né, que é o programa, a comunidade ela pode agregar as suas câmeras aos nossos serviços e ali aquilo ali vai nos auxiliar a otimizar as nossas respostas. A ferramenta de gestão que você viu lá naquela sua visita, ela pode demonstrar ali o cenário da cidade em tempo real, o chamado que as principais forças de segurança têm ao longo do período, tanto bombeiro quanto polícia civil. A gente tem acesso às câmeras, tem acesso aos radares do Detran, principalmente, e aquilo traz para nós informações. E aquilo ali vai otimizar as forças de segurança na sua atuação no terreno. E agora a comunidade, ela pode colaborar inserindo ali os seus dados de vídeo, né, devidamente cadastrados, devidamente integrados e identificados, para facilitar o nosso trabalho também, melhorando a nossa eficiência na resposta.
2: Não quero colocar o senhor numa saia justa, porque a gente combinou a entrevista de uma coisa e, como a gente fala, da área de segurança, eu vou ampliando. Como é que ficou
6: assim? Aqui não tem pano preto, Adriano, aqui não tem pano preto.
2: bom, coronel. Como é que ficou a situação das câmeras corporais? Porque eu sei que tinha uma licitação, o TCDF barrou, orientou para que fosse feita uma nova licitação ou correções. Como é que ficou esse procedimento? Já está encaminhado, não está encaminhado? Como é que vocês avaliam também a utilização dessas câmeras corporais?
6: Nós entendemos que o recurso, a tecnologia, toda a tecnologia, ela é válida para melhorar a qualidade do atendimento que, principalmente, a Polícia Militar lá vai realizar. No caso, tem uma cobrança em cima da Polícia Militar, especificamente, né, por uma questão meramente funcional. Isso não é previsto para outros órgãos, né? É uma cobrança exclusiva em cima da Polícia Militar. Mas nós entendemos hoje, com a qualidade do serviço que a gente presta, Brasília não tem um problema de necessidade de fiscalização. Você não tem corrupção policial, você não tem problemas de desvio de comportamento em níveis estratosféricos que justificam a tecnologia nesse sentido. Porém, como eu falei, a tecnologia, toda tecnologia, ela vai nos ajudar. Só que o que nós entendemos é o seguinte, que a tecnologia, ela não, por filmar, o profissional já faz isso. A tecnologia, ela tem que trazer, além da filmagem do dado para a gente fazer uma conferência, ela também tem que fornecer para o profissional algumas informações importantes para o desenrolar daquela ocorrência, daquele atendimento. Filmar por filmar, simplesmente, não é um ponto relevante que eu considero nesse momento. Tá?
2: Hoje, quando a Polícia Militar ela é acionada, coronel, vocês têm um tempo previsto de ação? Há uma estatística que fala o seguinte, ó, no momento em que o cidadão liga para a Polícia Militar, em quanto tempo que a polícia consegue dar uma resposta, seja, por exemplo, tem uma confusão em um determinado bairro, ou briga entre vizinhos, ou de som alto, qual é o tempo de resposta hoje da Polícia Militar?
6: Bem, o Adriano, aí agora assim, você falou que a certa é justa, né? Essa é justa, né?
2: Sim.
6: Esse número, o que eu posso garantir para você é que o tempo de resposta, obviamente, de disponibilidade de recursos. Mas o que a gente tem na capital do Brasil é um resultado eficiente das respostas que a gente pode entregar à comunidade. Tá? Temos problemas, como eu falei, vamos a melhorar. É um desafio para a gestão trabalhar nesses gargalos. E é por isso que a gente treina, que a gente conversa e que a gente explica, né? Explica. Mas eu sei que o cidadão, ele quer o melhor para si e, realmente, ele merece o melhor atendimento que ele possa ter. Isso não só no campo da segurança pública, né?
2: Não tenha dúvida. Uma curiosidade que eu tenho, ainda falando sobre operações especiais, coronel. Coronel Carlos Eduardo Melo de Souza conosco aqui no Gente Brasília da Bandeirantes. A gente teve, há alguns anos, operações especiais para retirada de presos de facções criminosas para atendimento em hospitais da cidade. Né? A gente vê esse tipo de operação que é diferente de uma operação que a gente teve, por exemplo, com o ex-presidente Jair Bolsonaro. Claro que teve uma operação toda de segurança, mas a estrutura que é montada, ela é diferente e muitas vezes não é divulgada. É óbvio, né? Que é para não ocorrer nenhum tipo de fuga. Como é que move uma estrutura como essa? Há um planejamento prévio para conseguir fazer esse tipo de transporte desse preso para uma unidade de saúde e continuar mantendo essa segurança para que não possa ocorrer nenhum plano de ação, ainda mais quando a gente fala de facção criminosa?
6: A gente, os responsáveis por esses apenados, né, eles comunicam com o devido cuidado, a devida antecipação. Esses planejamentos, eles têm um caráter reservado. A sua execução também tem um controle específico. Então, você tem uma operação própria destinada para essa realidade, tá? E, Adriano, eu preciso reassumir aqui meu posto, que o meu treinamento aqui está por encerrar, meu amigo.
2: Perfeito, eu já explorei demais. Obrigado, viu? Coronel Carlos Eduardo Melo de Souza, obrigado por atender a Bandeirantes. Até uma próxima oportunidade. Um bom trabalho aí, coronel.
6: Adriano, em nome do secretário de Segurança, o doutor Alexandre Paturi, em nome de todos os servidores das Forças de Segurança também, eu que agradeço a oportunidade, tá? Meu respeito a todos vocês. Forte abraço.
2: Um grande abraço. Da mesma forma, viu, Coronel Carlos Eduardo Melo Souza, coronel da Polícia Militar do Distrito Federal, falou conosco sobre essa operação integrada, ou seja, ele que é subsecretário de Operações Integradas da Polícia Militar, falou sobre essa operação com relação à estrutura prisional, né, que é um trabalho, é uma simulação que acontece periodicamente para manter toda a segurança no sistema carcerário, mas claro que a gente aproveitou a experiência dele nas mais diversas áreas da cidade para tratar de outros temas aqui importantes para o Distrito Federal. 10 horas, 10 minutos, a gente vai para o primeiro intervalo do nosso Gente Brasília. Volta daqui a pouquinho, sempre contando com a sua participação, viu? Pelo 99400-9269, 99400-9269. Se você está chegando agora e está perguntando, cadê o Cláudio Humberto, que eu não ouvi ainda o Cláudio Humberto? O Cláudio Humberto está se recuperando de uma gripe. Tendência é que amanhã ele já esteja conosco, já recuperado novamente. E hoje somos nós, né? O Felipe que está aqui, o Josiel também, o Lúcio Gonzalez, todo mundo que sempre está conosco participando e mandando a sua mensagem lá no chat ou até mesmo no WhatsApp. Intervalo é rápido, esse é o Jornal Gente Brasília, aqui pela Bandeirantes.
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0: 10:16, 10:16, vamos falar sobre mais um assunto que deve movimentar o dia no Congresso Nacional, que é reunião de líderes no Senado, principalmente, para tratar da escala 6x1. Lembra que ontem falávamos aqui na programação da Bandeirantes que o senador Davi Alcolumbre disse que esse era um tema que teria um rito próprio dentro do Senado, de que não teria nenhum tipo de pressão, ou até mesmo iria acelerar os processos dentro da casa. E aí eu alertei aqui, né, que essa é uma pauta popular, essa é uma pauta que, por mais que seja algo que o governo tem trabalhado em cima, a própria oposição reclamou, mas na reclamação da oposição votou a favor com o texto do governo, né? Ou seja, é uma pauta que traz um clamor popular. Será que vamos ver uma movimentação do que poderia ser mais demorado, algum encaminhamento no Senado, Vitor Gomes? Bom dia.
1: Muito bom dia, Adriano, a você e aos nossos ouvintes. Assim, passos bem lentos, mas podemos ter encaminhamento sim, viu? O presidente do Senado, Davi Alcolumbre, deve decidir hoje como será a tramitação do fim da escala 6x1. Uma reunião de líderes está prevista para definir o calendário das discussões. A proposta aprovada pela Câmara está parada há mais de 10 dias no Senado. Alcolumbre já disse que a PEC não será votada diretamente no plenário e que deve passar pela análise de comissões no Senado. Ele também tem defendido uma discussão sem pressa, como você destacou, mais ampla, e também sinalizou que mudanças devem ser feitas no texto. A gente lembra que, se mudanças forem feitas no texto, o texto volta para a Câmara dos Deputados para analisar mais uma vez o que poderia aí atrasar um pouco mais esse processo. A expectativa também é que o relator da matéria seja indicado nesta semana. O governo federal se esforça para conseguir a aprovação até o início do mês que vem, para que as mudanças possam valer a partir de setembro, Adriano.
0: É, vamos ver o que acontece. Se a gente vê acelerar o processo, que o Vitor disse aqui que deve ser um pouco improvável, por mais que aquilo que poderia ficar esquecido no Senado não deverá ficar esquecido, seria essa semana, porque agora vem Copa do Mundo e todo mundo esquece de muita coisa. E aí é importante também a gente ficar atento, né, com relação a... É importante a gente ficar atento com relação ao que é votado no Congresso Nacional, porque no apagar das luzes é quando o foco muda, é que muita coisa é aprovada assim a toque de caixa, quando a população, e aí quando eu falo população, estou falando opinião pública como um todo, acaba tirando o foco, e aí o nosso glorioso Congresso Nacional acaba escolhendo e votando pautas que às vezes parece que não é importante, mas são importantes no dia a dia. E nessas a gente já viu aumento de fundão eleitoral, benefícios, uma série de situações que a gente acaba observando exatamente em períodos como esse. Mas ainda lá no Congresso, só que saindo agora do Senado, indo para a Câmara, Vitor, a gente tem outra pauta que eu acho que é importantíssima e que tem movimentado não só o noticiário, mas também os debates populares, que além da escala 6x1 é a redução da maioridade penal. E a gente vê as opiniões mais diversas, mas há uma tendência, até pelo estado de insegurança que o país vive muitas vezes e pelo número de criminalidade muito alto, de muitas pessoas e muitos parlamentares se manifestando favoráveis à redução da maioridade penal, que seria passar atualmente dos 18 para os 16 anos. Esse é o texto que mais caminhou e que tem um entendimento, né, por parte da CCJ, Vitor.
1: Exatamente, Adriano. E a Bandeirantes tem acompanhado de perto, né? Inclusive a nossa reportagem estará lá na Comissão de Constituição e Justiça da Câmara, que deve analisar hoje. A previsão é que a sessão de hoje comece por volta de 14h30. O projeto é de redução da maioridade penal para 16 anos. A CCJ pautou a votação da admissibilidade da PEC 32 de 2015, que é de relatoria do deputado Coronel Assis e que já apresentou parecer favorável para o texto. A análise nesta terça-feira se limita a verificar, né, a compatibilidade dos textos com as normas constitucionais. O relator propôs que a PEC trate exclusivamente da responsabilização penal, retirando do texto as mudanças sobre direitos civis e regras eleitorais. Se aprovada na CCJ, a PEC segue para uma comissão especial antes de ir ao plenário da Câmara.
0: Valeu, Vitor Gomes, pelas informações e, claro, o nosso repórter Felipe Campbell estará à tarde lá na CCJ para trazer as informações dentro da programação da Bandeirantes, né? E claro que todos os detalhes você acompanha nos nossos espaços de jornalismo. Valeu, Vitor. A gente segue falando sobre notícias nacionais e dessa vez sobre o sai ou não sai a delação de Daniel Vorcaro. A defesa do dono do Banco Master, Daniel Vorcaro, recebe da Polícia Federal a sinalização de que a corporação não vai aceitar uma nova proposta de delação premiada apresentada por ele na semana passada. Essa informação, ela é do nosso colega Caian Messina, da TV Band. Segundo a apuração, a Polícia Federal espera a apresentação de mais informações nessa semana. Caso contrário, avisou já os advogados do banqueiro que os documentos vão ser rejeitados. Nessa segunda tentativa, Vorcaro detalhou os repasses do filme Dark Horse, que conta a história do ex-presidente Jair Bolsonaro ao senador Ciro Nogueira, do Progressistas também, né? Seria um dos temas para essa nova tentativa de delação. Mas a Polícia Federal, né, pelo menos para a PF, as informações já constavam na investigação e não trouxeram linhas auxiliares para apuração sobre o caso Master. A advogada criminalista Jaqueline Valles destaca ser natural que uma proposta de delação seja aprimorada com a adição de novos elementos. Vamos ouvir.
2: Toda vez que a delação premiada é oferecida, ela é analisada se é passível de ser aproveitado ou não. Então, diante disso, a lei não colocou um número máximo de tratativas para que haja um fechamento da delação premiada. Pela própria natureza dela, conforme vão chegando as informações, os investigadores ou a Procuradoria-Geral da República, ela vai conversando com o delator. E se ele for oferecendo algo novo que possa ser aproveitado, ela vai sendo remendada, se necessário, até que feche realmente o acordo da delação premiada.
0: No mês passado, a Polícia Federal já tinha rejeitado uma primeira versão da delação. O acordo segue sendo negociado com a Polícia Federal, com a Procuradoria-Geral da República, de forma conjunta. A gente tem tratado desse tema diariamente aqui na programação da Bandeirantes, em todos os espaços, e o que se tem de concreto é o seguinte: a polícia, ela já conseguiu muitos elementos com relação aos desvios, aos crimes cometidos junto ao Banco Master, com a apreensão do celular de Daniel Vorcaro. E a partir dessa apreensão dos dados que lá foram coletados, é óbvio que a polícia não se apega apenas aquilo que está em termos de conteúdo no celular. A partir daquilo que conseguiu do conteúdo do celular, é que há uma investigação mais apurada. E a gente tem visto semana após semana com as operações da Polícia Federal de que o tema e as investigações, elas estão avançando. O problema nessa relação de tentar diminuir o cumprimento de pena ou de tentar uma forma de mudar a sua situação junto com a investigação de Daniel Vorcaro seria a delação premiada. Mas é sempre bom a gente lembrar que a delação premiada, você tem que trazer elementos novos que a investigação não conseguiu apurar ou detalhar elementos que a própria investigação chegou, mas que acaba sendo, como a gente costuma dizer, a delação para cima, ou seja, pessoas teoricamente que seriam maiores num processo como esse de envolvimento. Então, em uma possível delação de Daniel Vorcaro, falar apenas daquilo que a polícia já tem como concreto acrescentando um pequeno detalhe, não faz muita diferença uma cor de delação premiada, e sim trazer informações sobre aquilo que a polícia porventura não tem ainda observado e que uma delação poderia fazer e levar a polícia a uma investigação que se chegassem a outros elementos que compõem, nesse caso que a gente está falando, do Banco Master. Até agora, todos os caminhos apresentados por Daniel Vorcaro, desde a primeira delação até essa segunda delação, são de elementos em que a polícia já tem conhecimento de, se não de tudo, mas praticamente tudo daquilo que é a proposta de Daniel Vorcaro sobre o processo de delação. O próprio Caian Messina e outros colegas que têm acompanhado mais de perto esse caso têm relatado nas suas apurações, tanto aqui na Bandeirantes quanto na TV, de que essa tentativa de delação tem sido muito seletiva por parte de Daniel Vorcaro. Pelo menos é o entendimento que integrantes da PF têm. Por quê? Porque está tentando encaminhar exatamente processos em que acredita que seria aquelas informações o suficientes para conseguir assinar um acordo de delação premiada. Como a polícia acabou agregando muita informação nas operações que envolvem o Banco Master, não é uma simples delação ou com simples detalhes que provavelmente a justiça vai acabar acatando e a própria Polícia Federal para essa tentativa de delação premiada. Mas vamos ver como vai ser o encaminhamento e como vai se dar o encaminhamento ao longo dessa semana, se Daniel Vorcaro vai apresentar novos elementos ou a partir do que ele se propõe a falar sobre os repasses do filme Dark Horse ou até mesmo da relação com o senador Ciro Nogueira, avance para elementos em que até agora a Polícia Federal não tenha conseguido chegar durante a sua investigação. 10 horas e 28 minutos, esse é o nosso jornal Gente Brasília aqui pela Bandeirantes.

0: Presidente Lula deve usar a viagem a Paris para a cúpula do G7, marcada para a semana que vem, para buscar um acordo com o governo dos Estados Unidos sobre as tarifas contra os produtos brasileiros e espera chegar a um desfecho antes do dia 15 de julho. Lula vai se reunir com outros chefes de Estado no encontro do grupo das maiores economias do mundo, marcado para os dias 15 a 17, na capital francesa, para discutir o assunto, e deve usar o evento para se reunir com representantes da Casa Branca sobre a imposição de 25% sobre as vendas brasileiras para o país. Além disso, existe a expectativa de uma reunião por videoconferência com os ministros Márcio Elias Rosa, do Desenvolvimento, Indústria e Comércio Exterior, e Mauro Vieira, das Relações Exteriores, com representantes de comércio dos Estados Unidos. O órgão apresentou a recomendação de uma sobretaxa, alegando práticas comerciais consideradas desleais aplicadas pelo Palácio do Planalto, o que inclui ataques contra o PIX para favorecer empresas de pagamentos do país. Em outro ponto, o governo também trabalha para reverter o veto à carne brasileira, determinado pela União Europeia, o que foi oficializado na última semana e deve valer a partir do dia 3 de setembro. Em um evento na Bahia, o vice-presidente Geraldo Alckmin afirmou que o governo vai trabalhar para reverter essa medida.
1: O governo vai se empenhar nesse trabalho. Houve uma retirada da lista do Brasil. Nós queremos que recoloque na lista para todas as carnes. Então, o trabalho será feito para retirar esse embargo, tanto do frango, quanto do porco, quanto dos bovinos. Tenho conversado com o ministro André de Paula, vamos trabalhar.
0: Para o economista Felipe Iglesias, é hora do Brasil provar que tem condições de cumprir as exigências dos europeus.
2: Que a mudança que a Europa está propondo, ela não vem de hoje, não é um fato novo. Essa mudança em torno da legislação de utilização de antimicrobianos veio desde a década passada. Então agora o Brasil realmente precisa mostrar quais são os movimentos sendo realizados para adequar cada um dos seus setores e torná-los aptos novamente a exportar para o mercado europeu. Nós estamos falando aí de um mercado de 1,7 bilhão de dólares. Então é um mercado relevante.
0: Apesar disso, o governo não deve discutir outra taxação. Estados Unidos decidiram sobretaxar 60 países, incluindo o Brasil, em 12,5%, sob o argumento de que essas nações não combatem o trabalho análogo à escravidão. Para o Palácio do Planalto, essa medida foi feita para ser ou para não ser negociada.

10 horas 31 minutos, 10h31. Até vou mudar a trilha, né? Apesar da gente não falar especificamente de futebol, mas tem tudo a ver com futebol e Copa do Mundo.

Essa é a trilha do grupo Bandeirantes para a Copa do Mundo. Aqui é Brasil e vamos saber também como é que o comércio está envolvido com relação às vésperas dos jogos da Copa do Mundo e da Seleção Brasileira estreando no próximo sábado. Já estamos em contato, caiu a ligação, né? Estávamos em contato com o presidente do Sistema Fecomércio, José Aparecido Freire, que em instante estará conosco novamente para falar sobre a movimentação do comércio. É bandeirinha, é comida, é camiseta de futebol, é meião, é todos os artigos aí que envolvem a Copa do Mundo. Vamos ver como é que isso movimenta o comércio no Distrito Federal às vésperas da Copa do Mundo. Mais um pouquinho então da nossa, do nosso tema da Copa do Mundo.

0: Aqui é Brasil e o comércio como é que está? Presidente do Fecomércio Zé Aparecido Freire. Estamos preparados já para a Copa do Mundo também, na expectativa, movimentando muito o nosso comércio da capital federal. Seja bem-vindo.
1: Bom dia, Adriano. Bom dia, ouvintes da Rádio Bandeirantes. Tudo pronto, né? Dia 11, estamos aí a

0: Agora, presidente, é o pessoal falando assim, pô, vamos preparar o churrasco, vamos preparar aí o que, que a gente vai comer para se reunir para ver o jogo do Brasil. O que movimenta mais nesses dias que antecedem a Copa?
1: Na verdade, o primeiro item é os eletrônicos e os eletrodomésticos, né? Porque primeiro ali tem que comprar a TV, preparar para quem vai assistir em casa. O segundo passo realmente é o setor de bares e restaurantes, que se preparam, que colocam lá aqueles telões, para receber, muita gente gosta de assistir coletivamente. E os mercados, mercearias, também, essas são as preparações antecipadas. E aí tem a questão do vestiário, dos artigos esportivos, que aí também nós estamos vendo aí nas ruas, mais recentemente, muita gente comprando e muita coisa exposta da seleção brasileira. Então são todos esses itens que antecedem aí essa preparação para o jogo da seleção brasileira no dia 13.
0: O senhor falou sobre eletrônicos, o senhor estava lembrando, era muito comum, e pelo visto continua sendo, a renovação da TV em período de Copa do Mundo. A minha primeira memória que eu tenho de Copa do Mundo, presidente, assim, vendo o jogo foi em 1990, mas eu tenho uma memória muito peculiar, que foi na Copa do Mundo de 1986, lá eu tinha 4 anos, ou seja, muito pequenininho, então de jogos eu não tenho memória nenhuma. Mas foi a chegada da TV em casa, a TV colorida, para assistir a Copa do Mundo. Compramos uma TV colorida, na época aquelas TVs de tubo, 20 polegadas, para assistir a Copa do Mundo. Depois vivi isso em casa algumas vezes, e na última Copa meu pai viveu isso também, falando que queria comprar uma tela maior para poder ver a Copa do Mundo. É um momento que, por exemplo, os televisores mais são vendidos, assim, não sei se dá para comparar com outras datas, mas há uma programação para troca de televisores, por exemplo, quando tem Copa do Mundo?
1: Com certeza, é o item mais vendido na preparação da Copa do Mundo são as TVs. Todos hoje, e hoje tem, antigamente, que você está falando aí dessa Copa, a minha primeira foi em 1974, que era a televisão preto e branco, de tubo, igual você falou, e de vez em quando ela dava uma falhada que você tinha que dar uma batida em cima dela para voltar a funcionar. Mas hoje, hoje tem a questão do delay, né, que o pessoal fala, que se você não tiver uma televisão muito moderna, você vê o seu vizinho gritando gol e 5 segundos, 6 segundos depois que você vai ver o gol na sua TV. Então, por isso que todo mundo corre atrás de comprar uma TV com a tecnologia mais avançada, que é para comemorar o gol no momento que ele acontece, porque senão você vai ter um delay em relação às outras pessoas que atualizaram, que estão próximas de você. Então, você vai gritar gol, todo mundo já está gritando aí
0: há um tempão,
1: aos 7 segundos. E a gente fala 5, 6 segundos, parece que é uma coisa longe, né? Mas já imaginou, sair um gol, aí o pessoal já está gritando, já está... E você está esperando para a sua televisão passar o gol que aconteceu. Então é, sem dúvida nenhuma, o maior item de venda, até porque os bares e restaurantes também compram esses aparelhos mais tecnológicos para que as pessoas possam assistir o jogo com mais tecnologia. Então, hoje... Não tenha dúvida de que a preparação maior, eu acho que um item que, em primeiro lugar, as pessoas se preocupam realmente é de ter uma boa imagem para assistir a Copa do Mundo.
0: Agora me surgiu uma curiosidade. Hoje em dia, essas antenas digitais, elas são baratas, a gente pode falar. Antigamente você ia colocar uma antena externa para captar melhor a imagem, aí você tinha que contratar um técnico, aí custava um pouquinho mais. Mas hoje essas antenas digitais, você consegue por 20, 30, 40, consegue mais caro também, mas é fácil. É um comércio também que aquece nesse período, porque eu vi as emissoras de TV aberta que têm os direitos, a TV Globo e o SBT. Eu vi, principalmente por parte da TV Globo, uma campanha aberta com relação à compra da anteninha da TV digital para exatamente não ter esse delay. Vocês observam um movimento também por compra de antenas digitais por causa disso, para barrar o delay?
1: Sim, entra na questão dos eletrônicos. Tem as compras de TVs mais tecnológicas e tem essas compras dos aparelhos que dão tecnologia também, muitas antenas digitais também, que a TV, ela corrigir um pouco

0: tá com mais principalmente. Então, isso aí entre os eletrônicos, sem dúvida, está sendo muito vendido. Estamos aí falando em colocar tudo isso digital, então as ganhas entram muito fortemente.
1: Eu vou pedir para a nossa produção refazer a ligação, presidente. Eu vou pedir para o senhor só um minutinho, que começou a oscilar muito a ligação e não deu para entender praticamente nada do que o senhor falou nessa última resposta. Eu vou pedir só um minutinho para que o senhor fique conosco, a gente já vai retomar a ligação para poder lhe ouvir melhor aí com... para falar aí sobre ainda a venda de camisetas, para falar da venda de bebidas, de alimentação para a Copa do Mundo. Eu vou fazer o seguinte, enquanto a gente retoma a ligação com o presidente da FEComércio, José Aparecido da Costa Freire, eu vou para um rápido intervalo comercial e na volta a gente já conversa com ele mais uma vez aqui no nosso Gente Brasília. 10h40, já a gente retoma nosso bate-papo falando de Copa do Mundo, venda, comércio, tudo em geral. Guarda aí conosco.
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1: Contato retomado com o presidente do Sistema FEComércio, José Aparecido Costa Freire. Vamos ver se está tudo certinho agora, presidente. Está me ouvindo bem?
0: Estou ouvindo bem.
1: Nossa, o som agora está perfeito, viu? Limpo. Parece que o senhor está comigo aqui no estúdio também, inclusive, para falar. Falávamos sobre a antena e o senhor estava contando sobre o aumento das vendas das antenas para as TVs. Eu estava recordando que quando cheguei em Brasília, a primeira Copa do Mundo que assisti aqui em Brasília foi em 2010. Aí fui assistir o Jogo do Brasil na casa de um famoso jornalista aqui do Grupo Bandeirantes de Comunicação, que eu não vou dizer o nome, que foi Rodrigo Orengo, nosso chefe aqui. E o que incomodava ele era exatamente o delay. Mas sabe que as antenas elas não eram hoje como são hoje, tão boas, que ele teve que apelar para o Bombril, aquele, o presidente, para tentar ver se a imagem ficava boa. Eu disse, mas que vergonha, não. Mas vá que o vizinho grite gol antes de mim. Eu confesso para o senhor que eu não sofro disso. Eu não tenho muito esse problema de gritou antes ou depois. O que eu não posso perder é o gol, né? Mas tem pessoas que sim, né, acaba fazendo muita diferença esse atraso na hora do delay, né, presidente?
0: Com certeza, por isso que as antenas digitais, depois da compra das TVs, algumas pessoas compram as TVs bem modernas, mas quem não pode comprar a TV mais moderna, compra uma antena digital que melhora a qualidade da imagem e a transmissão nos seus televisores. Então, as antenas digitais estão sendo muito vendidas e elas entram nessas questões também dos eletrônicos aí que as pessoas estão comprando para assistirem a Copa do Mundo.
1: Camiseta do Brasil, a oficial, aquela que os jogadores vão entrar em campo, ainda tem a falta, não há falta? Eu sei que não é barato uma camiseta de futebol, você tem ali a opção jogador, que é algo em torno de R$300, e a camiseta de jogador, que eles chamam, que é aqui, vai a campo, pode chegar quase a R$700. Mas há um número suficiente em estoque para o comércio do DF?
0: As lojas estão preparadas, elas cresceram, colocaram seu estoque bem disponibilizado. né, fizeram essas estratégias voltadas para a Copa. Então, não acreditamos que não deve faltar camiseta aí, pelo menos nessa primeira fase. Claro que à medida que a seleção vai avançando, as vendas vão crescendo. Então, aí as empresas vão fazendo a reposição de estoque, mas no momento as lojas todas estão preparadas. Quem não comprou ainda sua camiseta pode procurar as lojas, que o comércio do Distrito Federal está preparado para a Copa do Mundo.
1: Como é que vocês notam a questão do produto pirata, presidente?
0: Na verdade, a gente não tem muito, não faz hoje muita pesquisa em relação a esses produtos piratas, mas é claro que eles, quando você vê na rua ambulantes vendendo esses produtos, isso prejudica o comércio que está ali estabelecido e também prejudica a arrecadação de impostos. Então é importante sempre que as pessoas comprem produtos em lojas oficiais para que não colaborem aí com essa pirataria.
1: Para os setores de alimentação, presidente, é o grande momento sábado, a Copa do Mundo, a estreia do Brasil, seja para as distribuidoras, para as bebidas, seja para ali o pessoal que vai comprar sua picanha, linguicinho, franguinho, para poder assistir o jogo da seleção?
0: Com certeza. Até porque o sábado, ele é o dia que o comércio é mais movimentado. É a sexta, o sábado em primeiro lugar e a sexta em segundo lugar. Então, claro, aí os bares, restaurantes, supermercados, mercearias, padarias ficam realmente cheios para esses dias, né? Os açougues aí nos supermercados ficam lotados. Todo mundo quer comprar sua carne, quer ir no supermercado comprar sua cerveja, seu refrigerante, para estar preparado para quem vai assistir o jogo em casa, ali com a família, com os amigos, fazer aquele tradicional churrasquinho e curtir o jogo. E todos os supermercados, aqui a Fecomércio orientou que mercados, mercearias, açougues, a se prepararem bem para essa Copa do Mundo, e estão todos com estoque a contento para atender toda a população.
1: Presidente, o nosso colega até que o Rodrigo Vilela lembrou de um caso que pelo menos a gente não fala mais, mas impactou diretamente o comércio todo o Brasil, aqui no DF não foi diferente, que foi a situação do metanol, principalmente em destilados, né, em produtos que acabou fazendo com que as pessoas tivessem, ou por falta de informação, ou até por uma certa precaução, tomando um cuidado no consumo de bebidas. Os setores já conseguiram se recuperar daquele problema, daquela situação do metanol? Como é que o setor se realocou com relação a todo aquele problema que tivemos há um tempo atrás?
0: A gente tira essas coisas como lição, né? Então, a vigilância sanitária fez uma fiscalização muito grande, principalmente nas distribuidoras de bebidas, naquelas distribuidoras que são mais propícias a estar vendendo esses produtos falsificados. E hoje nós não temos mais nenhum reflexo em relação a isso, até porque foi uma coisa muito momentânea e passou rapidamente, mas teve um impacto inicial muito grande, mas graças a Deus isso foi superado. E a orientação que a gente dá para o consumidor é para que ele não compre em distribuidoras de bebidas que sejam aí em locais que não estejam bem estabelecidas, né? Quando você compra uma cerveja no supermercado, quando você compra uma bebida numa distribuidora oficial, você tem a garantia de saúde. Então as pessoas têm que se preocuparem com essa questão de ver o preço. Às vezes você vai comprar um produto que custa 10, em algum lugar está vendendo por 5, 6, pode desconfiar, porque não é um produto original. Hoje, as diferenças de margem, todos nós consumidores, nós sabemos o preço médio de mercado. Então, quando encontra um produto que ele esteja com um preço muito abaixo do mercado, o consumidor deve desconfiar e não pode comprar, porque isso é uma questão de saúde também. Então, a orientação que nós aqui da Fecomércio sempre passamos é que não comprem bebidas no meio da rua, que não comprem bebidas em locais que não sejam oficiais, que não sejam comércios oficiais estabelecidos, porque é um grande risco para a saúde.
1: Para a gente encerrar, presidente, tem outra data importante essa semana, que é o Dia dos Namorados, na sexta-feira. E, como sempre, período de Copa do Mundo, essas duas datas batem, Dia dos Namorados e Copa do Mundo. prejudica, agrega, muda o perfil do consumidor? Quando você tem duas datas tão próximas e tão diferentes, na verdade concomitantes, né? Como é que fica para o comércio? Há algum estímulo para um crescimento de vendas ou acaba sendo substituído em função de uma outra data, por mais que sejam coisas bem diferentes?
0: Não, é bom para o comércio. É na sexta-feira, nós vamos ter dia dos namorados. Então, é nada melhor do que namorar num dia e assistir o jogo da seleção no outro. Então, é o presente dos namorados, isso aí com certeza, aqui entre na nossa pesquisa mostrou, 64% dos consumidores pesquisados pessoalmente, fisicamente, disseram que vão presentear. E o número é idêntico ao dos lojistas que esperam vender mais do que o ano passado. Então, a expectativa é boa, apesar da Copa do Mundo, e vai dar um clima melhor, porque você vai ter sexta-feira, namoro, e sábado, fazer aquele churrasquinho e assistir futebol. Então, isso aquece o comércio, isso faz com que o comércio fique bastante aquecido, e é excelente. E também tem mais um detalhe, né? O mês de junho é um mês muito aquecido.
1: Festa junina?
0: Festa junina, que nós aqui do Sistema Fê Comércio Sesc já fizemos a abertura no dia 30 das festas juninas. Temos a de Dia dos Namorados, conforme falado. Daqui a pouco nós vamos ter também aí, para o comércio, essa questão do frio, que Brasília já chegou o frio, né? Então, Dia dos Namorados, Festa Junina e Copa do Mundo é tudo que o comércio quer. O consumidor pode ir nas lojas, as lojas todas estão preparadas para todas essas datas, então não vai ter problema. Nós perguntamos muito sobre a questão de preparação, sobre a questão de estoque, e todos os comerciantes falaram, não, nós estamos preparados, podem vir os consumidores comprar que em todos os setores, seja festa junina, Copa do Mundo ou Dia dos Namorados, todo o comércio para essas datas estão preparados.
1: Presidente do Sistema Fê Comércio, José Aparecido da Costa Freire. Presidente, muito obrigado pela entrevista. Que seja próspero para o comércio aí, para todo cidadão, porque quem compra também fica feliz, né? Porque tá com poder aquisitivo um pouco maior, vai gastar na Copa do Mundo. Espero que o Brasil ajude a deixar todo mundo feliz, né? Também durante a Copa do Mundo, mas que seja uma boa data, um bom período, viu, presidente? Muito obrigado por atender a nossa Bandeirantes.
0: Eu que agradeço e desejo a todos os apaixonados aí um feliz Dia dos Namorados, que aproveitem bastante as festas juninas. Nós convidamos aí, aproveitar o espaço para convidar todos a participarem das nossas festas juninas em todas as unidades do SESC, nos quatro cantos do Distrito Federal, e que o Brasil possa estrear bem na Copa do Mundo no sábado, ganhando o primeiro jogo, que já dá um passo muito importante para classificar, e que a gente possa continuar aí tendo um comércio aquecido em todas essas datas e que a Copa do Mundo traga muitas felicidades para todos nós, que a gente vem passando aí por momentos de muita turbulência. Então é importante para a gente ter um maior esporte, né? Um momento de maior alegria mundial aí dentro da Copa do Mundo, e que nós possamos nos alegrar e que venha mais um título para o Brasil.
1: Muito obrigado, presidente. Um ótimo dia de trabalho.
0: Muito obrigado, um bom trabalho para todos.
1: Está aí o presidente do Sistema Fê Comércio, José Aparecido da Costa Freire. Vamos lá para o tema do Brasil, ó. Confiança. Entrar no clima já da Copa do Mundo.

0: Copa do Mundo é na Bandeirantes, cobertura completa para você, direto dos Estados Unidos. A estreia da Copa do Mundo é na quinta-feira, 16h, com México e África do Sul. Toda a nossa equipe trazendo já as informações às 15h30 para o jogo que abre a Copa do Mundo. Também teremos todas as emoções, todas as informações de Brasil e Marrocos no sábado, jogo às 19h. E antes do intervalo, aquela piadinha infame, né? Agora há pouco, nosso amigo Adriano Marrocos mandou mensagem aqui, ele que é conselheiro do Conselho Federal de Contabilidade, dizendo assim, pô, o Brasil tinha que estrear logo contra Marrocos, fazendo aí um trocadilho com o sobrenome. É, não teve graça, né, Marrocos? Mas obrigado pela audiência, um abraço. Depois do intervalo tem mais destaques para você aqui no finzinho do nosso Gente Brasília.
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7: 10h56. Informação importante chegando com a Beatriz Matos, atualizando a situação da vacina da dengue aqui no Distrito Federal. Bom dia, Bia.
8: Bom dia, Adriano, para você e aos nossos ouvintes. E sim, teve atualização aí. A Secretaria de Saúde do Distrito Federal suspendeu a aplicação da vacina contra a dengue do Instituto Butantan e registrou 2 casos graves de reações adversas na capital. Os pacientes precisaram de internação hospitalar, mas já receberam alta e passam bem. Até agora, o DF registrou 591 notificações de mal-estar após a dose e as equipes técnicas avaliam se há relação direta com o imunizante. A suspensão local segue uma determinação preventiva do Ministério da Saúde para todo o país, após o registro de 42 reações graves em 5 meses de campanha nacional, Adriano. Inclusive, esse anúncio foi feito ontem em uma coletiva de imprensa com o Ministério da Saúde e também a presença aí de integrantes da Anvisa.
7: É só com a vacina da Butantan, né?
8: Exatamente. Ela diverge aí, é diferente da vacina para crianças e adolescentes de 10 a 14 anos, né, que vai seguir aí normalmente em todo o Distrito Federal, já que o imunizante infantil é de outro fabricante, Adriano. E essa suspensão aconteceu depois de o Ministério da Saúde ter identificado 2 casos aí, que inclusive pessoas que vieram a óbito. Então, depois dessas reações adversas em alguns municípios, o Ministério da Saúde tomou essa decisão aí de suspender as vacinas aí do Instituto Butantan.
7: Obrigado, Bia, pelas informações. 10h58. Vai dar tempo só de chamar ele agora com os destaques do Manhã Bandeirantes. Passou rápido, nosso gente Brasília, Rodrigo Vilela. Bom dia mais uma vez.
9: Mais uma vez, bom dia, Adriano, nossos amigos que estão acompanhando o nosso gente Brasília.
7: Quais são os destaques do programa de hoje?
9: Adriana, a situação lá na Feira Modelo de Sobradinho, infestação de pombo. Olha, tá uma porqueira, viu, Adriano? Fezes ali de pombo espalhada pelo chão, pelas bancas, áreas comuns ali para quem frequenta a feira. A situação ali não está legal não, viu, Adriano? Tá uma sujeira só.
7: É uma porquice, né?
9: Uma coisa assim nojenta. Viu umas imagens ali, Adriano? A coisa ali, tá, inclusive essas imagens já circulando em redes sociais.
7: Problema de saúde pública, mostra. Envolve um monte de coisa, não é só a sujeira por si próprio, né? Você pode provocar outros problemas, inclusive doenças.
9: Sim, né? Uma situação grave ali de enfim, infestação do com os pombos ali, além da falta de limpeza, né? São 2 problemas. Um, esse volume, essa quantidade absurda de pombos lá já dominando a feira, né? E outra também da limpeza, do asseio do lugar, né?
7: Outro destaque?
9: Adriano, uma servidora da Secretaria de Segurança que resolveu fazer um bico vendendo drogas, mas não deu outra, né, Adriano? Tá no pote.
7: Foi pro pote, tá boa. Lá. Tudo isso e muito mais a partir de agora com Rodrigo Vilela e grande equipe no seu Manhã Bandeirantes. Eu tô de volta amanhã na programação da nossa Bandeirantes 89,9 FM. Tchau, pessoal.
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9: 11 horas e 2 minutos.
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9: Muito bom dia, terça-feira, 9 de junho de 2026, está no ar o Manhã Bandeirantes, comigo, Rodrigo Vilela, Vitória Carvalho na produção e toda a brilhante equipe da Bandeirantes, da nossa 89.9 FM. Quero convidar você para participar com a gente pelo nosso WhatsApp, é o 994009269. Repito para você, 994009269. E eu te faço companhia até meio-dia. E você acompanha a nossa programação pelo rádio no 89.9 FM e também no YouTube. Nossa live que já está no ar, nosso perfil lá no YouTube é o Band Brasília. E para você também que quer seguir a gente no Instagram, dá essa moral lá na nossa rede social. É Rádio Bandeirantes Brasília. Tudo junto mesmo, tá? Coloca lá, arroba Rádio Bandeirantes Brasília. Vamos aos destaques do Manhã Bandeirantes. Está na cadeia uma quadrilha especializada em roubar farmácia. E o bando não ia atrás de dinheiro do caixa não, viu gente? Era atrás de medicamentos. Polícia Militar prende homem que furtou caminhonete e bateu em um muro. Uma casa em Formosa. O acidente foi feio. Também teve um homem ali que, olha, se feriu ali e sofreu vários disparos de arma de fogo na Vila Planalto. E mais detalhes sobre a infestação de pombo lá na feira modelo de Sobradinho. Gente, é uma porqueira. É fezes espalhada pelo chão, bancas, área de circulação na feira. Negócio ali tá uma nojeira. Ministério da Saúde suspende vacinação contra a dengue com imunizante produzido pelo Instituto Butantan. Vamos trazer os detalhes sobre este assunto. 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Tudo isso e muito mais agora no Manhã Bandeirantes.
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9: Faz sol aqui na área central de Brasília. Agora eu tenho achado o tempo seco demais, viu? Umidade hoje entre 94% e 35%. Esse 94% eu não sei quando é que está sendo esse negócio, porque hoje, essa madrugada, desde ontem à noite, eu achei o tempo bastante seco. A temperatura entre 12 e 27 graus. Agora, 23 graus Celsius. O céu deve ficar com muitas nuvens, de acordo com o IMET, apesar de, neste momento, não tô achando com tantas nuvens assim não, tá? Mas não tem previsão de chuva. Para você que gosta de acompanhar o pôr do sol, hoje o sol deve se pôr às 17 horas e 48 minutos. Vamos dar uma olhada nos nossos reservatórios. Reservatório do Descoberto com 100,62% de volume. Manteve a estabilidade. Ontem estava com o mesmo índice. Santa Maria operando com 100% da capacidade.
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9: Vamos ver como é que está o trânsito nas principais vias aqui do Distrito Federal. Deixa eu ver aqui. Normalmente o trânsito é bom, né, nesse horário. Vamos lá, vamos começar aqui na área central de Brasília. Trânsito bom fluindo nos dois sentidos aqui do nosso eixão. Tem uma pequena retenção ali próximo à Caesb. Tem uma marcação lá perto da Praça Cruzeiro. Tem um indicativo de acidente aqui no mapa do Waze, tá? Então, se você está... passando por ali e está vendo essa lentidão na altura da Caesb, uma indicação de acidente de acordo com o mapa do Waze. Na W3 Norte também, aquela pequena lentidão ali no início da W3 Norte até a altura do Brasília Shopping. O restante aqui no plano piloto, tá? Na Asa Norte, na Asa Sul, trânsito fluindo muito bem. Até ali no setor policial, que normalmente o trânsito fica ruim, tá? Tem só um trânsito intenso lá na W3 Sul, no final da W3 Sul, para quem está acessando o setor hospitalar. Porém, no resto ali da W3, trânsito todo muito bom. EPTG com trânsito bom. Lembro que de manhã teve um atropelamento próximo à residência oficial para quem seguia sentido o plano piloto, mas agora o trânsito já está fluindo muito bem na EPTG, também na estrutural, e a EPNB também com o trânsito todo fluindo muito bem. Lá em Taguatinga, meu amigo, você que está na Comercial Norte, pode ter paciência, porque o trânsito ou está ruim ou intenso ao longo de toda a Comercial Norte. Do centro de Taguatinga até próximo ao Tagua Center, chegando ali na Hélio Prates, trânsito muito ruim, tá? Na Hélio Prates, inclusive, o trânsito todo bom ali na via. Na Comercial, ali em Taguatinga Norte, é que o trânsito fica bem ruim. Samambaia também, que às vezes ali na próxima Boca da Mata o trânsito fica ruim. Hoje não. Hoje o trânsito está bom. O mesmo ali no... tem um alerta de acidente na DF-001 para quem está seguindo sentido Gama, tá? Porém, ainda não há impacto no trânsito, pelo menos é o que mostra aqui no mapa do Waze. Se você está passando pelo Lago Paranoá, as três pontes que cortam esse belíssimo lago, né, com trânsito livre e desimpedido. Na 020 também, trânsito todo muito bom. Qualquer alteração no trânsito ao longo aqui do Manhã Bandeirantes, eu volto com a informação para você. E três pessoas escaparam sem ferimentos graves após um capotamento na BR-020 em Sobradinho. Esse acidente aconteceu nesta segunda-feira, tá? Três viaturas do Corpo de Bombeiros participaram ali dos atendimentos. Militares atenderam todas as vítimas ocupantes do veículo que ainda estava na rodovia. Apesar do susto e dos estragos materiais ali no automóvel, né? Ninguém apresentou lesões graves. Então, passou por lá e viu, foi isso aí que aconteceu. Felizmente, sem feridos graves. 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

0: Os motoristas que passam pelo viaduto do Jardim Botânico reclamam de muito tempo no trânsito e baixa visibilidade na via que liga Jardim Botânico, São Sebastião e Plano Piloto. Outros ainda dizem que a obra não resolveu os problemas do trecho e deu apenas outra opção. Segundo os relatos, o que mudou foi apenas mais acesso a retornos, mais controle de velocidade e mais faixas apenas em um trecho. No entanto, o GDF diz que o viaduto trouxe impactos positivos para a mobilidade, inclusive ajudou a reduzir o tempo de deslocamento neste que é um dos trechos mais movimentados da DF-001. Segundo o Departamento de Estradas e Rodagem, o DER, em um percurso de 2 quilômetros, o tempo médio de viagem caiu de 6 para 3 minutos. Ainda, segundo o departamento, a fluidez do trânsito também aumentou nos horários de pico. A psicóloga Estela Gonçalves considera que o trânsito melhorou um pouco no início, logo na chegada do viaduto. Mas, ao longo da via, não houve melhora. Vamos acompanhar.
1: Quando você sobe depois da ponte até lá em cima para entrar no Jardim Botânico, melhorou um pouco, mas mesmo assim tem muito trânsito ainda. Até chegar no viaduto, até que não está muito ruim, mas quando você entra no viaduto, o que, que acontece? Eles fizeram a obra, mas não aumentaram mais uma pista lá em cima. Então continua o mesmo trânsito. Se você vir todo dia, depois do viaduto tem trânsito, até o balão do Mangueiral, de São Sebastião.
0: Ela ainda diz que as grades que foram instaladas prejudicam a visibilidade para atravessar o balão. E por isso, os carros têm que parar por mais tempo até conseguirem seguir. Já o supervisor de postos de combustíveis, Paulo Henrique Pereira, ele afirma que houve melhoras consideráveis, mas ainda há necessidade de mudança.
2: Não mudou muita coisa, mas melhorou sim. É até injusto falar que não melhorou alguma coisa. Só que só ele não muda, não melhora, né? Tem um monte de outras coisas que seria necessário fazer para melhorar o trânsito da região, né? E o excesso de veículo ali, cada ano, é um absurdo, né? São tantos condomínios que estão criando para aquele lado de lá que fica complicado realmente. Mas não pode dizer que não melhorou.
0: O viaduto foi inaugurado há 1 ano e 6 meses, com custo de mais de 33 milhões de reais. Agora 11 horas e 12 minutos. Está na cadeia quadrilha especializada em roubo a farmácias. E não era dinheiro do caixa que a galera estava de olho não, viu gente? Era em medicamentos. Quem vai atualizar a gente é Maria Luísa Lira. Bom dia.
3: Bom dia, Vilela, para você e para todos os ouvintes. 6 pessoas foram presas, suspeitas aí de participar dessa quadrilha especializada em furtos a farmácias aqui no Distrito Federal. Segundo a investigação da Polícia Civil, o grupo é responsável por pelo menos 19 furtos em drogarias e estabelecimentos comerciais, com prejuízo aí maior de 500 mil reais. De acordo com a polícia, esse grupo atuava ali de forma organizada, né? E a maioria dos crimes eram cometidos na parte da madrugada. As imagens dos estabelecimentos, inclusive, registraram a ação, várias ações, né, desse grupo criminoso. Eles invadiam os estabelecimentos, pegavam ali diversos medicamentos e fugiam rapidamente com esses produtos para vender de forma ilegal. Eles furtavam, Vilela, principalmente medicamentos de alto valor, especialmente as canetas emagrecedoras, além também de insulinas, antibióticos e cosméticos de marcas internacionais. De acordo com as investigações, os produtos eram escolhidos pela alta demanda, né? E pelo elevado valor de revenda nesse mercado ilegal. Durante a manhã de hoje, a polícia realizou uma operação para cumprir os 6 mandados de prisão. As investigações agora continuam aí para identificar possíveis receptadores, né? Os compradores desses produtos furtados, Vilela.
0: E aí ficou alerta para você, né, que quer comprar esse produto, para não fazer essa compra na mão ali de pessoas que não seja de dentro de uma farmácia. A gente não sabe como isso foi armazenado e como é uma coisa que injeta ali, né? A gente pode fazer muito mal. Obrigado pelas informações, Maria Luísa Lira.

0: E falei pra vocês na abertura do programa sobre a nojeira que tá ali na feira modelo de Sobradinho. Pombo que invadiu o lugar, tá dominando ali, uma infestação. Olha, gente, a coisa... Eu vi as imagens, cara. Coitado do pessoal que trabalha ali. É uma dor de cabeça pra comerciantes e frequentadores. Vai trazer as informações pra gente. Beatriz Matos, bom dia.
1: Bom dia, Vilela, para você e aos nossos ouvintes. E sim, uma situação aí bem chata, principalmente porque essa situação está acontecendo ali na praça de alimentação da feira, Vilela. Tem um vídeo, inclusive, que circula nas redes sociais que mostra fezes espalhadas pelo chão, bancas e áreas de circulação da feira. Bem sujo o local. Segundo os trabalhadores, o problema se agravou após a retirada do forro da cobertura feita recentemente durante intervenções na estrutura. Sem a proteção, os pombos passaram a ocupar a parte superior da feira e a circular, principalmente sobre a praça de alimentação. Os comerciantes afirmaram que a situação tem causado transtornos diários para quem trabalha e frequenta o espaço. Nós, inclusive, conversamos com uma pessoa que trabalha no local. Vamos ouvi-lo.
2: Na praça da alimentação também tem bastante, pois que eles mudaram esse forro, aumentou mais ainda. É aqui na rodoviária, tudo cheio de forro.
3: A gente está esperando a reforma desse telhado. Eu fui contemplada hoje com cocô de pombo. É pombo para tudo quanto é lado. Eles tiraram o forro, esqueceram esses aí, ó. E tem mais ou menos uns 10 dias que eles tiraram o forro. Estamos aqui à mercê dos pombos.
1: Bom, Vilela, os comerciantes relatam a preocupação com a higiene do ambiente e com possíveis impactos para os estabelecimentos que trabalham com alimentação. O problema acontece justamente em um espaço que recebeu promessas de revitalização ao longo dos últimos anos. Em 2017, durante uma reforma da feira modelo, o governo do Distrito Federal anunciou melhorias estruturais, incluindo a instalação de forro na área central para aumentar o conforto e melhorar as condições de higiene do local. Mais recentemente, em 2024, o governo voltou a divulgar investimentos na feira com reformas em banheiros, pintura e serviços de manutenção. E olha, essa feira recebe diariamente centenas de consumidores da região. A nossa reportagem também procurou a administração regional de Sobradinho para saber quais medidas serão adotadas para controlar a presença dos pombos, qual o prazo para a reinstalação do forro e se há novas intervenções previstas para o local, mas até o momento nós não obtivemos resposta, Vilela.
0: Tá aí, obrigado pelas informações, Beatriz Matos, né? Seguimos aqui aguardando com espaço aberto, caso a administração de Sobradinho ache ali que deve alguma explicação sobre essa situação, né? Que seja para pelo menos uma previsão para resolver esse problema, né? Um problema até de saúde pública, uma nojeira que tá aquilo ali. O espaço aqui segue aberto. Informações de Beatriz Matos.

0: Servidora da Secretaria de Segurança resolveu fazer um extra. A jornada dupla incluía o gerenciamento de uma biqueira. É isso mesmo, ela vendia drogas. E aí deu ruim, acabou presa, está no pote. Diogo Albuquerque, bom dia.
1: É isso, Vilela, bom dia para você e também para os nossos ouvintes aqui no Manhã Bandeirantes. Olha, uma funcionária da Secretaria de Segurança Pública aqui do DF foi presa em flagrante por tráfico de drogas e associação para o tráfico no Lago Norte. A servidora exercia a função aí de assessoramento técnico com atuação voltada a atividades administrativas internas, isso na Secretaria de Segurança Pública, né? Ela foi presa no dia 14 de maio, no mês passado, durante uma operação conduzida pela Seção de Repressão às Drogas da Delegacia do Lago Norte. Apesar dessa prisão ter ocorrido aí há quase um mês, ela seguia vinculada ao quadro de servidores da pasta até ontem. A Secretaria de Segurança Pública informou por meio de uma nota que, assim que foi oficialmente comunicada dos fatos, adotou as providências administrativas cabíveis e encaminhou o ato de exoneração da servidora comissionada, que aguarda agora os trâmites necessários para publicação no Diário Oficial do Distrito Federal. De acordo com a investigação, essa servidora foi presa em flagrante ao lado do companheiro, identificado aí como Lucas Vieira Batista. Ele é apontado como traficante e alvo de denúncias recorrentes aí recebidas pela unidade especializada. A polícia apreendeu aí mais de 218 comprimidos de MDA, conhecido como êxtase, e 24 porções de cocaína já fracionadas para venda. A dupla atuava no modelo delivery, com uso de telefones terceiros, carro próprio e múltiplos celulares. A servidora foi liberada em audiência de custódia no mês passado, mas o homem teve a prisão convertida em preventiva e, inclusive, também um pedido de habeas corpus negado pela justiça, então segue preso. À época, a justiça ainda autorizou o acesso aos dados de celulares apreendidos para auxiliar no aprofundamento das investigações relacionadas aí ao suposto tráfico de drogas, né? O caso agora segue sob investigação, Vilela.
0: Obrigado pelas informações, Diogo Albuquerque. E aí a pessoa tem... Olha, gente, a servidora... Tem estabilidade, tem tudo. Joga a carreira no lixo por causa disso. 11 horas e 20 minutos. R$6 que viraram 30 milhões na capital do país. O único bilhete premiado no concurso da Mega Sena deste sábado é de um brasiliense. Ao custo de R$6, o vencedor acertou as 6 dezenas do sorteio com uma aposta simples e levou sozinho o prêmio superior a R$30.400.000. Situação essa que é pouco provável, mas não impossível. Cada apostador tem uma chance em mais de 50 milhões. Segundo o mestre em finanças e professor do IBMEC Brasília, o Marcos Melo, essa é uma grande oportunidade para mudar de vida, mas é importante estudar o que fazer com dinheiro a longo prazo. Por isso, ele dá algumas orientações para gerir os recursos de forma responsável e evitar prejuízos.
2: Identifique quais são os seus objetivos, qual é a sua situação de vida, o que, que você precisa, talvez um imóvel, um automóvel, ajudar uma pessoa ou outra. E enquanto está criando essas regras, guardar esse dinheiro em algum tipo de renda fixa, que por causa da taxa básica de juros no Brasil estar muito alta, você vai ter um rendimento muito bom. Quando souber exatamente qual é o plano, o que, que vai ser feito com o dinheiro, é ter disciplina. Provavelmente vai ajudar as pessoas que estão em volta, e o restante do dinheiro você vai fazer investimentos financeiros e no mercado financeiro.
0: Ainda segundo o especialista, a indicação é colocar a maior parte do dinheiro em investimentos de renda fixa e uma pequena parcela de 10 a 15% do valor em renda variável que tem um risco maior. No último sorteio da Mega Sena, as dezenas sorteadas foram 9, 18, 26, 31, 53 e 58. Além do ganhador principal, outras 68 apostas acertaram 5 dezenas e vão receber R$37.000 cada. Já a quadra teve 4.932 vencedores, com prêmio individual de R$ 841. Nesta terça-feira, né, hoje, a Mega Sena faz outro sorteio. O prêmio começa ali em R$3.500.000 para o vencedor das 6 dezenas. Já a quadra desses R$841 já dá um churrasquinho já pra gente, né, pegar ali o primeiro jogo do Brasil. Agora 11 horas e 22 minutos. Depois do intervalo vou trazer informação, tá, atualização sobre a suspensão das vacinas. Vacinas contra dengue, mas é só a vacina produzida pelo Butantan. A japonesa segue normal, tá? Que dengue segue normal a vacinação. É só uma suspensão do imunizante que foi desenvolvido pelo Butantan. 11 horas e 23 minutos.
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0: 11 horas e 24 minutos.
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0: O Ministério da Saúde continuará a investigação sobre os 42 casos de reações graves entre aproximadamente 500 mil doses aplicadas nos últimos 5 meses da vacina contra a dengue produzida pelo Instituto Butantan. Por conta dos casos, a distribuição e aplicação da vacina está temporariamente suspensa em todo o Brasil. A decisão foi tomada em conjunto com a Anvisa e o Butantan para aprofundar a investigação dos eventos adversos identificados durante a campanha. De acordo com o ministro Alexandre Padilha, ministro da Saúde, não existe um relatório que comprove a relação entre a aplicação das doses e as mortes, mas as pesquisas serão reforçadas para garantir uma entrega de imunizantes seguras à população.
6: Tivemos 3 casos graves, apesar de internação em UTI. Desses 3 casos, 2 óbitos, sem, até esse momento, nas investigações já feitas pelos sistemas municipais, de vigilância estadual, escutando os especialistas, não existe dados suficientes para estabelecer uma causalidade da vacina com a ocorrência desses 3 casos graves, mas é um sinal de alerta para o sistema de vigilância.
0: As vacinas produzidas serão mantidas pelo SUS, mas sem aplicação até os estudos estarem completos. De acordo com o Ministério da Saúde, a vacina havia passado por 16 estudos prévios, com aplicação em mais de 11 mil voluntários que tiveram sintomas monitorados por mais de 5 anos. No entanto, com a aplicação em maior massa, em maior escala desde a implementação da nova vacina, que atendeu 500 mil de pessoas, foram registrados mais de 3.700 casos de efeitos colaterais semelhantes à dengue. Apesar dos efeitos adversos, o Ministério reforçou a eficácia dessa vacina nas pessoas que tomaram e tranquilizou os imunizados, como explica o diretor do Programa Nacional de Imunização do Ministério da Saúde, Éder Gatti.
7: Então, a vacina ela tem uma eficácia total de 65% e 80,5% para casos graves, dengue com sinal de alarme e hospitalização. E as pessoas que foram vacinadas vão usufruir dessa eficácia que a vacina apresenta. Então, todo o protocolo necessário para a incorporação, para aprovação da vacina e trazer ela para o SUS foi realizado.
0: Nos últimos meses, né, nos últimos estudos que avaliam os 5 meses de aplicação da vacina, comparados ao mesmo período de anos anteriores, a contaminação por dengue foi reduzida em 92%, enquanto os óbitos foram reduzidos a 97%, considerando os casos de 2024. Em 2024, foram registrados 6 mil óbitos pela dengue, em 2025, 1.800 e em 2026, 180 mortes. Profissionais da da saúde primária, como médicos, enfermeiros e agentes comunitários, foram o público-alvo da vacinação. Para os que já receberam a dose, o Ministério da Saúde reforça que a imunização segue válida e protegendo da dengue. A pasta pede que efeitos colaterais como sangramento, dores abdominais, febre, vômitos e tonturas sejam relatados às autoridades sanitárias entre os que foram vacinados nos últimos 21 dias. Então, viu, gente, fica esse alerta que esse monitoramento da vacina contra a dengue é apenas relacionada à vacina que foi desenvolvida pelo Instituto Butantan. Tem uma outra vacina, uma japonesa, que também está participando, né, imunizou pessoas aqui no Brasil. Essa não há nenhuma alteração, tá? Segue ali valendo, não está suspensa, não há casos de nenhum problema. Mesmo essa do Butantan, de acordo com o ministro da Saúde, Alexandre Padilha, não tem um relatório que comprova a relação entre as mortes e a aplicação dessa vacina. Mas, por precaução, o Ministério resolveu suspender a aplicação. E aí fica ali no monitoramento. Você que nesses últimos 21 dias, né, dentro dessa janela de 21 dias, tomou a vacina e se tiver esses efeitos colaterais, como sangramento, dores abdominais, febre, vômitos e tonturas, e aí sim vai procurar um médico, né, leve esse relato, tá bom? Agentes do DER prenderam um motorista em flagrante após apresentar um documento falso durante uma fiscalização na Épia. O flagrante aconteceu durante uma abordagem a veículos pesados. O condutor de uma carreta de 9 eixos entregou o documento digital com licenciamento do ano de 2025. Porém, os fiscais consultaram os sistemas oficiais e descobriram que a autorização real do veículo venceu em 2024. O homem acabou levado para a delegacia e o veículo seguiu para o depósito do órgão. A operação, focada em cargas pesadas, abordou 4 veículos na rodovia. Além do documento falsificado, as equipes recolheram outro automóvel, flagraram 2 motoristas com pneus carecas e um caso de excesso de peso. 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

0: A Justiça Federal suspendeu o mega leilão de energia com impacto bilionário na conta de luz. Há um mês, o jornalismo do Grupo Bandeirantes tem mostrado as suspeitas de irregularidades que envolvem o negócio. Informações com o repórter da Band, Sandro Barbosa.
1: Os contratos já assinados agora estão suspensos. A decisão é da primeira vara da Justiça Federal do Ceará. O juiz Luiz Prachedes Vieira da Silva atendeu a um pedido da Federação das Indústrias do Ceará, a FIEC, e do Sindenergia, que apontam irregularidades no leilão de reserva de capacidade realizado em março. Ele suspendeu a homologação dos contratos entre a União e as termoelétricas vencedoras. De acordo com a ação, a contratação teria um sobrepreço estimado de 262 bilhões de reais. O teto definido pelo governo para pagar as empresas vencedoras subiu até 100% apenas 72 horas antes do leilão. O repasse desse investimento vai fazer a conta de luz da indústria subir até 20%, enquanto o consumidor comum vai pagar 10% a mais. Com isso, o custo para o consumidor pode superar meio trilhão de reais. O Tribunal de Contas da União e o Ministério Público Federal investigam o leilão. Mesmo assim, a Agência Nacional de Energia Elétrica, a ANEEL, vem homologando os contratos, que agora estão suspensos temporariamente. Três grandes grupos econômicos venceram a maior parte do leilão para o fornecimento de energia extra entre as 6 e 9 horas da noite: a Petrobras, a Eneva e a Âmbar. São empresas que trabalham com energia termoelétrica, considerada cara e poluente. Depois de suspender o leilão e pedir explicações, o juiz remeteu o caso para a Justiça Federal de Brasília, onde já ocorre outro processo que questiona o leilão. Tanto as empresas quanto o governo federal podem recorrer.
0: 11 horas e 32 minutos.
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0: Pessoal, falei mais cedo sobre uma colisão ali no eixo monumental, né? Tenho mais informações agora que recebemos dos bombeiros. O que houve foi uma colisão entre um caminhão e uma caminhonete na altura ali do memorial JK. A caminhonete que acabou tombando. Os militares já estão ali no local, fizeram o atendimento médico aos envolvidos ali no acidente. No entanto, ninguém precisou ser levado ali para a unidade hospitalar, tá? Então, o trânsito que segue ali engarrafado, né, foi por causa disso. O engarrafamento, pelo menos pelo mapa do Waze, não está tão grande, né? O trânsito fica mais intenso, é logo ali no Memorial JK, na altura da Caesb, para quem está seguindo o sentido Congresso Nacional. É aquilo, né? Se puder evitar esse trecho, fica aí a minha recomendação. E aí, se você está passando por lá e está vendo como é que o trânsito está, manda uma mensagem aqui para mim, 994-00-9269. Compromisso do Manhã Bandeirantes, vamos com vagas de emprego. Hoje tem bastante oportunidades, 545 vagas disponíveis, salários que chegam a R$5.000. Tem uma vaga para gerente de varejo, com local de trabalho não fixo, precisa ter experiência e ensino médio completo. Salário para essa vaga é de R$ 2.500. Para cozinheiro geral, na Asa Sul e na Asa Norte, são 7 oportunidades. Não é cobrada experiência, também não é cobrada escolaridade. O salário varia entre R$ 2.200 e R$ 2.225.

0: Para você, 11h35.
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3: 11 horas e 37 minutos.
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3: O aumento do movimento no Aeroporto Internacional de Brasília durante os feriados prolongados pode resultar em congestionamentos nas vias de acesso ao terminal. Nesta segunda-feira, passageiros precisaram sair dos veículos e correr com as malas na mão para não perder o voo. Mesmo sem o registro de acidentes na região, por volta das 8 da manhã, o trânsito intenso travou a chegada quanto a saída do aeroporto. Segundo o motorista Pedro Ivo, o tempo estimado no GPS era de 17 minutos para percorrer 740 metros.
4: Pessoal da Band News, para vocês terem ideia, o pessoal está deixando o Uber, ó, indo a pé, porque está tudo parado. Está dando aqui para você ter ideia, 17 minutos para você andar 700 metros.
3: Segundo a Inframérica, a concessionária que administra o terminal, o problema foi causado pelo grande número de passageiros que desembarcavam após o feriadão. A expectativa era que cerca de 272 mil pessoas passassem pelo aeroporto durante o feriado, com mais de 1.800 pousos e decolagens programados, além de 41 voos extras. Diante da situação, a administração do aeroporto precisou acionar a Polícia Militar e o Detran para ajudar na organização do trânsito. O motorista José Oliveira afirma que irregularidades cometidas por outros condutores provocam lentidão e defende mais fiscalização no local.
5: Tem um espaço exclusivo para o motorista de aplicativo, está lá dizendo, exclusivo para o motorista de aplicativo. Aí você verifica que não tem realmente motorista de aplicativo mais ali. São pessoas que embarcam e desembarcam, pessoas comuns, que ficam esperando ali. E não tem uma fiscalização nenhuma, nem tem PM, não tem Detran, DR, DENIT, o próprio pessoal da concessionária que administra o aeroporto.
3: A reportagem procurou o Detran para detalhar a logística de trânsito na região, mas não teve retorno até o fechamento da matéria. A Inframérica orienta que passageiros saiam de casa com antecedência para evitar imprevistos. A recomendação é chegar entre 1h30 e 2 horas antes para voos nacionais e de 2 a 3 horas para voos internacionais. E aí também pedir, né, que tenha consciência o motorista e o passageiro, porque tem muita gente folgada que acha que está ali é na garagem de casa, para o carro no meio da rua, leva o tempo que precisa. E aí, meu amigo, se cada um leva 2 minutos ali para fazer esse desembarque, né, assim, de maneira irregular, com 10 carros já são 20 minutos de atraso. Vamos ter um pouquinho de consciência, né, gente? 11 horas e 39 minutos, um homem sofreu vários disparos de arma de fogo nesta segunda-feira na Vila Planalto. Crime aconteceu no acampamento Rabelo. Socorro médico foi acionado para o local e os bombeiros encontraram a vítima com múltiplas perfurações pelo corpo.

0: A equipe prestou os primeiros atendimentos, levou o homem de ambulância para o hospital. Às 11 horas e 40 minutos, a Vigilância Sanitária apreendeu mais de 10 toneladas de alimentos impróprios para consumo em 2026 aqui no Distrito Federal. O balanço foi divulgado neste domingo pelo Dia Mundial da Segurança dos Alimentos. Mostra que as equipes realizaram mais de 15 mil fiscalizações e interditaram 169 estabelecimentos. Nas vistorias, os fiscais recolheram mais de 700 produtos direto das prateleiras de supermercados e farmácias para análise no Laboratório Central de Saúde Pública, o LACEN. Os testes buscam contaminações por fungos e bactérias, além de excesso de aditivos químicos. A população também colaborou com mais de 2 mil denúncias e pedidos de informação neste ano. Cidadão que encontrar irregularidades pode acionar o serviço pelo telefone 162 ou pelo site Participa DF. Bastante, né? Olha só, foram 15 mil ações de fiscalização da Anvisa e só da população ali, mais de 2 mil denúncias. Que bom, né? Que a população está atenta e participando. Falando em participar, você pode participar aqui comigo do Manhã Bandeirantes, no 994009269. Esse número serve para participar de toda a programação aqui da Bandeirantes Brasília, nosso 89.9 FM, tá? Pode mandar mensagem aí que você conversa comigo, com a Adriana Oliveira, 994009269. Também lá no nosso chat, lá na nossa live Band Brasília. Inclusive, agradecer a todo mundo que está acompanhando a gente por lá, além de acompanhar a gente pelo Daio, né? Após 3 semanas do informe da Neo Energia sobre a implementação de um novo sistema de gestão comercial, continuam as reclamações sobre serviços prestados pela empresa. No final de maio, nossa reportagem conversou com ouvintes que se queixaram do recebimento de 2 faturas no mesmo mês e a demora para a companhia fazer a leitura dos relógios de energia. Eu, inclusive, trouxe essa informação para cá, né? Nós lemos, nós acompanhamos isso, as reclamações ali pipocando. Agora, clientes da Neo Energia continuam denunciando problemas no serviço, como é o caso do bancário e conselheiro empresarial Luiz Ramires. Na véspera da fatura ser automaticamente debitada na conta dele, Luiz reclama que não consegue acessá-la. Ao ligar para a central da Neo Energia, ele foi informado de que o cadastro dele foi desvinculado devido a um problema no sistema. Ele refez o cadastro por telefone e foi orientado a tentar pagar a conta caso ela não fosse automaticamente debitada. Mas até agora, Luiz disse que não conseguiu fazer o pagamento dessa conta.
1: A unidade já estava aparecendo de novo para mim, mas a conta não deixava emitir código de barra porque dizia que a conta estava para débito em conta. E eu recebi uma mensagem deles dizendo que eles tiveram um problema com os débitos em conta e que eles tinham trocado o dia do vencimento da fatura, que eu não ia pagar juros, mas que eu já podia então acessar e pagar a fatura. Só que eu fui acessar lá agora o aplicativo e ele continua dando a mensagem que a fatura está para débito em conta, que eu não posso pagar. Então não sei o que fazer. Venceu originalmente no dia 25 e até agora não consegui pagar a conta.
0: Segundo a gerente da Neo Energia Brasília, Cida Oliveira, a companhia ainda passa por atualizações no sistema comercial, o que tem gerado ajustes temporários em determinados serviços. Apesar disso, ela explica que os clientes não serão prejudicados, mas já estão sendo prejudicados, né, com esse aborrecimento. Mas vamos lá, vamos ouvir o que disse a gerente da Neo Energia Brasília, Cida Oliveira.
2: As contas serão emitidas com prazo para pagamento. E para os clientes que ficaram com mais de 30 dias sem faturamento, a distribuidora irá oferecer opções de parcelamento sem a cobrança de multas ou juros. Nossa orientação é que os clientes aguardem a normalização do processo e o contato da distribuidora.
0: Em meio às reclamações, a governadora do Distrito Federal, Celina Leão, anunciou nesta semana a assinatura de um convênio com a Agência Nacional de Energia Elétrica para reforçar a fiscalização dos serviços prestados pela Neo Energia no DF. A governadora ainda afirmou que pretende adotar medidas caso os problemas persistam. 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

0: 11 horas e 45 minutos. Viver mais tempo e com mais qualidade de vida é uma fórmula que todo mundo gostaria, né, de saber como resolver bem. Mas um novo estudo internacional revela uma pista: combinar musculação e exercícios aeróbicos. Repórter da Band, Giba Ismanioto, explica pra gente.
1: Não existe uma fórmula mágica para se viver mais, mas movimentar o corpo regularmente é um dos ingredientes mais poderosos para aumentar a qualidade e a expectativa de vida. O novo estudo da Universidade Americana de Harvard traz uma pista importante. Os pesquisadores concluíram que pessoas que praticam entre 90 e 120 minutos de musculação por semana apresentam uma redução de 13% no risco de morte precoce. Exercícios aeróbicos, como caminhada, corrida ou bicicleta, pode reduzir esse risco em até 43%. Mas o dado que mais chamou a atenção dos cientistas foi outro. Quando musculação e exercícios aeróbicos são combinados no dia a dia, a redução do risco de morte precoce chega a quase 60%. O motivo está nos efeitos complementares dessas duas atividades. Enquanto os exercícios aeróbicos fortalecem o sistema cardiovascular, a musculação tem como função evitar a perda de massa. A gente conversou com o especialista em medicina esportiva, Paulo Zogaib.
2: Conforme o que eu treino, né? Conforme o que eu faço de treinamento, eu vou criar adaptações diferentes no meu organismo. Então, quanto maior a gama de estímulos, a variedade de estímulos que eu der para o meu organismo, maiores serão as adaptações que eu vou fazer e, com isso, melhorar a minha qualidade de vida e, provavelmente, a minha longevidade também.
1: A Neuza Mendes é aposentada, tem 71 anos e ela sabe muito bem disso. E ela tem uma disciplina impressionante. Todos os dias faz um pouquinho de musculação e atividades aeróbicas. Isso há 14 anos. Para ela, os exercícios são um remédio que precisa ser tomado na hora certa.
3: Cada treino é uma poupança que nós estamos adquirindo. Sem músculo, nós não somos nada.
1: E o que Harvard concluiu agora já faz parte da sabedoria popular. Não dá para parar porque o corpo pede pra gente se mexer.
4: É você ter qualidade muscular e resgatar o que o teu corpo te oferece.
5: Faço musculação e o crossfit.
4: Nossa, você faz tudo?
5: Faço.
4: Por isso tá bem assim?
5: Por isso que eu tô bem.
4: Essa é a saída pra vida?
5: Com certeza.
4: Quer viver até quanto?
5: 100.
0: 11 horas e 48 minutos. Pessoal, tem trechos do Lago Sul e de Planaltina sem energia, mas é um corte programado, tá? Para fazer manutenção ali, serviços de manutenção da rede elétrica. Então, no Lago Sul, essa interrupção ela ocorre no setor de mansões Dom Bosco, no conjunto 28. Já em Planaltina, o desligamento é na Vila Nossa Senhora de Fátima, na quadra F, e as Vilas Buritis 2 e 3, nos conjuntos C, D e E. A Energia, ela informa que caso o trabalho termine antes do previsto, a rede voltará a ser energizada. Além dos desligamentos programados, pode ocorrer interrupção de energia em algumas regiões, né, sem comunicação prévia. Nesses casos, a população pode registrar a ocorrência pelo telefone 116. 116. Clientes com deficiência auditiva e de fala podem acessar o atendimento pelo 0800-701-0155. Mas aí precisa utilizar aparelho adaptado, tá bom? 0800-701-0155. 11 horas e 49 minutos. Mais vagas de emprego, né? Para motorista entregador, tem uma vaga com local de trabalho não fixo, é exigido experiência, ensino médio completo. Essa vaga paga R$ 1.800. Tem 10 vagas para atendente balconista em Taguatinga. Não precisa ter experiência, mas tem que ter concluído o ensino médio. Salário R$ 1.731. Em Samambaia, são 3 vagas para ladrilheiro. Não precisa ter experiência ou escolaridade básica. A remuneração é fixa, R$ 2.442. Reais. 11 horas e 50 minutos.
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0: 11 horas e 51 minutos.
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0: Polícia Militar prende homem que furtou caminhonete, bateu em muro de uma casa. Foi em Formosa. Mas o cara ainda tentou dar um pião ali, fugir, correr, mas foi alcançado pelos militares. Quem vai trazer os detalhes pra gente? Vitor Gomes.
10: Oi, Vilela, bom dia para você e a todos que nos acompanham. Pois é, impressionante são as imagens registradas pela câmera de segurança, viu? Porque a câmera de segurança de uma residência ali em Formosa, onde aconteceu isso tudo, capturou ali, né, a imagem do homem fugindo da polícia. Em um determinado momento, ele está ali, perde a direção do veículo, acaba voando alguns metros, mais ou menos uns 2, 3 metros assim, e cai na residência, em uma casa. Ele acaba com o muro da frente da casa, tenta fugir a pé, deixa o veículo ali, né, dentro do terreno, tenta fugir a pé, mas rapidamente a polícia consegue alcançá-lo e prendê-lo em flagrante. De acordo com a Polícia Militar de Goiás, o homem furtou o veículo lá em Formosa mesmo, e aí os policiais receberam a informação desse furto e começaram as buscas com as características ali de uma Fiat Toro branca. Os policiais então conseguiram encontrar esse homem que não obedeceu à ordem de parada, tentou fugir, bateu no muro da casa, tentou mais uma vez fugir a pé, mas acabou sendo alcançado pelos policiais. Ele foi preso em flagrante, vai responder pelo crime de furto e agora está à disposição da justiça. Eu sigo contigo.
0: Deu ruim, hein? E a Feira do Guará passa a integrar oficialmente o patrimônio cultural e material do Distrito Federal. Reconhecimento ganhou força após a sanção da governadora Celina Leão com a publicação no Diário Oficial. A nova lei valoriza a importância do espaço para a identidade de Brasília, já que o local funciona desde a década de 1960 como um dos principais pontos de convivência, comércio popular e gastronomia da capital. O título de patrimônio material serve para proteger as tradições, os costumes e os saberes que fazem parte da história da comunidade. O projeto que originou a lei é de autoria do deputado distrital Ricardo Valle, destaca a relevância do tradicional ponto turístico e comercial para os moradores e visitantes do DF. 11:54.

0: Há 2 dias da abertura da Copa do Mundo, né? A gente tá chegando, hein? A seleção brasileira ainda tem dúvidas no time titular. Pedro Coen.
1: Oi, Vilela. Bom dia para você, para todo mundo que nos acompanha aqui no Manhã Bandeirantes, chegando com os destaques do esporte. E é claro que não tem como, hoje especialmente, a gente não falar dela. A Copa do Mundo da FIFA, que tá chegando, hein? Faltam 2 dias pra bola rolar no México pra estreia deste Mundial. Entre a seleção dos donos da casa, né? O time mexicano e também a África do Sul, que por curiosidade apenas é a reedição da abertura também lá da Copa do Mundo de 2010. Naquela vez o jogo foi realizado na África do Sul. Bom, quem está nos Estados Unidos e tem todas as informações da seleção brasileira é o nosso repórter Alexandre Pretzel, ao qual eu dou as boas-vindas aqui para trazer todas as informações de seleção brasileira. Vai, Pretzel!
2: Seleção brasileira ainda com indefinições, apesar do técnico Carlo Ancelotti ter dito que já tem o seu time base na cabeça, logo após a vitória do Brasil sobre o Egito. Vendo os treinamentos e depois do corte de Wesley e a chegada de Ederson, o Brasil provavelmente já tenha 10 titulares. Ou duas dúvidas, Danilo Silva ou Ibanez na lateral direita. Ainda que haja uma improvisação se o Ibanez for escalado por ali. E lá na frente, quem jogará ao lado de Rafinha e Vinícius Júnior? Matheus Cunha, Igor Thiago ou até mesmo Endrick, que tem aparecido muito bem e com muita estrela nos jogos realizados sob o comando do técnico Carlo Ancelotti. Se o jogo fosse amanhã, por exemplo, talvez o Brasil tivesse Alisson, Danilo Silva ou Ibanez, mais para o Danilo, Marquinhos, Gabriel Magalhães e Douglas Santos, Casemiro, Bruno Guimarães e Paquetá, e na frente Rafinha, Matheus Cunha o mais provável e também Vinícius Júnior, contando que Igor Thiago e Endrick ainda briguem pelas posições. A CBF valoriza bastante toda a estrutura que deu para o técnico Carlo Ancelotti e alguns dirigentes chegaram a me dizer que o Ancelotti ficou muito feliz com a renovação de contrato antecipada, já que ele teve, sim, o trabalho muito mais valorizado do que realmente apenas um resultado durante o ciclo de um ano. Então, mesmo que o Brasil não vá bem na Copa de 2026, Ancelotti está garantido para mais 4 anos, até a Copa de 2030.
1: É isso, valeu Pretzel. Então seguimos aqui para falar das outras coisas que acontecem no mundo do esporte, né, Vilela? Porque não só a Copa do Mundo rola, né? A gente tem alguns amistosos hoje, a seleção argentina entra em campo, né? A Arábia Saudita e o Senegal jogam entre si, essas são 3 dos times que estão no Mundial e que entram em campo hoje, mas também temos Brasil, exatamente, a seleção brasileira feminina joga contra os Estados Unidos hoje, na Arena Castelão, em Fortaleza, na capital cearense. Expectativa de público muito alta, mais de 38 mil pessoas devem estar presentes hoje no estádio para acompanhar essa partida. E se isso se confirmar, teríamos então um recorde de público no futebol feminino, né? Da seleção brasileira feminina aqui no Brasil. Antes de eu te devolver, Vilela, falar de um outro esporte que acaba refletindo e tendo impacto também na Copa do Mundo de futebol. Porque ontem o San Antonio Spurs venceu o New York Knicks em Nova York, pelo 3º jogo das finais da NBA, né? NBA que é melhor de 7, ou seja, quem vencer 4 jogos primeiro é o campeão. Está 2-1 para os Knicks neste momento. E por que que isso impacta no futebol? Porque agora já é certeza que a final da NBA vai conflitar em datas com a Copa do Mundo. Então, nós poderíamos ter a decisão amanhã, né, no próximo dia 10 de junho, mas isso não vai acontecer por conta da vitória do San Antonio Spurs ontem. Ou seja, pelo menos até dia 13 de junho teremos jogos entre estas duas equipes do basquete americano. No cenário mais longo possível, a final da NBA vai até o dia 19. Pegaria assim, então, pouco mais de uma semana da Copa do Mundo. Vilela, um abraço para você. Até mais.
0: Aí as informações, Pedro Coen, sabe tudo de esporte, né? Sempre traz pra gente atualização sobre o que está acontecendo no mundo do esporte. Olha só, reta final do Manhã Bandeirantes, vamos com mais vagas de emprego? Olha só, a vaga com maior salário hoje nas agências do trabalhador é para montador de veículos, são 5 oportunidades no Guará, tem que ter experiência e também ensino fundamental completo. Essa vaga paga R$5.000 para você que está procurando uma oportunidade de emprego, viu? Várias oportunidades hoje, 545 vagas abertas, salário que chega aí até R$5.000, trouxemos algumas aqui no Manhã Bandeirantes, né? Eu vou ficando por aqui, já 11 horas e 59 minutos, quase virando meio-dia. Qualquer coisa, manda um zap aqui, 994-00-9269. Tchau, gente, até amanhã.
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3: Mais de tudo e dois dias, 48 horas para a abertura da Copa do Mundo aqui nos Estados Unidos, no México e no Canadá. A abertura vai ser no México, no jogo entre os donos da casa, os anfitriões, contra a seleção da África do Sul. Transmissão Bandeirantes nesta quinta-feira do Ulisses Costa, com os comentários do Leandro Quesada, do Cláudio Zaidan, as reportagens do João Paulo Capelanes, do Luiz Fabiani. Vamos ter aí muita, muita coisa bacana e importante nos próximos dias, nesta ampla, mega cobertura da Bandeirantes, do Grupo Bandeirantes, na Copa do Mundo 2026. Hoje o Elias Júnior está chegando aos Estados Unidos, está desembarcando aqui em Nova York, por isso ele não está na apresentação do Nossa Área. A partir de amanhã o Elias já estará de volta ao seu tradicional e habitual horário. Hoje nós vamos juntos até uma da tarde, atualizando as informações da Copa do Mundo, as informações do Mundial de Futebol. Nesse momento está acontecendo o treino da seleção brasileira aqui pertinho da nossa sede em Nova Jersey, campo do Red Bull, onde a seleção brasileira está dando todo o seu destaque para essa Copa, está dando aí todo o seu potencial para poder desenvolver nesses últimos dias e chegar da melhor maneira possível na estreia lá no próximo sábado. E lá está o Leandro Quesada, que vai trazer mais informações, vai contar um pouquinho mais para a gente desse treino, onde está também o Alexandre Pretzel. Ele vem na sequência, mas o Quesada está conosco e vai falar um pouquinho mais desta terça-feira da seleção brasileira. E aí, Quesada, o que é que está acontecendo aí? E o Ancelotti já está dando pistas do time que vai estrear sábado contra o Marrocos na Copa? Fala, Quesada!

0: já vem o Quessada. Já vem o Quessada. Ó, tô vendo o Quessada, mas não estou ouvindo. Tem a imagem do Quessada ali. Quem tá com a gente no youtube.com/radiobananasoficial. Pode pôr a imagem do Quessada no ar aí, por favor. Pode pôr a imagem dele aí. Quem tá com a gente no YouTube, tá vendo o Quessada. A gente só tá fazendo o ajuste do áudio. Olha ele aí, ó. Olha a quantidade de jornalista que tem ali acompanhando o treino da seleção brasileira. Tá cheio. Tá lotado de jornalistas ali acompanhando o treino da seleção brasileira. Tô vendo o Quessada aí. A gente tá fazendo um ajuste no áudio dele. Daqui a pouquinho ele vai trazer as informações, vai contar tudo pra ele. Tá cheio de jornalista aí mesmo. Olha só. Quessada saiu agora à frente da câmera ali, tá forrado. É padrão seleção brasileira, né? Sempre assim. Copa do Mundo, seleção brasileira, essa sempre a quantidade. O mundo vai atrás do Brasil, o mundo acompanha os treinos da seleção brasileira. Pode ter certeza, você que tá acompanhando a gente aí, não tem outra seleção com apelo maior como a seleção brasileira. Não tem nenhuma outra do mundo com apelo como esse, né? Em que jornalistas de todo o planeta vão acompanhar um treino. Então lá, né? 15 minutos de abertura para acompanhar o treino, aquela coisa do aquecimento. E é claro que o filé mignon dessa prática, não é? O filé mignon do treinamento, o Ancelotti fecha, né? Não permite com que os jornalistas acompanhem, exatamente para poder se resguardar de qualquer eventualidade, se resguardar de qualquer problema ali. Então a gente está refazendo o contato com o Leandro Quessada, para ele poder voltar daqui a pouquinho, trazendo todos os detalhes, todas as informações para a gente, nesse momento aqui de Copa do Mundo. Momento muito especial, porque faltando 2 dias e ainda há muita cobrança, ainda há muita gente reclamando de impedimento de entrada nos Estados Unidos. Os americanos estão negando vistos para muitos países, para torcedores de muitos países que querem vir aqui assistir em loco a Copa do Mundo. Torcedores que já haviam comprado pacote turístico com ingresso, com passagem aérea, com hospedagem e que hoje estão reclamando muito, né? Estão reclamando barbaridade desse impedimento. De qualquer maneira, são as regras aí dos Estados Unidos, né? A FIFA já sabia disso tudo. A FIFA já sabia que iria enfrentar esse tipo de problema, esse tipo de dificuldade, mas bateu o pé, manteve a Copa do Mundo e a gente está contendo aí agora o Mundial com essas questões diplomáticas. Eu ouvi um oi Capri aqui. Opa, imagino aqui, que o Quessada aqui, agora Capri. Sim já tem o áudio restabelecido. Tudo bem, Quessada? Boa tarde.
1: Tudo bem, Capri? Eu estava aqui até brincando com você no início, eu vi toda a tua abertura aí, né? Eu vou cobrar hoje o Ancelotti, eu vou chamar o Ancelotti para o cantão. Fala, Ancelotti, qual é? Você tem que passar a escalação, os 11 titulares, a gente não aguenta mais ficar falando quem vai, quem não vai, quem vai, quem não vai. Tá na hora, você já falou que tem o time pronto? Não tem, tá? Mas já que você tem o time pronto, passa pra gente. Eu vou sair de cena para quem tá vendo a gente no YouTube, vou batendo bola com você. Imagens aqui da nossa Bandeirantes. Do Seleção do Brasil. Tô olhando aqui, jogador por jogador, não viu o Neymar, viu? O Neymar não tá aqui não, Capri. O Neymar não tá aqui. Mas não era nessa semana que ele ia voltar a fazer um trabalho no campo? Não tá aqui. Hoje já é terça, né? Amanhã quarta, aí vem quinta, sexta. Não vai rolar na estreia da Copa do Mundo, porque não tá treinando, né? Todo mundo tá treinando aqui, menos o Neymar. Eu identifiquei quase todo mundo aqui, enfim. É um campo reduzido, um trabalho físico nesse momento, né? Porque quando for trabalhar com bola, obviamente o técnico Ancelotti não vai mostrar absolutamente nada pra gente. Essa é uma crítica que eu faço, o Prestes também faz essa crítica. A gente fica muito nessas cenas que dão poucas respostas pra gente, né? Ou é aquele indefectível bobinho, né? Que não ajuda em absolutamente nada. Ou então esse trabalho físico, que é um trabalho físico que não diz respeito, né, à parte tática e também aquilo que a gente vai ver de formatação, de esquema tático e também de escalação de time. E a gente pode, a partir de agora aí, Capri, ao seu comando, discutir as possibilidades, né, que o Ancelotti tem para montar esse time contra Marrocos na estreia do Brasil, dia 13, aqui em New Jersey, no MetLife, estreia da Copa do Mundo. Capri?
0: Acho que a grande questão, né, nesse momento, que eu sabe, é sobre a disposição tática do Brasil, se ele vai efetivamente começar com os 2 meio-campistas ou com 3. Eu acho uma loucura imaginar que a gente comece essa Copa num 4-2-4, mas enfim, dá, né? Cabeça de treinador, a gente nunca sabe o que acontece. Acho que essa é a grande questão. Eu acho que será um 4-3-3, mesmo assim ainda bem arriscado. Eu reforçaria ainda mais o meio de campo, mas acho que ele não vai fazer. Mas num 4-3-3 ou num 4-2-4, dá para imaginar aí o time que ele monta e coloca em campo no sábado, Quesada?
1: É, Capri, é, bom, você é o que está mais batendo nessa tecla, eu também bato, mas você fala sempre isso, né, que o 4-2-4 é, não que o sistema seja ruim, né, que às vezes as pessoas acham que a gente entende que o sistema é ruim, não tem sistema ruim, né, na hora que o time está atacando tem que saber atacar com qualquer sistema e tem que saber defender na hora que não tem a bola com qualquer sistema. 2002, por exemplo, o Brasil tinha três zagueiros, o time era defensivo, não, era um time bem ofensivo. Porque tinha dois laterais, e que laterais, hein, Capri? Cafu e Roberto Carlos, que atacavam como ninguém. Nossa. E um trio especial lá na frente, né? Ronaldo, Ronaldinho e Rivaldo. E dois caras que, se estivessem aqui na seleção, não estou falando desses três, não. Esses a gente ganharia a Copa. Mas dois caras que estavam naquela seleção, jovens ainda, que davam uma dinâmica que a gente não vê nesse time do Ancelotti. Eu estou falando do Roberto Silva e do Kleberson. Que esses caras jogaram de bola naquela Copa, né, Capri? Foi um negócio realmente absurdo. E esse é um ponto interessante, né? A gente está discutindo de reforçar o meio-campo. Por isso, você não concordou muito comigo ontem, ok. Mas tem uma lógica naquilo que eu estou falando diante dessa convocação inesperada do Ederson. Dos caras do meio-campo, Capri, quem tem essa vitalidade para proteger a dupla de zaga, no caso Marquinhos e Gabriel Magalhães, que devem ser os titulares na estreia, o único que tem essa característica é o Ederson, que chegou agora. E o Casemiro não tem mais essa pegada. Bruno Guimarães não é esse jogador da pegada, é um cara para chegar um pouco mais à frente dos atacantes, né? Mais próximo dos atacantes. Danilo Santos tem uma dinâmica incrível, mas só o Danilo Santos também não vai resolver. E aí tem o Fabinho, que está na mesma situação do Casemiro, né? E o Paquetá, que é um cara que ajuda na marcação, mas não é o cão de guarda igual o Ederson. Não acho que vai ser agora contra o Marrocos, mas dependendo do que acontecer, dessa dificuldade de marcação que a gente está vendo desde aquela partida contra a França, né, que ficou totalmente kamikaze o esquema de marcação do Brasil, eu não descartaria o Ederson jogar no meio-campo. Aí hoje de manhã o senhor falou um negócio interessante, que é algo que eu também estou pensando aqui nos meus pensamentos, né? De repente, Ederson, Casemiro e o Bruno Guimarães. Porque se ele fizer um esquema com três no meio-campo, né? Esses são três caras que podem, de repente, ajustar o meio-campo. Esses caras nunca jogaram juntos, Capri, mas, enfim, são possibilidades. E aí o treino, né? Ainda temos o treino de hoje, amanhã, quarta, quinta e sexta, quatro treinos antes da estreia do Brasil. São possibilidades que a gente não pode descartar com o Ancelotti.
0: É isso mesmo, né? A gente, cabeça de treinador, a gente não pode descartar absolutamente nada.
1: Você apostaria
0: nada.
1: No quê?
0: E acho que... hoje eu estou mais conservador, naquilo que ele vem fazendo. Com o Bruno Guimarães, o Casemiro e o Paquetá. Eu acho que ele vai começar com esses
1: e
0: três
1: Paquetá,
0: no meio de campo.
1: Também acho isso.
0: Eu acho que sim. Ele já observou isso. Né? A não ser que nesses... últimos treinos aí, sei lá, o Ederson entre comendo a bola,
1: exato,
0: né? Cara, no treino, isso, que a gente não enxerga, a gente não vê, não é? O cara, é o leão do
1: não
0: treino,
1: vê,
0: enche o olho do Ancelotti, aí tudo bem, né? Como a gente não acompanha treino, muitas vezes a gente fica sem parâmetros ali para poder criticar ou elogiar qualquer coisa. É, sempre naquilo que a gente tem de informação. Então, não sei, acho que hoje, olhando o cenário, ele vai ser mais conservador, colocando o Bruno Guimarães, o Casemiro e o Paquetá, e lá na frente os três atacantes, né? O Rafinha, o Vinícius Júnior e o Matheus Cunha, eu acho que subiu no telhado. Eu acho que está para Igor Thiago ou mesmo o Endrick começando. Eu acho que ele não começa a Copa com o Matheus Cunha.
1: Com esses três homens no meio-campo que você está falando, é bom lembrar que na semana passada, naquela entrevista que ele deu, né, a gente fez pergunta lá para ele e tal, ele explicou, eu estava lá com o Pretzel e tal, e ele explicou que não quer o Paquetá como ponta aberta, né? O Paquetá eventualmente pode até estar ali na lateral na hora de uma marcação, mas na hora de atacar, o Paquetá vai estar mais centralizado. E o Rafinha não jogou aberto contra o Egito, né, Capri? E também contra o Panamá, né? Ele foi um falso 9 contra o Panamá e a bola não chegava até o Rafinha. E aí tinha a presença do Matheus Cunha e o Luiz Henrique. Não funcionou. Não funcionou porque a bola não saía lá dos volantes, né? Do Casemiro e do Bruno Guimarães. Não chegava para o Rafinha, para ele distribuir essa bola para o Luiz Henrique, para o Igor Thiago e também pro Matheus Cunha e também pro Vini. Isso foi no jogo contra o Panamá. Já no jogo contra a seleção do Egito, a gente não viu um Rafinha aberto pela ponta, né? A gente viu um Rafinha mais centralizado junto com o Paquetá. Né? Esquema até meio diferente daquilo que ele estava propondo com dois pontas abertos. Agora, com esses três no meio-campo que você está falando, né? Bruno Guimarães, Casemiro e Paquetá, pelo que eu entendo de futebol e pelo que eu estou também trabalhando em cima das declarações do Ancelotti, ele vai ter que escalar um cara aberto pela ponta. Né? Então esse cara vai ser o Rafinha. Agora, se ele colocar o Rafinha de falso 9, tem o Luiz Henrique, tem o Rayan, que são dois caras abertos pela ponta. Né? Então, ele tem muitas possibilidades para fazer, mas é o que você disse. A gente só vê esse treino. As imagens estão aí, né, para quem está no YouTube, eu vou contando, e o Capriotti também. Ali, é um trabalho num campo reduzido, um bobinho. Cara, isso daí não resolve nada. Isso daí não dá nenhum indício para a gente. Né? Então, fica difícil também. E é uma proteção para o técnico, né, porque ele não pode ser contestado. Porque se a gente vê o treino e vê alguém fazendo alguma coisa diferente, a gente poderia até contestar, né? Mas é o que nós temos, é isso. E os bastidores, aquela conversa pós-treino, né, Capriotti? Que você já se acostumou há muitos anos a fazer. É. Em que, de repente, alguém passa alguma informação boa e privilegiada pra gente, né?
0: É isso aí, Quesada. Você volta daqui a pouquinho. Já tem mais aqui na programação da Bandeirantes. Boa sequência aí, até daqui a pouco. Tchau, Lele.
1: Opa. Ótimo, valeu, Capri, eu volto. Um abraço a todos. Segue o treino da seleção aqui.
0: DJ 15 vai marcar o quinto sinal, hora oficial do Brasil, 11:15, horário da costa leste dos Estados Unidos, de onde o Nossa Área está sendo transmitido nesta terça-feira, e vai ser assim também a partir de amanhã, com o Elia Júnior, que cada dia vai estar num lugar aqui nos Estados Unidos, nessa Copa do Mundo, né? Então, Nossa Área, com edições muito especiais para todos vocês. João Paulo Capelanes, ele não para, né? Ele está circulando, ele está para lá, está para cá, está trazendo aí várias visões, trazendo também a participação de muitos torcedores com a gente, gente que está vindo aqui para os Estados Unidos acompanhar a Copa do Mundo. E agora, onde é que está você, em João Paulo Capelanes? Fala, João, boa tarde.
2: Fala, Gabriel, boa tarde. Abração para você que nos acompanha aqui na Rádio Bandeirantes. Galera do Nossa Área, atenção. Áudio e vídeo para você que está só no áudio, fica tranquilo que eu vou ilustrar, até porque estamos num dos mais belos lugares, não só de Nova York, mas do mundo inteiro. Um dos principais pontos turísticos, The Rockefeller Center. É um complexo comercial, mais de 19 edifícios, passa gente pra caramba aqui. Já conversei, inclusive, com algumas pessoas e eu vou trazer uma declaração um tanto quanto, eu não diria polêmica, mas até um desabafo de um brasileiro que conversou agora há pouquinho comigo. Mas antes, para deixar bem claro, o Rockefeller Center, que repito, é um dos principais pontos turísticos, quem vem para Nova York vem para o The Rockefeller Center. Está tudo decorado, não de Copa do Mundo, de bandeira do LGBT. Temos mais de 100 bandeiras espalhadas por aqui, porque no último final de semana nós tivemos várias manifestações pelos Estados Unidos e aqui em Nova York não foi diferente. Então o Rockefeller Center homenageando, apoiando o movimento, várias bandeiras do LGBT, que ia mais, tudo espalhado aqui para que possa fortalecer o movimento. Agora, a gente espera que eles possam fortalecer o movimento Copa do Mundo, porque por isso nós estamos aqui. Eu trouxe ontem o ambiente da Times Square. Nenhuma bandeira, aqueles banners, screens, praticamente nada citando a Copa do Mundo. E me prometeram que o Rockefeller Center vai tirar essas bandeirinhas e vai colocar, espalhar por aqui as bandeiras das nações. Então, vamos aguardar. E aqui vai ser também uma reunião de muitos torcedores que vão marcar esse ponto de encontro e depois vão pelas ruas para fazerem as suas manifestações. Inclusive, já temos informações, eu conversei com vários brasileiros hoje, que nós teremos o Movimento Verde Amarelo, que é a torcida brasileira que se mobilizou, que chegou já em Nova York e vem chegando aos poucos nos Estados Unidos, e vai rolar sim uma manifestação muito grande na sexta-feira. Então marque aí, na sexta-feira nós estaremos presentes um dia antes da estreia do Brasil na Copa do Mundo. Eles devem sair aqui da região do Rockefeller Center, da Times Square, e aí vão fazer um barulho gigantesco por Nova York até Nova Jersey, onde o Brasil estreia no sábado no MetLife Stadium. Ô Capri, eu queria trazer aqui a palavra do Bernardo, um brasileiro que me abordou, conversamos aqui longamente na rua, e ele está há mais de 40 anos morando aqui em Nova York. E aí falamos sobre os preços, tudo inflacionado, é comida, é transporte, é ingresso. E ele que vende ingresso, inclusive, para os espetáculos da Broadway. Ouça só o que disse o Bernardo há mais de 40 anos morando aqui em Nova York. Confira aí.
3: Cara, nem parece que é Copa do Mundo. Sinceramente, parece Semana Santa. Você acredita se quiser. Você pode olhar, você não vê ninguém. Você está comigo aqui, eu estou te mostrando. Você não vê nada falando sobre Copa do Mundo. Então, quer dizer, para mim, está decepcionante até agora. O cara que ganha no Brasil, ele pode ganhar 10 mil reais no Brasil por mês, que se ele vier para Nova York, ele não vai ter dinheiro para vir aqui. Então, clima de Copa, pode ser que depois de amanhã, ou perto do jogo do Brasil, que é aqui no MetLife Stadium, pode ser que apareça o pessoal aí. A economia em Nova York está muito alta, os preços muito altos.
2: Um desabafo de um brasileiro que mora há mais de 4 décadas aqui nos Estados Unidos, aqui em Nova York. Então assim, Capri, vai ter Copa? Vai ter Copa. Vai ser da hora? Vai ser da hora. Só que a gente sempre cria expectativa do quê? Do ambiente, das coisas decoradas, com o clima, para que o povo, essa união das nações, ela possa acontecer o mais rápido possível. Então assim, vamos ter um pouquinho mais de calma, porque nós, graças a Deus, chegamos cedo para que a gente possa mostrar todos os bastidores para os ouvintes e internautas da Bandeirantes. Mas uma coisa é fato, a gente que passou pela Rússia, por Doha no Catar, na Copa de 2018 e de 2022, de fato, essa de 2026, no Canadá pouco se fala, no México se fala demais. E aqui, pelo menos em Nova York, por enquanto, o pessoal está mais na manhã do gato, viu, Capriotti?
0: Muito bom, tá aí João Paulo Capelanes novamente ali por Manhattan, ali pelo coração de Nova York, onde tudo acontece, né? Onde as coisas fervilham, as coisas acontecem verdadeiramente em Nova York, mas clima de Copa do Mundo, eu tô dizendo isso desde hoje de manhã, ontem à noite, terceiro jogo das finais da NBA aconteceu ontem, 9 da noite, começou às 9 da noite, horário local aqui, 10 da noite, horário de Brasília, e foi exatamente a hora que a gente estava vindo comer alguma coisa, jantar, fomos a um restaurantezinho aqui próximo da nossa base, e o restaurante estava lotado, americanos assistindo a final da NBA, parecia final de Copa do Mundo, né? Quando você vai num dos nossos barzinhos ali, tá todo mundo torcendo, seleção brasileira e tal. Aqui, estamos do ladinho de Nova York, muitos torcedores do Knicks, né? Muitos torcedores do New York Knicks, ali no barzinho, mas era só NBA, só NBA. Então eu tô verdadeiramente torcendo para que o jogo acabe, que as finais terminem agora no próximo sábado. Amanhã tem o quarto jogo, se o New York vencer, vai abrir 3-1 e pode fechar em 4-1 no próximo sábado lá em San Antonio. O jogo vai ser fora, não? O quarto jogo no sábado, o quinto jogo no sábado. Tô torcendo para que isso aconteça, esse cenário aí aconteça, porque aí quem sabe os americanos esqueçam um pouquinho das coisas, de todas essas questões paralelas e abracem com mais fervor essa Copa do Mundo. É o seguinte, olha, 12:21, horário de Brasília, são 11:21 aqui em Nova Jersey. Daqui a pouquinho a gente vai continuar falando de Copa do Mundo, tem muita informação ainda, tem muita coisa importante. Já na sequência vem o Alexandre Pretzel, vem também o Bruno Migliosi, o Pedro Coin está comigo na produção do Nossa Área desta terça-feira. Então a gente vai trazer aí muita coisa bacana, muita informação e mais detalhes desse treino que está rolando agora da seleção brasileira com o Pretzel, que vem logo depois do intervalo comercial, logo depois da nossa parada, que é rapidíssima. Já vamos com Nossa Área para todo o Brasil, segmento nacional do programa. Não saiam daí, até já. Começou a torcida pela seleção aí também. Ah, eu adoro assistir os jogos com os meus amigos. A gente vibra, claro, a gol. Mas na última Copa do Mundo, ai, ai, ai, ai, ai, eu não fiquei tranquilo não. 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
1: Meio dia e meia, marcou o quinto sinal. Um grande abraço, boa tarde a você em todo o Brasil que está conosco no Nossa Área desta terça-feira. Pouquinho mais de 48 horas para começar a Copa do Mundo 2026 e você sabe... Copa do Mundo é na Bandeirantes, é assim desde 1950 e continuará sendo. Você vai ter aqui todas as emoções e, aliás, já está tendo muita informação com o nosso time aqui nos Estados Unidos. Desde a semana passada já, muita informação, timaço da Bandeirantes, para você não perder absolutamente nada nesse Mundial. E vamos continuar, então, falando de Copa do Mundo. Está rolando o treino da Seleção Brasileira. Lá está o Alexandre Pretzel, que vem já na sequência para atualizar as informações do time do Brasil, desse treino, mais um comandado pelo técnico Carlo Ancelotti. Mas eu quero registrar aqui, porque uma Copa do Mundo se faz com muitos profissionais. Profissionais que aparecem, que estão todos os dias aí no seu radinho, no seu computador, na tela aí do seu, da sua TV, do seu notebook, do seu smartphone, no seu aparelho de rádio, no automóvel, em casa, onde você estiver, sempre os profissionais que aparecem para você. Mas tem aqueles que colocam uma Copa do Mundo no ar e que não aparecem, mas que são tão importantes quanto. E eu quero abraçar aqui a Vitória Vermelho na mesa de som da Bandeirantes, mandando o som da Bandeirantes para todo o Brasil. Grande Vitória Vermelho. Paulo Marcelo Mamone, Roger Palme Duarte na Central Técnica Bandeirantes. Rafael Pellegrini e Igor Nascimento estão no nosso Twitter. Todos eles capitaneados por Jean-Pierre Vandressen, o nosso engenheiro que está aqui nos Estados Unidos, colocando toda essa equipe técnica para trabalhar e para colocar som e áudio, som e vídeo da Bandeirantes para você em todos os cantos do planeta. Como esse que vai aparecer aí agora na sua tela, ou esse som que vai chegar aí até o seu radinho. De Alexandre Pretzel, que está no centro de treinamentos do Red Bull aqui em Nova Jersey e vai atualizar as informações da Seleção Brasileira nesse momento. Vamos lá, Pretzel! Boa tarde mais uma vez a você. Fala, Pretzel!
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2: Capriotti, um abraço Capri, um abraço a todo mundo que nos acompanha, estou ao lado aqui do Marcelo Cruz, incansável também na técnica conosco, aqui ao fundo, ó, esse é um quadro aqui do New York Red Bull, o time que está com CT aqui que valeu simplesmente 100 milhões de dólares, onde o Brasil está treinando neste momento. Você sabe, né, Capri, o treinamento ele foi aberto do meio-dia ao meio-dia e 15, e aí todo mundo se retira, né? Então nós estamos aqui agora, eu fiz algumas imagens, porque hoje essa é a nossa característica, né? A cobertura na Seleção Brasileira, ela é pouco noticiosa, mas muito interpretativa. A gente batalha muito por observações. Essas imagens que a gente está vendo aí no nosso canal, simplesmente coloca o seguinte, que o Ancelotti e a comissão técnica dele separaram o time em dois grupos, né? O time que eu digo, o elenco, né? Dos jogadores livres de linha, os três goleiros treinando também de uma parte separada, mas depois integrados. E aí são uns jogadores de colete, outros sem. E isso é um treinamento técnico, ó. Fica todo mundo em volta. E aí tem o jogador aqui na ponta, que é o Lucas Paquetá, na ponta direita aqui, onde a imagem mostrou. E aí o David Ancelotti apitava, você tinha que fazer num círculo, né, num limite do espaço, um jogo de pressão. Então eram 3 contra 3 e quem levasse vantagem chutava de um lado ou na meta do lado esquerdo ou da meta do lado direito. E quem ganhava abria a bola na ponta para o Paquetá e o Paquetá cruzava para 3 jogadores de frente entrarem na área do outro lado. Então, pela imagem dá para ver. É meio campo, a esquerda tem uma meta, a direita tem outra. Tudo numa metade do campo. Primeiro, trabalho de espaço pequeno, David Ancelotti apitava, jogava a bola no espaço pequeno, eram 3 contra 3, quem levasse vantagem atacava de um lado e atacava do outro, e depois jogava a bola na ponta para o Paquetá cruzar e os atacantes entrassem na área para tentar concluir. O treinamento técnico dá para ver. Agora, imagens dos jogadores entrando no gramado para o Paquetá cruzar e os atacantes entrassem na área para tentar concluir. O treinamento técnico dá para ver. Agora, imagens dos jogadores entrando no gramado, isso foi antes.

0: que a gente obtém através de observações, também de busca por informações e de sentimentos também, meu caro Capriotti. E pela coerência do técnico Carlo Ancelotti, eu acredito que o Danilo Silva leva vantagem sobre Ibanez, porque quando o Wesley se machucou, ele entrou. Ele entrou na posição de lateral direito. Porque se o Wesley se machucou contra o Egito, o que ele poderia ter feito se ele apostasse no Ibanez? Colocasse o Ibanez na lateral direita e o Bremer já tivesse entrado na defesa, já que o Gabriel Magalhães estava fora da relação. Então, por essa coerência, e pensando sempre que ele é um pouco conservador, o Danilo Silva abre a vantagem como lateral direito, ainda que ele esteja jogando como zagueiro no Flamengo. Então, para mim, a defesa está composta, Danilo Silva, Marquinhos, Gabriel Magalhães, e uma dúvida na lateral esquerda. Se joga Danilo Silva, eu vou jogar com o Alexandro, só que o Alexandro é meio que um homem de confiança também do Ancelotti. Lateral esquerdo de 35 anos, tem experiência internacional, tem um currículo gigantesco como tem o Danilo também. Então o Alexandro vai brigar pelo Douglas Santos. Com o Alexandro, teoricamente, tem um sistema mais defensivo, uma linha de quatro defensiva mais fixa, né? Sem apoiar tanto. Com o Douglas Santos, o Douglas se solta mais e vira um ala atacante, né? Para se integrar meio campo e ataque. Então, acho que essa é uma dúvida que a gente pode deixar no ar sim, apesar de muita gente no debate achar que o Alexandro está mais por baixo neste momento pela bola que ele não vem mostrando de uma qualidade indiscutível vestindo a camisa do Flamengo. O meio de campo, para mim, está fechado. Casemiro, Bruno Guimarães e Paquetá. E lá na frente, aí sim, Rafinha e Vinícius Júnior titulares. E quem tem o 9? Matheus Cunha é um cara que teve 6 convocações. Foi chamado em todas pelo Ancelotti. Então isso eu acho que pode ser uma liberação. O Igor Thiago, para ser centroavante na estreia, teve 2 chances contra o Egito e não guardou. Então começa numa hierarquia menor. Hendrick, acho difícil para começar como titular, mas caiu no gosto do povo e acho até que eu, particularmente, o escalaria. Então acho que na frente, Matheus Cunha larga na frente do Igor Thiago e do próprio Hendrick para começar ao lado do Vinícius Júnior. Sentimentos, observações e tudo que a gente tem visto e conversado com pessoas ligadas à própria CBF e também tirando uma outra dúvida aqui, e isso está sendo possível de esclarecer neste momento, meu caro Ricardo Capriotti. Daqui a pouco, 14h30, horário de Brasília, 13h30, horário local, Ibanez dará entrevista, né? Famoso quem? Ibanez, no Al-Ahli lá da Arábia Saudita, foi um dos melhores defensores da temporada. E talvez por isso, com a observação do Ancelotti da sua comissão técnica, ele tenha sido convocado exatamente por isso, meu caro Ricardo Capriotti.
1: Aí no treino, então, ficam Carlo Ancelotti e David Ancelotti. Os dois são os responsáveis pela condução do treino. Só eles, o Pretzel?
0: Não, o Carlo, na realidade, a gente está vendo demais, o Carlo, ele conversa com a comissão técnica, ele define o treino, mas ele não participa muito, ele não apita, ele só observa. Quem dá realmente o treino é o filho dele, é o David Ancelotti, que é o responsável por fazer os contatos e por determinar as orientações em conjunto com seu pai. Então essa é a comissão técnica, Bibo Pai e Bob Filho, você lembra, né? Esses dois personagens que você gostava de ver, Hanna e Barbera, né? Que eram dois cachorrinhos muito legais. É claro que a gente coloca para o ser humano, então, Carlo Ancelotti e David Ancelotti. Você que foi fã do Ramon Dias e do Emiliano Dias no Corinthians, eu acho que agora eles são mais maduros também, mais direto. É a competência, eu acho, de Ancelotti e Ancelotinho, né? Então, o Carlo Ancelotti delimita e determina e faz a observação ali antes do treino, mas quem conduz o treinamento é David Ancelotti, o filho do homem, meu caro Ricardo Capriotti.
1: É, o filho dele mesmo, é o filho dele que comanda aí o treino e o Ancelotti só supervisiona. Eu sigo aquela teoria, eu acho que a CBF deveria colocar um treinador brasileiro junto para ser uma espécie de assistente, de auxiliar do Ancelotti, já ir absorvendo também o conteúdo do italiano, já ir sendo preparado eventualmente para assumir ali uma posição de treinador quando o Ancelotti lá no futuro, lá na frente, resolver sair, deixar a seleção brasileira, e para ter alguém ali com quem conversar também, porque o Ancelotti precisa ter um local, tem gente na comissão técnica dele, é verdade, mas um treinador ali que conheça as características do jogador brasileiro, que ele possa dialogar, conversar, o que você pensa desse jogador, o que você imagina que esse aqui pode entregar de diferente, o que ele faz bem, o que ele não faz bem, detalhes, né, que o Ancelotti não tem do nosso futebol, porque a vida dele como treinador foi na Europa. Eu só fico imaginando que seria talvez uma situação melhor para todas as partes, para a CBF, para o próprio Ancelotti, para

0: fosse o eventual assistente brasileiro dele ali, mas agora essa é a realidade, esse é o cenário e é assim que nós vamos para a estreia no próximo sábado, 7 da noite, Brasil e Marrocos, aqui mesmo em Nova Jersey, aqui pertinho, no MetLife Stadium, onde vai acontecer o jogo nesse sábado, transmissão do Ulisses Costa, comentários de Cláudio Zaidan. Neto, o Netão vai estar conosco, e Leandro Quesada, as reportagens de Alexandre Pretzel e do João Paulo Capelanes, estaremos todos juntos neste sábado de gala. Vai ser aquele sabadão lá, no friozinho do Brasil aí, não é, com a fogueirinha, festinha junina, para esperar o jogo do Brasil ouvindo a Bandeirantes. É isso aí, vamos juntos porque sábado é dia, sábado tem Brasil. Mas agora nós vamos até Dallas, onde está o centro de imprensa da Copa do Mundo, onde a Bandeirantes também está presente. Por ali passam as imagens, passam os áudios, tudo que é relacionado à imagem e áudio e vídeo da Copa do Mundo passa por Dallas. E lá está o nosso centro de imprensa e também o nosso estúdio, um dos nossos estúdios aqui nos Estados Unidos. O Bruno Migliosi está por lá e vai trazer para a gente mais informações desta Copa, desta terça-feira. Fala, Migliosi, boa tarde!
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2: Tudo bem? Abraço pra você, pra todo mundo ligado aqui no Nossa Área. É isso, eu tô, na verdade, muito próximo desse centro de imprensa, que é a sede da FIFA. E ontem, inclusive, eu mostrei durante o Esporte em Debate essas estátuas de touro. Mas hoje deram uma decorada a mais, Capi. Você falou de clima de Copa, há pouco no Nossa Área. Colocaram umas bolas de futebol ali nos pés da tourada aqui em Dallas, que é um esporte muito popular, né? Os rodeios fazem muito sucesso por aqui. O futebol nem tanto. Agora há pouco eu vi ali alguns moradores de Dallas passando, tirando uma foto nessas bolas de futebol. Eu perguntei, e aí, curtem futebol? Futebol é o esporte que vocês gostam aqui? Acompanha o FC Dallas, por exemplo, que é o time da MLS. Ele falou, nem tanto, mas durante a Copa vou fazer um esforço. Vamos ver se passa mais alguém aqui para conversar com a gente. Mas, Capi, aproveitando, como você destacou, a gente está no centro de imprensa, então a gente tem acesso rápido às notícias, às informações que rondam também outras seleções, adversários da seleção brasileira e um adversário histórico também do Brasil, que é a Argentina, que inclusive joga hoje, Capi, o jogo não é por aqui, acontece no Alabama, mas a Argentina tem uma sede importante nessa região do Texas, porque tem dois jogos em Dallas, contra a Jordânia e contra a Áustria. E hoje teremos um jogador muito importante. Lionel Messi vai voltar a atuar depois de se recuperar de uma fadiga muscular que o tirou de ação no último amistoso contra Honduras. Hoje ele está à disposição. Quem disse não fui eu, e sim Lionel Scaloni, técnico da Argentina. Vamos ouvir.
3: Sim, vai jogar, lo que não sei quantos minutos, tenho que falar com ele todavía.
4: O Messi vai jogar, eu só não sei ainda quantos minutos. Eu preciso conversar com ele no treino e vamos ver quanto tempo ele vai jogar, para não corrermos nenhum risco. Decidiremos juntos, mas a princípio ele vai jogar alguns minutos. O mais importante é, como sempre, o que todos nós esperamos do Messi, porque não só no vestiário, mas também em campo, tudo que ele transmite aos companheiros, a atmosfera que ele cria para todos ao seu redor é incrível.
3: El clima que transmite a todos los que lo rodeamos, algo increíble.
2: E claro que a expectativa é ver o Messi em campo às 10 horas da noite no amistoso contra a seleção da Islândia. E tem outra história relevante, Capri, relativa a essa partida, porque o Giai, lateral direito do Palmeiras, segue com a seleção argentina, né? Ele veio aos Estados Unidos junto com a delegação, apesar de não estar convocado. Mas existia uma expectativa de que ele pudesse ocupar essa vaga, já que o Molina e o Montiel, os dois laterais direitos, estão meio baleados fisicamente na seleção argentina, né? Assim como a seleção brasileira que teve o corte do Wesley, eles também tinham esses problemas. Mas a princípio, os dois também estão recuperados e voltam hoje. Então, de certa forma, o Giai viveu a expectativa, ficou muito próximo de estar na Copa do Mundo, mas provavelmente vai ficar de fora da lista final do técnico Lionel Scaloni, que estreia contra a Argélia, depois ainda enfrenta a Áustria e Jordânia nessa Copa do Mundo. Capri?
0: Muito bom! Bruno Migliosi, diretamente de Dallas, trazendo mais informações, mais detalhes desta Copa do Mundo, e vai ser assim até o dia 19 de julho, dia da final, da finalíssima da Copa, e tomara com a seleção brasileira presente aqui no MetLife, né? A seleção brasileira, quem sabe, abrindo a sua caminhada contra o Marrocos aqui no MetLife Stadium e fechando essa caminhada também no MetLife, na finalíssima, no dia 19 de julho. Já pensou? Que sonho, não é? Que sonho espetacular depois de 24 anos da conquista do Penta. seria fantástico, né? Está na hora, né? Está na hora do Brasil voltar a conquistar um título. Somos favoritos? Não, não somos favoritos. Aliás, estava dando uma olhada hoje em alguns sites ingleses e nas bolsas de apostas, eu até me surpreendi, a Espanha à frente da França, ligeiramente à frente, né? Espanha, França, Portugal e o Brasil na quarta posição nas bolsas de apostas lá de Londres. E, então, isso fala muito desse momento. A seleção brasileira, né, nas Copas, sempre chegava lá, né, como favorita. Nas bolsas de apostas, favorito, Brasil, Brasil, Brasil. Hoje, não estamos com essa bola toda. Mas, futebol é sempre aquela eterna caixinha de surpresas. Por que não sonhar que a gente vai conseguir uma boa caminhada aqui nos Estados Unidos e disputar esse título, quem sabe conquistar o hexacampeonato? E nós estamos aqui para contar essa história, você vai continuar conosco, porque o Nossa Área, a partir de amanhã, com Elia Júnior aqui dos Estados Unidos, trazendo tudo isso para vocês em todo o território nacional. A gente faz aquela pausa rapidíssima e volta na sequência com o Nossa Área.

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0: Meio-dia e 56, vamos fechar a nossa área de hoje com Pedro Coin. Mais informações, mais Copa do Mundo. Fala, Pedro, boa tarde.
1: Fala, Capri, boa tarde pra você e pra todo mundo que nos acompanha aqui na nossa área. É hora dele, é hora de girar. Isso aí, isso que tem giro, tem nossa área, tem Bandeirantes, tem Estados Unidos, quem nos acompanha já sabe. E é hora de falar de Copa do Mundo, a tão esperada Copa chegou. Mas peraí, porque faltam 2 dias pro início dos trabalhos dos times classificados lá nos Estados Unidos, México e Canadá. Claro que a sua Bandeirantes vai te trazer todos os detalhes desse México e África do Sul que acontece na próxima quinta-feira. Antes disso, tem amistoso e importante acontecendo ao redor do mundo. Vamos lá então, Gabriel, passando tudo que vai rolar no mundo da bola. Bora lá, hein? Porque tem amistoso e importante. Olha só. Arábia Saudita e Senegal jogam a partir das 8 horas da noite de hoje. Esse jogo é legal porque são duas seleções envolvidas no Mundial. É isso aí. Falando em Mundial, os atuais campeões da Copa do Mundo, os hermanos, os argentinos, jogam hoje contra a Islândia. Um pouquinho mais tarde, 10 da noite. Agora pondo um ponto e vírgula na Copa do Mundo e falando um pouco daquilo que vai rolar aqui no solo brasileiro. Por quê? A Série A parou, mas o Brasileirão da Série B segue a todo vapor e hoje tem duas partidaças para você acompanhar. Às 7 horas, 2 jogaços, começando com Náutico e Fortaleza, que jogam em Pernambuco. E aqui no estado de São Paulo, mas no interior, em Campinas, tem um Ponte Preta e Cuiabá.

0: É isso! Com o Pedro Cohen, a gente está fechando a nossa área desta terça-feira, uma edição muito especial, sendo transmitida aqui de Nova Jersey, nos Estados Unidos. Amanhã ele, Elia Júnior, já estará de volta aqui ao comando do nossa área, aqui dos Estados Unidos, levando para vocês todas as informações desta Copa do Mundo e esquentando o clima para a abertura do Mundial nesta quinta-feira entre México e África do Sul às 16h. E, claro, para a estreia da seleção brasileira no próximo sábado, 19h contra o Marrocos, aqui mesmo em Nova Jersey, no MetLife Stadium. Tenham todos uma excelente tarde de terça-feira e a gente volta aí ao longo da programação falando muito mais de Copa do Mundo, porque Copa do Mundo é onde? É na Bandeirantes. Bola pra frente, na Bandeirantes. Hora de sair da nossa área.
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7: Olá, boa tarde. Uma ótima terça-feira, hoje, 9 de junho de 2026. A partir de agora, eu, Tamara Rezende, te faço companhia aqui na Bandeirantes. Música e informação na medida certa para você.
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7: Começando nosso primeira classe pela Bandeirantes. A partir de agora, eu te convido a embarcar comigo em um voo musical pelos anos 70, 80 e 90. Começando primeira classe com Terry Lynn, Take It Up Tonight.
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0: Bandeirantes, boa música e informação, Simple Red, It's on a Love. Fechando, o nosso Primeira Classe que volta a qualquer momento aqui na Bandeirantes.
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0: Bandeirantes, boa música e informação. Ouvimos Laura Pausini, La Solitudine. E daqui a pouco você acompanha os 60 Minutos aqui na Bandeirantes.
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0: A partir de agora, começa o nosso 60 minutos aqui na Bandeirantes. Uma hora de música sem intervalo comercial. Começamos com Kenny Rogers, We've Got Tonight.
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Tears for Fears, Woman in Chains, aqui no nosso 60 Minutos pela Bandeirantes. Você está ouvindo uma hora de músicas sem intervalo comercial. Agora tem DJ Thomas.

0: Bandeirantes, boa música e informação ao som de CEO Crazy. Chegando informação para você, acompanhe o repórter Bandeirantes.
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0: Boa música e informação. Beatles, Yesterday.

0: Bandeirantes, boa música e informação, Alice Cooper. Won't you gonna see me now? Eu volto daqui a pouco.
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0: Bandeirantes, boa música e informação, propaganda. Du, e daqui a pouco você acompanha mais uma edição do Primeira Classe aqui na Bandeirantes.
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0: Começando mais uma edição do nosso Primeira Classe. A partir de agora, você embarca comigo em um voo musical pelos anos 70, 80 e 90. Começando Primeira Classe com Meryl Streep.
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0: Bandeirantes, boa música e informação ao som de Foodies. Killing My Softly, fechando nosso Primeira Classe, que volta a qualquer momento aqui na Bandeirantes.
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0: Boa música e informação sempre na medida certa para você. Agora tem Robin Williams, Angels.

0: Bandeirantes, boa música e informação com Paul Carracky, Roll Along. Chegando informação com o repórter Bandeirantes. Acompanhe.
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10: Boa música e informação. Earth, Wind & Fire. After the Love is Gone.

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5: Boa música e informação agora tem Dire Straits, So Far Away.

0: Bandeirantes, boa música e informação. Five for Fighting, Superman. Fechando minha participação com você nesta terça-feira, aqui pela Bandeirantes. Eu volto amanhã a partir da 1 da tarde. Fique agora na companhia de Joelson Costa. Um forte abraço e uma ótima semana.
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4: Agora, na Bandeirantes, 6:07. Bandeirantes, boa música e informação. Uma excelente noite para você ligado aqui em 89,9. É terça-feira e eu sou Joelson Costa, trazendo para você as melhores músicas nacionais e internacionais de todos os tempos. Vamos juntos até a meia-noite por aqui. Boa música e informação. Para começar, tem o som de Diana King, Shy Guy.

0: Bandeirantes, boa música e informação. Acabamos de ouvir o som de George Michael, Careless Whisper. Vamos para um rápido intervalo comercial e já já estamos de volta. Fique ligado.
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0: Agora, na Bandeirantes, 6:38.
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0: Bandeirantes, boa música e informação. Acabamos de ouvir o som de Maxine Nightingale, Lead Me On. Vamos para um rápido intervalo comercial e já estamos de volta aqui em 89,9. Até já.
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0: Boa música e informação. Madonna, Live to Tell.

0: Bandeirantes, boa música e informação. Acabamos de ouvir o som de Marvin Gaye, Mercy, Mercy Me. Vamos fazer uma rápida pausa, mas já já voltamos com mais músicas e mais conteúdo para você aqui em 89,9. Até já!
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0: Agora, na Bandeirantes, 7h40. Boa música e informação. Phil Collins, I Cannot Believe It's True.

0: Bandeirantes, boa música e informação. Acabamos de ouvir o som de Johnny Rivers, Push Side of Town. Vamos para um rápido intervalo e já estamos de volta. Continue por aqui.
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0: 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Boa música e informação. Elton John, I Don't Wanna Go On If You Like That.

0: Bandeirantes, boa música e informação. Acabamos de ouvir o som de Luiz Miguel, No Se Tu. Vamos fazer uma rápida pausa e daqui a pouco tem mais músicas para você aqui em 89,9. Fique ligado.
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0: Agora, na Bandeirantes, 8h43. Boa música e informação.
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1: Bandeirantes, boa música e informação. Estamos fechando mais uma hora da nossa programação musical aqui em 89,9. Na sequência, teremos a Voz do Brasil e eu, Joelson Costa, volto depois com os clássicos Bandeirantes, contando as histórias das mais belas canções que você ouve por aqui. Então temos um encontro marcado mais tarde, nos clássicos Bandeirantes. Até lá!

0: Está no ar a Voz do Brasil. As notícias do governo federal que movimentaram o país no dia de hoje.
1: Olá, boa noite.
2: Boa noite para você que nos acompanha em todo o país.
1: Terça-feira, 9 de junho de 2026.
2: Vamos ao destaque do dia, Estatuto da Segurança Privada.
1: Presidente Lula regulamenta a lei que traz mais controle das autoridades sobre esse tipo de serviço.
2: Segurança jurídica também deve estimular a abertura de mais empresas no setor.
1: O presidente também destacou a legitimidade para trabalhadores que fazem serviços de vigília e segurança.
3: Da cidadania para você, é você andar de cabeça erguida, não sendo tratado como clandestino e não recebendo calote.
2: E ainda, Conselho de Política Energética vai avaliar aumento da mistura de etanol na gasolina.
1: Proposta do governo e de empresários é que composição passe a ter 32% de álcool combustível. Márcia Fernandes.
4: Se a medida for acatada, 450 milhões de litros de gasolina deixarão de ser importados.
2: E a gente vai falar também da prevenção aos incêndios florestais esse ano.
1: Com a possibilidade de termos El Niño no segundo semestre, o governo do Brasil já vem se preparando com contratação de profissionais e equipamentos.
2: A gente conversa sobre isso em entrevista ao vivo com o ministro do Meio Ambiente e Mudança do Clima, João Paulo Capobianco.
1: Hoje, na apresentação da Voz do Brasil, Mariana Jungmann e Luciano Seixas.
2: E acompanhe a gente ao vivo. Acesse radiogov.ebc.com.br ou o canal Gov na sua TV aberta.
1: O governo pretende aumentar novamente o percentual de etanol presente na gasolina, agora para 32%.
2: A proposta, que é defendida também por empresários do setor, será avaliada nas próximas semanas pelo Conselho Nacional de Política Energética.
1: E se aprovada, deve contribuir para aumentar a autonomia do país no setor de combustíveis e diminuir os preços para o consumidor.
4: Empresários e representantes do setor de etanol levaram ao governo federal a proposta de um aumento no percentual de etanol na gasolina para 32%. Hoje, esse percentual é de 30%. De acordo com o ministro de Minas e Energia, Alexandre Silveira, a medida pode ajudar a reduzir o preço do combustível e acelerar o processo de descarbonização.
5: Um tema fundamental para a segurança energética, para aumentar ainda mais a mistura